A saúde, a vacinação de gestantes no SUS levou à redução de 52% dos casos graves da doença entre bebês com menos de 6 meses. O calendário vacinal de gestantes contém ainda outros imunizantes, como

0: vacina contra a influenza, que ela é anual, e a vacina também da Covid-19. Então, são doenças que, quando acometem as grávidas, elas têm um comprometimento importante, levando à internação e óbito.
1: Caso a gestante tenha perdido alguma das doses no tempo recomendado ou tenha quaisquer outras dúvidas, basta procurar a unidade de saúde mais próxima de casa com a caderneta em mãos para verificar sua situação junto aos profissionais de saúde. Reportagem Natália Koslick.
2: E neste mês, a saúde bucal também está em pauta.
3: É o Júlio Neon, que alerta para os cuidados diários e prevenção de doenças bucais.
2: O Sistema Único de Saúde oferece atendimento básico e especializado.
4: O Júlio Neon chama a atenção para a importância dos cuidados com a saúde bucal e da prevenção de doenças. Entre as principais recomendações estão escovar os dentes com creme dental fluoretado pelo menos 3 vezes ao dia, usar fio dental diariamente, reduzir o consumo de alimentos com alto teor de açúcar, evitar o uso de produtos derivados do tabaco e moderar o consumo de bebidas alcoólicas. Também é indicado procurar atendimento odontológico sempre que houver sinais, como dor persistente, feridas na boca que não cicatrizam, sangramento nas gengivas ou dificuldade para mastigar. Pessoas que utilizam próteses dentárias devem manter a higienização adequada e realizar acompanhamento periódico. Quem precisar de atendimento odontológico pelo SUS deve procurar a unidade básica de saúde mais próxima de casa. Quando necessário, o paciente será encaminhado para atendimento especializado, conforme a organização da rede de saúde do município. Graziela Mendonça para a Voz do Brasil.
3: Você já ouviu falar em soroterapia? A técnica consiste na aplicação de vitaminas e outras substâncias diretamente na veia de pessoas saudáveis.
2: E é usada em casos de desidratação ou em casos em que a pessoa não consegue receber nutrientes pela alimentação.
3: Mas tem gente buscando tratamento para aumentar energia e até rejuvenescimento.
2: Cuidado com essas promessas milagrosas de detox ou imunidade instantânea que aparecem na internet.
3: A Anvisa alerta: nenhuma evidência científica comprova esses benefícios.
5: A Agência Nacional de Vigilância Sanitária, Anvisa, alerta que a soroterapia não substitui tratamentos médicos nem oferece benefícios comprovados para aumentar a imunidade, rejuvenescer, promover desintoxicação ou melhorar o bem-estar de pessoas saudáveis. O procedimento só deve ser realizado em casos com indicação clínica e sob orientação de profissional habilitado. A soroterapia consiste na aplicação de vitaminas, nutrientes e outras substâncias diretamente na veia. Segundo a Anvisa, esse tipo de tratamento é indicado apenas em situações específicas, como pacientes desidratados, internados ou que não conseguem receber nutrientes pela alimentação. A agência também chama a atenção para os riscos do excesso de vitaminas, que pode provocar náuseas, vômitos, dores de cabeça e alterações no funcionamento do fígado e dos rins. A Anvisa esclarece que não existe cosmético injetável. Produtos aplicados por injeção devem ser aprovados como medicamentos ou dispositivos médicos. Claudimário Carvalho, para a Voz do Brasil.
2: A Previdência Social vai realizar atendimentos em todo o país nesse fim de semana.
3: O serviço será destinado à realização de perícias médicas e avaliações sociais, etapas obrigatórias para concessão de benefícios.
2: Ao todo, são 20.900 vagas em todo o país.
3: Para ser atendido, o cidadão precisa agendar pelo site ou aplicativo Meu INSS ou por ligação para a Central 135.
2: Mais informações em gov.br/INSS.
3: Vamos falar agora de um dos serviços do INSS, a prova de vida.
2: Ela é feita de forma automática por meio de informações das bases governamentais.
3: Mas os beneficiários que não foram identificados estão sendo informados por meio de mensagens de WhatsApp enviadas diretamente pelo governo federal, que precisam fazer a comprovação de vida.
2: E um aviso importante: o Instituto não envia mensagens solicitando CPF, telefone, reconhecimento facial ou qualquer outro dado pessoal para a realização da prova de vida.
6: A prova de vida do INSS é um procedimento para confirmar que o beneficiário de aposentadoria, pensão ou outro benefício continua vivo. Com isso, são evitados pagamentos indevidos. Hoje em dia, a prova de vida é feita de forma automática, cruzando a base de dados. Mas se o beneficiário não for identificado nesse cruzamento, ele é avisado que deve fazer a prova de vida por meio de mensagem de

0: WhatsApp. A autenticidade da informação é garantida por um selo azul de conta verificada. O banco que paga o benefício também envia notificação pelo aplicativo ou pelo extrato bancário. Mas é preciso ter atenção. A mensagem enviada apenas comunica da necessidade da realização da comprovação de vida. Não são enviados links, nem são solicitados dados como CPF ou endereço. Como ressalta a presidente do Instituto Nacional do Seguro Social, INSS, Ana Cristina Silveira.
1: O INSS não liga, não envia servidores à casa dos beneficiários e nunca solicita dados pessoais, senhas ou qualquer tipo de pagamento para realizar a prova de vida. O Instituto também não pede CPF, endereço, dados bancários, nem envia links para atualização cadastral.
0: Para fazer a prova de vida, basta comparecer à agência bancária, onde recebe o benefício, levando um documento oficial com foto. Não é preciso ir numa agência do INSS. Em caso de dúvida, procure os canais oficiais, no telefone 135 ou pelo site meu.inss.gov.br. Reportagem Márcia Fernandes.
2: Começou hoje o pagamento do sexto lote do abono salarial.
3: Saiba quem tem direito e como consultar o benefício.
4: Cerca de 4,3 milhões de trabalhadores podem receber, a partir desta quarta-feira, 15 de julho, o sexto lote do abono salarial referente ao ano base de 2024. O valor do benefício varia de R$ 136 a R$ 1.621, de acordo com o número de meses trabalhados com a carteira assinada em 2024. Tem direito ao abono quem está inscrito no PIS/PASEP há pelo menos 5 anos, recebeu remuneração média de até R$ 2.766 por mês em 2024, trabalhou com carteira assinada por no mínimo 30 dias no ano base e teve os dados corretamente informados pelo empregador no E-Social. Os trabalhadores podem consultar se têm direito ao benefício, o valor e a forma de pagamento através da carteira de trabalho digital ou no portal gov.br. O valor ficará disponível para saque até 30 de dezembro de 2026. Por decisão judicial, trabalhadores dos municípios mineiros de Juiz de Fora, Ubá e Matias Barbosa também recebem o benefício nesta quarta-feira. Em caso de dúvidas, o atendimento pode ser feito pelo telefone 158, nas Superintendências Regionais do Trabalho e Emprego ou pelos canais oficiais do Ministério do Trabalho e Emprego. Thaís de Araújo, para a Voz do Brasil.
2: O setor de serviços atingiu 1,9% de janeiro a maio deste ano, frente a igual período do ano passado.
3: É o que mostram dados divulgados hoje pelo IBGE.
5: Esse indicador mostra o ritmo de atividades no dia a dia do país, como serviços de transporte, tecnologia, restaurantes e hotéis. Na comparação com maio do ano passado, o crescimento foi de 0,4%. No acumulado de janeiro a maio, na comparação com o mesmo período do ano passado, o resultado mostra um avanço de 1,9%. Nesse mesmo indicador, acumulado de janeiro a maio, o destaque positivo ficou com o setor de informação e comunicação, que subiu 6,2%. Já o acumulado nos últimos 12 meses ficou em 2,6%. E na comparação direta de maio com o mês anterior, o segmento de tecnologia não teve variações, mas outras atividades conseguiram crescer e ajudaram a assegurar o ritmo do setor, como detalha o gerente da pesquisa mensal de serviços, Rodrigo Lobo.
6: No campo positivo, os profissionais administrativos e complementares lideraram os ganhos, impulsionados pela parte de agenciamento de espaços de publicidade, serviços de engenharia e locação de automóveis. O segundo impacto positivo em termos setoriais ficou com os serviços prestados às famílias, que avançaram 0,2%, impulsionado pela parte de restaurantes.
5: O volume de serviços no Brasil recuou 0,4% em maio, após ter registrado alta de 1,1% em abril. Reportagem Luciana Colares de Holanda.
2: A projeção de crescimento da economia brasileira para este ano se manteve em 2,3%, segundo o novo boletim macrofiscal apresentado hoje pelo Ministério da Fazenda.

0: Dentre os fatores externos que devem contribuir para a projeção estão a retomada dos conflitos entre Estados Unidos e Irã e a instabilidade dos preços do petróleo e a possibilidade de novas pressões sobre a inflação global.
1: A equipe econômica também revisou a expectativa para a inflação deste ano.
0: A estimativa passou de 4,35% para 5,1% em 2026, enquanto a projeção para 2027 foi ajustada de 3,5% para 3,6%.
1: De acordo com o boletim, a principal pressão continua vindo da alta dos alimentos e do setor de serviços.
0: A secretária de Política Econômica, Débora Freire, destaca como a instabilidade no mercado externo impacta a atividade econômica brasileira.
2: Basicamente, continuamos no cenário de desafio global da crise do petróleo, que tem gerado aí impactos generalizados sobre inflação e crescimento. Para o cenário de PIB, estamos mantendo a projeção de crescimento em 2,3%.
1: Estão abertos até amanhã editais da Conab para aquisição de alimentos destinados à população em situação de insegurança alimentar e nutricional.
0: São produtos como açúcar, arroz, café, carne bovina, feijão, fubá, óleo e farinha.
1: Ao todo, serão adquiridas mais de 800 toneladas de alimentos.
0: Esse volume será disposto em cestas, para então ser entregue à população, como explica Ana Rita da Costa Pinto, superintendente de abastecimento social da Companhia Nacional de Abastecimento.
3: Por meio desses editais, a Conab vai receber propostas de organizações da agricultura familiar que tenham interesse em fornecer esses alimentos. Com o recebimento dessas propostas, será possível montar mais de 37 mil cestas de alimentos nas unidades armazenadoras da Conab em Mato Grosso, Mato Grosso do Sul, Rio Grande do Sul, Santa Catarina e Paraná. E também vamos conseguir adquirir cestas já montadas, mais de 21 mil cestas já montadas.
1: As compras serão executadas pela plataforma Contrata Mais Brasil, com resultado previsto ainda para este mês.
0: A portaria que regulamenta a publicidade das casas de apostas online, as bets, entra em vigor no próximo dia 17.
1: Entre as mudanças está a proibição de utilizar estratégias ou análises sobre eventos esportivos para induzir a realização de apostas.
0: Também está vedada qualquer divulgação direcionada a crianças e adolescentes.
1: A fiscalização será feita pela Secretaria Nacional do Consumidor, do Ministério da Justiça e Segurança Pública.
4: A portaria conjunta dos Ministérios da Fazenda e Justiça e Segurança Pública é voltada para os agentes operadores de apostas de cota fixa, ou seja, as casas de aposta online, as chamadas bets. A norma estabelece que a publicidade das bets, autorizadas a funcionar no país, deve seguir os princípios do jogo responsável. Ficam proibidas a divulgação de prognósticos e a exibição de apostas premiadas que sugiram a obtenção de lucro fácil, bem como a apresentação da aposta como suposta fonte de renda, como esclarece o secretário nacional de direitos digitais, Vitor Oliveira Fernandes.
5: A partir de agora fica claro que são proibidas veiculações publicitárias que induzam os consumidores a apostarem, que emitam palpites técnicos como se o ato de aposta fosse uma ciência ou se houvesse algum tipo de estratégia por trás do ato de apostar. Além disso, também fica vedado qualquer tipo de publicidade direcionada ao público de crianças e adolescentes que não podem ter acesso a esses produtos, já que apostas de cota fixas no Brasil são proibidas, terminantemente proibidas para menores de idade.
4: Antes da publicação de qualquer anúncio, as plataformas de internet deverão verificar se a empresa de aposta é autorizada a funcionar no país. O secretário nacional do consumidor, Ricardo Morichita, afirma que a portaria traz segurança jurídica a todos.
6: É importante porque torna claro aquilo que é ilegal, como a gente pode combatê-la e também a publicidade abusiva e a prática abusiva. É uma forma tanto da gente comunicar melhor, mas ao mesmo tempo trazer mais segurança jurídica.
4: Entre as principais regras da portaria publicada no último dia 10 está a divulgação de advertências ao apostador sobre os riscos de apostas online. As penalidades para as bets que descumprirem as regras incluem multa de até 20% do faturamento da operadora, suspensão das atividades por 180 dias e, em casos de reincidência, a cassação definitiva da licença para operar no Brasil. Reportagem Nazi Brum.
0: Restauração ecológica e produtiva da bacia do Rio Doce em Minas.

0: Gerais.
1: Estão abertas até 31 de agosto as inscrições para a seleção de projetos de recuperação ambiental na região, após os danos causados pelo rompimento da barragem do Fundão.
0: Os investimentos são do Banco Nacional de Desenvolvimento Econômico e Social, o BNDES, em parceria com o Ministério do Meio Ambiente e Mudança do Clima.
2: O edital Restaura Rio Doce está recebendo propostas até o fim de agosto. Conduzido pelo BNDES, o Banco Nacional de Desenvolvimento Econômico e Social, em parceria com o Ministério do Meio Ambiente e Mudança do Clima, o edital vai selecionar instituições para executar e coordenar projetos de restauração ecológica e produtiva em 12.500 hectares na região da Bacia do Rio Doce. O objetivo é reparar e compensar danos causados pelo rompimento da barragem de Fundão, ocorrido em 2015, em Mariana, Minas Gerais. Serão destinados ao edital 618 milhões e 750 mil reais do Fundo Rio Doce. O gerente institucional do Fundo Rio Doce no BNDES, Guilherme Tinoco, detalha as ações que deverão ser desenvolvidas pelas instituições selecionadas de acordo com o edital.
3: Ele prevê a implementação de ações integradas de restauração ecológica e produtiva, associadas à recuperação de áreas degradadas, à conservação do solo e da água e ao fortalecimento da cadeia produtiva da restauração na bacia do Rio Doce. A restauração ecológica deverá ser realizada através da recomposição da vegetação nativa. Já a restauração produtiva deve se dar por meio de sistemas sustentáveis que conciliem geração de renda e conservação ambiental.
2: As propostas para o edital Restaura Rio Doce devem ser apresentadas até o dia 31 de agosto. Mais informações estão disponíveis no site bnds.gov.br/restaura-rio-doce. Reportagem André de Barros Lima.
1: Jovens de 16 a 29 anos têm até o dia 20 de julho para se inscrever na plataforma Juventude Solidária.
0: A iniciativa oferece vagas de voluntariado em projetos sociais de diversas áreas e, em alguns casos, prevê apoio financeiro aos participantes.
4: Jovens com idades entre 16 e 29 anos interessados em atuar como voluntários em projetos sociais, fiquem atentos. As inscrições para a plataforma Juventude Solidária estão abertas até o dia 20 de julho. A iniciativa incentiva o trabalho voluntário em projetos que beneficiam comunidades de todo o país, especialmente em regiões mais vulneráveis. As vagas são em áreas como educação, cultura, esporte, saúde, assistência social, segurança alimentar e meio ambiente. Dependendo da vaga e do perfil do participante, pode haver apoio financeiro conforme as regras do edital. Quem fala sobre a ação é a secretária nacional de juventude, Vitória Genuíno.
5: A gente selecionou 1.000 projetos por todo o país e você pode ter a oportunidade de se engajar numa ação social que está acontecendo no território. E os temas são diversos: saúde, comunicação, tecnologia, cultura, direito à cidade. A oportunidade de você se engajar numa ação e, se tiver uma ideia jovem, pode receber uma ajuda de custo de R$300 durante 6 meses, que é o período do edital. E também todo mundo recebe um certificado de participação que vai te ajudar aí no seu currículo, na sua vida profissional.
4: Para participar, basta acessar o portal Brasil Participativo, entrar na página da plataforma Juventude Solidária e preencher o formulário de inscrição. Jovens de 16 e 17 anos precisam de autorização do responsável legal. Reportagem Luciana Vasconcelos.
1: Atenção, estudantes que participaram do processo seletivo do programa Universidade para Todos, o ProUni.
0: Já está disponível a lista de pré-selecionados na primeira chamada para o segundo semestre de 2026.
1: Os estudantes aprovados devem apresentar documentação diretamente na faculdade escolhida.
0: Nesta chamada, o ProUni ofertou mais de 471 mil bolsas de estudos, cerca de 220 mil bolsas integrais e mais de 251 mil parciais.
1: O resultado pode ser consultado no portal de acesso único ao ensino superior.
0: O prazo para comprovar as informações da inscrição começa hoje e vai até o dia 24 desse mês.
1: E essas foram as notícias do governo federal.
0: Uma realização da Secretaria de Comunicação Social da Presidência da República.
1: Com produção da empresa Brasil de Comunicação.
0: Que agora com o minuto do TCU. Em seguida, as notícias do Poder Judiciário e do Congresso Nacional. Boa noite.
1: Boa noite para você e até amanhã.
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1: 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Você vai ouvir agora notícias do Poder Judiciário.
3: Presidente do STF recebe ministro da Fazenda para tratar de regulamentação das PETs.
4: STJ afasta uso capião familiar sobre parte de imóvel com área total superior a 250 metros quadrados.
3: TSS reúne com empresas de pesquisas eleitorais para discutir aprimoramentos para 2026.
4: Boa noite, eu sou o Arthur Filho.
3: E eu sou Walter Lima.
4: Nesta quarta-feira, o presidente do Supremo Tribunal Federal, ministro Edson Fachin, recebeu na sede da corte o ministro da Fazenda.
3: A reunião foi uma articulação institucional para combater a lavagem de dinheiro e o avanço de facções criminosas no mercado de apostas eletrônicas clandestinas. Pablo Lemos.
5: No encontro, o ministro da Fazenda, Dário Durigan, apresentou as ações do governo para a regulamentação do setor. O presidente do Supremo Tribunal Federal, ministro Edson Fachin, reforçou a preocupação do judiciário com o mercado de apostas eletrônicas clandestinas e ressaltou algumas decisões do STF sobre o tema.
6: Decisões importantes já foram proferidas na ambiência cautelar, inclusive de proteção de benefícios sociais e proteção de pessoas vulneráveis, especialmente no tocante a mecanismos de publicidade para proteger crianças e adolescentes, bem assim os consumidores e, obviamente, os apostadores.
5: O encontro entre o presidente da Suprema Corte e o ministro da Fazenda antecede o julgamento no segundo semestre de ações que questionam especificamente a validade da lei das BETs.
4: Para o Superior Tribunal de Justiça, o uso do capião familiar não pode ser reconhecida quando o imóvel urbano possui área total superior a 250 metros quadrados, mesmo que o pedido seja apenas sobre parte do bem.
3: A usucapião é a aquisição da propriedade de um bem móvel ou imóvel em razão do uso por determinado prazo, sem oposição do dono e de outras condições legais. Fátima Uchoa.
7: Em divórcio litigioso com partilha de bens, uma mulher alegou exercer posse exclusiva sobre 250 metros quadrados do imóvel que habitava, embora a área total fosse maior. O Tribunal de Justiça de Minas Gerais negou o pedido. A quarta turma do STJ manteve a negativa, considerando que o limite previsto no Código Civil de no máximo 250 metros quadrados é requisito objetivo a usucapião e deve considerar a metragem total do imóvel. O relator foi o ministro Antônio Carlos Ferreira.
4: O presidente do Tribunal Superior Eleitoral, ministro Cássio Nunes Marques, se reuniu com representantes de 16 empresas de pesquisas eleitorais.
3: O encontro teve como objetivo debater regras para registros e pesquisas nas eleições. Lidiane Reis.
8: O ministro Cássio Nunes ressaltou que a reunião buscou ampliar a transparência, a segurança jurídica e a confiança pública nesse importante instrumento da democracia.
9: Pretende-se, na realidade, o fortalecimento de um ambiente permanente de cooperação, no qual seja possível compartilhar experiências, esclarecer aspectos técnicos e identificar oportunidades de aperfeiçoamento que contribuam para a ampliação da confiança pública, assegurando, ao mesmo tempo, maior segurança jurídica às entidades e às empresas de pesquisa.
8: Agora, as empresas poderão enviar propostas de melhorias referentes às pesquisas eleitorais ao Tribunal Superior Eleitoral até a próxima sexta-feira, dia 17 de julho.

0: Tribunal Superior do Trabalho mantém indenização à trabalhadora que teve dados de ação divulgados na intranet da empresa.
1: A exposição foi considerada discriminatória. Marla Lacerda.
2: O trabalhador teve o nome, o número do processo e o valor da ação trabalhista divulgados na rede interna da empresa onde ele ainda trabalhava. Para a terceira turma do TST, a divulgação extrapolou a finalidade administrativa, violou a privacidade do empregado e o expôs a constrangimentos e retaliações no ambiente de trabalho. Diante disso, o colegiado manteve a condenação ao pagamento de R$5.000 por danos morais.
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0: A você, uma boa noite.
1: E até amanhã.

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1: Eu sou Paula Groba.
2: E eu sou Humberto Pinheiro.
1: E estes são os destaques de hoje do Jornal do Senado, que começa agora.
2: Senado endurece penas para crimes contra profissionais da saúde e da educação.
1: Aprovado o uso de emendas para atendimento pré-hospitalar dos bombeiros.
2: Avança projeto que aumenta a pena para o chamado estelionato amoroso.
1: Boa noite.
2: Boa noite.
1: Quem agredir ou ameaçar professores e profissionais da saúde no exercício da função poderá receber penas mais severas.
2: O Senado aprovou um projeto que endurece a legislação para crimes como lesão corporal, desacato, ameaça e homicídio. Repórter Pedro Pincer.
3: O plenário aprovou o projeto da Câmara dos Deputados que aumenta as penas do crime de homicídio praticados contra profissionais da saúde e da educação no exercício de suas funções. O texto também classifica como hediondo o homicídio e a lesão corporal de natureza grave ou seguida de morte praticados contra profissionais da saúde. O projeto ainda amplia as penas para crimes como lesão corporal, ameaça, incitação ao crime, desacato e outros delitos, quando praticados contra profissionais dessas áreas. O relator, senador Dr. Irã do Progressistas de Roraima, defendeu o aumento das penas como forma de proteção à integridade dos trabalhadores.
4: Eles terminam recebendo toda essa carga, às vezes, de incompreensão, às vezes de agonia das pessoas quando procuram atendimento no Sistema Único de Saúde, e muitas vezes, por sobrecarga de trabalho, essas pessoas são submetidas a esse tipo de constrangimento.
3: Como foi alterado no Senado, o texto voltará à Câmara dos Deputados para a nova análise.
1: Avançou no Senado o projeto que endurece a punição para adultos que utilizam crianças e adolescentes na prática de crimes.
2: A proposta inclui no Código Penal uma nova circunstância agravante para aumentar a pena de quem explora menores na ação criminosa. Repórter Bruno Lourenço.
5: O projeto altera o artigo 62 do Código Penal para estabelecer que a pena de um crime será agravada sempre que o agente cometer a infração com a participação de um menor de 18 anos. A medida, explicou o relator, senador Wilder Moraes, do PL de Goiás, visa combater uma prática recorrente de organizações criminosas e delinquentes adultos que aproveitam a inimputabilidade penal e recrutam adolescentes para execução de roubos ou transporte de drogas e armas.
6: Ao estabelecer uma penalidade mais severa para aqueles que se valem de menores em suas ações criminosas, o Estado envia uma mensagem clara: explorar a vulnerabilidade. A vulnerabilidade jurídica e social de adolescente não serão tolerados. Esses agravantes funcionariam não apenas como punição, mas também como medida preventiva, desincentivar adultos e envolverem jovens em atividades ilícitas.
5: A proposta seguiu para a Comissão de Constituição e Justiça.
1: Senadores da Comissão de Direitos Humanos aprovaram também o aumento da pena para quem comete estelionato contra mulheres em relacionamento afetivo.
2: A proposta ainda inclui golpes amorosos pela internet. Repórter Patrícia Oliveira.
7: A pena do crime de estelionato, que é de 1 a 5 anos de reclusão e multa, poderá ser aumentada.

0: aumentada de um terço até o dobro quando o golpe for praticado contra mulher em contexto de violência doméstica e familiar ou de relação íntima de afeto. A proposta da senadora Damaris Alves, do Republicanos do Distrito Federal, aprovada na Comissão de Direitos Humanos, busca combater o chamado estelionato amoroso, quando o golpista conquista a confiança da vítima ou simula um relacionamento para conseguir dinheiro, bens ou outras vantagens financeiras. A regra também vale para relacionamentos mantidos exclusivamente pela internet, em redes sociais, aplicativos ou outros meios digitais. O projeto recebeu parecer favorável do relator, senador Hermes Klan, do PL de Santa Catarina.
1: O estelionato sentimental é uma violência que vai muito além do prejuízo financeiro. Ele destrói a confiança, a dignidade e a segurança emocional das vítimas, especialmente das mulheres.
0: O relator também substituiu a expressão relação amorosa por relação íntima de afeto, termo já adotado pela Lei Maria da Penha. A proposta segue para a Comissão de Constituição e Justiça.
2: E aplicativos de relacionamento podem passar a ser obrigados a informar sobre doenças sexualmente transmissíveis.
3: É o que determina um projeto aprovado hoje pela Comissão de Ciência e Tecnologia. A reportagem é de Márcio Maturana.
4: Informações sobre doenças sexualmente transmissíveis deverão ser claras, objetivas e didáticas em todos os aplicativos e plataformas de relacionamento, segundo o projeto aprovado pela Comissão de Ciência e Tecnologia, que segue para a votação final na Comissão de Assuntos Sociais. Será uma conscientização sobre sintomas, riscos à saúde, formas de transmissão, medidas de prevenção e possibilidades de tratamento, como informou o senador Esperidião Amin, do PP de Santa Catarina.
5: A plataforma digital, a internet, passou a ser um instrumento de intermediação, de, digamos, de troca de mensagens afetivas, e daí há um passo seguinte de um relacionamento mais íntimo. Portanto, essa medida preventiva vem socorrer a sociedade num momento em que este meio de intermediação passa a ser mais popular.
4: Amin leu o relatório do senador Everton, do PDT do Maranhão, que incluiu 4 emendas ao projeto apresentado pelo senador Fabiano Contarato, do PT do Espírito Santo. Uma das emendas busca evitar um excesso de notificações que possam reduzir a efetividade da medida. Outra impede que os avisos possam ser bloqueados nas configurações das plataformas. A terceira emenda substitui a expressão sites e aplicativos de relacionamento pela denominação aplicações de internet destinadas à intermediação de relacionamentos ou de encontros. E a quarta emenda obriga as plataformas a divulgarem relatórios periódicos sobre alcance, engajamento e efetividade dos avisos, sempre preservando os dados pessoais dos usuários.
2: O Senado aprovou um projeto que prorroga a autorização para que recursos do FGTS sejam aplicados em linhas de crédito específicas.
3: A medida poderá ser aplicada a entidades hospitalares, filantrópicas e a instituições sem fins lucrativos atuantes no âmbito do SUS. Repórter Douglas Castilho.
6: Implementada em 2019, essa política viabilizou até o ano de 2022 um total de R$3 bilhões a cerca de 140 hospitais filantrópicos. Os recursos são usados para que essas instituições substituam suas dívidas mais caras e imediatas por crédito a ser pago no longo prazo com juros menores. Médico, o relator da proposta, senador Nelsinho Trade, do PSD de Mato Grosso do Sul, defendeu a medida relembrando sua atuação na Santa Casa de seu estado.
7: Lá no meu estado, a Santa Casa é a quarta maior do Brasil. Eu trabalhei 17 anos lá e eu posso ver dia após dia a dificuldade daquele hospital e manter o bom atendimento.
6: O projeto também alcança as instituições sem fins lucrativos que atuem no atendimento de pessoas com deficiência. Pelo texto que segue para a sanção presidencial, fica suspensa a cobrança de eventual tributo de instituição filantrópica suspeita de não cumprir os requisitos de imunidade até decisão final de processo administrativo instaurado para esse fim, independentemente da data de ocorrência do fato gerador.
2: E o atendimento pré-hospital

0: Hospitalar feito pelos corpos de bombeiros militares poderá receber mais recursos. O Senado aprovou um projeto que autoriza o uso de emendas parlamentares para financiar esse tipo de serviço nas ações públicas de saúde.
1: Com a mudança, estados e municípios poderão destinar verbas para compra de ambulâncias, equipamentos, materiais e para estruturação do atendimento prestado pelos bombeiros em situações de urgência e emergência. A legislação exige que pelo menos metade das emendas individuais sejam para a saúde. Pelo texto, apenas despesas que cumprirem requisitos a serem definidos pelo Ministério da Saúde poderão receber recursos de emendas. A indicação de emendas direcionadas ao Corpo de Bombeiros será facultada ao parlamentar. O texto base aprovado teve 65 votos a favor e 2 contrários. Com a edição de Paulo Groba e trabalhos técnicos de Eliseu Caires, o Jornal do Senado fica por aqui. Acompanhe agora as notícias da Câmara dos Deputados. Boa noite.
0: Boa noite e até amanhã.
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3: Câmara limita a possibilidade de recurso do Superior Tribunal de Justiça.
4: Audiência pública reafirma a defesa do limite de 20 anos para patentes.
3: Deputados divergem sobre votação do projeto que combate a misoginia.
4: Boa noite. Sargento Gonçalves, do PL do Rio Grande do Norte, critica o projeto sobre misoginia. O congressista acredita que o texto pode abrir margem para criminalizar manifestações públicas de fé e interpretações de textos religiosos.
3: Sargento Gonçalves argumenta que o país deveria concentrar esforços no combate ao crime organizado e aos crimes contra as mulheres. Para ele, o projeto não contribui para a proteção feminina e pode restringir o direito de cidadãos expressarem suas convicções religiosas.
4: Nicolas Ferreira, do PL de Minas Gerais, diverge do projeto que tipifica crimes relacionados à misoginia. O deputado acredita que a proposta pode restringir a liberdade de expressão ao criminalizar críticas e manifestações de opinião.
3: Nicolas Ferreira também associa o projeto a uma tentativa de censura. Na avaliação do deputado, o Congresso deveria priorizar medidas de combate a crimes como estupro, pedofilia e violência praticada por organizações criminosas.
4: Júlia Zanatta, do PL de Santa Catarina, declara que vai votar contra o projeto que tipifica o crime de misoginia. Segundo a deputada, a proposta pode restringir a liberdade de expressão e ser utilizada para limitar críticas a agentes públicos.
3: Júlia Zanatta também reprova o governo federal por, segundo ela, substituir o termo mulher em documentos oficiais por pessoa que gesta. Para ela, a prioridade das políticas públicas voltadas às mulheres deve ser o combate à violência e o fortalecimento da segurança pública.
4: Jandira Fegali, do PCdoB do Rio de Janeiro, avalia que a tipificação do crime de misoginia busca combater o discurso de ódio e a incitação à violência contra as mulheres. Segundo a deputada, a medida contribui para o enfrentamento do feminicídio.
3: Na opinião de Jandira Fegali, o projeto contra a misoginia não fere as liberdades de expressão, de fé ou de culto, asseguradas pela Constituição. Para ela, incitar a violência contra as mulheres é um crime grave que precisa ser combatido em todos os ambientes, inclusive nas redes sociais.
4: Alencar Santana, do PT de São Paulo, repudia a fala de colegas da oposição que, segundo ele, desmerecem a pauta de proteção feminina. O deputado alerta que o Brasil vem observando índices elevados de feminicídio.
3: De acordo com Alencar Santana, discursos de parlamentares que menosprezam as mulheres legitimam novas formas de agressão. Para o parlamentar, agressores e feminicidas devem ser punidos com rigor.
4: Benedita da Silva, do PT do Rio de Janeiro, refuta argumentos religiosos usados contra a proposta que criminaliza a misoginia. Segundo a deputada, o projeto é uma resposta ao aumento da violência contra as mulheres.
3: Benedita da Silva lamenta a falta de um diálogo produtivo com a oposição sobre a pauta feminina. Para a parlamentar, criminalizar a misoginia é uma medida essencial para poupar vidas e defender a dignidade das famílias brasileiras.
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1: Justiça.
2: A Câmara dos Deputados aprovou um filtro para recursos possíveis ao Superior Tribunal de Justiça. A repórter Daniela Lessa explica como deve funcionar.
3: A Câmara dos Deputados aprovou o projeto que regulamenta uma nova regra para análise de recursos especiais enviados ao Superior Tribunal de Justiça, o STJ. O projeto foi apresentado pelo senador Davi Alcolumbre, do União do Amapá, e altera o Código de Processo Civil. O recurso especial é usado quando uma das partes de um processo pede ao STJ que examine se uma decisão judicial aplicou corretamente uma lei federal. Pelo texto aprovado, quem apresentar esse tipo de recurso terá que demonstrar que a questão discutida é relevante do ponto de vista econômico, político, social ou jurídico e que o caso ultrapassa o interesse apenas das partes envolvidas no processo. Na prática, o objetivo é permitir que o STJ concentre seus julgamentos em temas mais importantes para a interpretação das leis federais e não apenas em casos individuais sem maior impacto. Relator da proposta em plenário, o deputado Ranieri Paulino, do Republicanos da Paraíba, defendeu que o novo filtro ajuda a racionalizar a análise de recursos e melhora a eficiência da justiça.
4: Justiça tardia não é justiça. Só esse ano, o STJ recebeu mais de 260 mil processos. Será que isso facilita a avaliação e as decisões do STJ ou cria ainda mais dilatação de prazo para as partes que querem uma solução jurídica?
3: Segundo o relator, o acesso à justiça não ficará comprometido, pois para que o STJ deixe de analisar um recurso por falta de relevância, será necessária a manifestação de 2/3 dos integrantes do órgão responsável pelo julgamento. Quando a relevância for reconhecida, o relator poderá suspender em todo o país o andamento de processos individuais ou coletivos que tratem da mesma questão. Essa suspensão poderá durar 6 meses, com prorrogação por mais 6 meses, se houver necessidade de audiência pública ou participação de terceiros no processo. Deputados ligados ao PT, PCdoB e PSOL votaram contra o projeto, argumentando que a mudança prejudica os mais pobres, sendo benéfica apenas para quem tem recursos para contratar grandes escritórios de advocacia, como disse o deputado Chico Alencar, do PSOL do Rio de Janeiro.
5: Quem não tem recursos para contratar grandes bancas vai ficar prejudicado. Isso aqui não é justiça para os pobres. Os direitos sociais, previdenciários, consumistas dos pequenos, políticas públicas em geral, podem ter dificuldade nesses recursos.
3: O deputado Pedro Uczai, do PT de Santa Catarina, defendeu que o texto fosse alterado para permitir que continuem sendo aceitos recursos que tratem de direitos fundamentais ou coletivos, ações de execução penal e ações que envolvam grupos com mais de 1000 pessoas, mas o plenário rejeitou essa sugestão. O projeto que regulamenta o critério de relevância para recursos especiais ao STJ será enviado para a sanção presidencial e pode virar lei. Da Rádio Câmara de Brasília, Daniele Lessa.
1: Eleições.
0: O Tony de Paula, do PSD do Rio de Janeiro, critica a condução política de Flávio Bolsonaro. O deputado acredita que o senador assumiu o risco de expor o ex-presidente Jair Bolsonaro a novas restrições judiciais ao divulgar uma carta escrita por seu pai.
2: O parlamentar avalia também que a atitude consolidou Flávio Bolsonaro como porta-voz do pai, evidenciando uma disputa pela liderança do campo conservador. O Tony de Paula defende que a direita busque uma alternativa política para as próximas eleições.
1: Saúde.
0: Participantes de audiência na Câmara dos Deputados defenderam a manutenção do limite de 20 anos para patentes para garantir acesso à saúde. A repórter Noelle Nobre acompanhou o debate.
6: A Comissão de Defesa do Consumidor da Câmara dos Deputados realizou uma audiência pública para discutir a manutenção do prazo de 20 anos para a vigência de patentes no Brasil. O debate reuniu representantes do governo e da indústria.

0: indústria nacional, que defenderam que o limite atual contado a partir da data do pedido é necessário para a sustentabilidade do SUS, o Sistema Único de Saúde, e para a competitividade de medicamentos genéricos e biosimilares. O presidente da Comissão de Defesa do Consumidor, deputado Clodoaldo Magalhães, do PV de Pernambuco, lembrou que existem projetos de lei no Congresso que buscam restabelecer mecanismos de extensão de prazos que haviam sido extintos pelo Supremo Tribunal Federal em 2021. O parlamentar reforçou que a inovação deve estar associada ao acesso à saúde pela população.
1: Toda essa inovação para que vai servir se não a vida humana? Então, os custos dos sistemas de saúde não vão enfrentar esses custos de patentes a este tamanho.
0: Clodoaldo Magalhães disse agora aguardar a sanção do projeto de lei que garante a autonomia do Brasil na produção de medicamentos, vacinas, equipamentos e insumos médicos. A proposta, já aprovada pela Câmara e pelo Senado, cria a Estratégia Nacional de Saúde. Da Rádio Câmara de Brasília, Noelle Nobre.
2: Ciência e tecnologia.
3: Inácio Arruda, do PCdoB do Ceará, defende o fortalecimento da ciência e das instituições de pesquisa. O deputado destaca ainda a contribuição dos pesquisadores brasileiros para áreas como saúde, energia, agricultura e tecnologia.
4: Além disso, Inácio Arruda convida pesquisadores, estudantes e cidadãos a participarem da reunião anual de número 78 da Sociedade Brasileira para o Progresso da Ciência. Ele informa que o evento da SBPC vai acontecer em Niterói e deve reunir instituições de pesquisa de todo o país.
2: Transportes.
3: Comissão aprova autorização para pessoa com deficiência visual usar óculos biópticos para obter carteira de motorista. A repórter Paula Bittar nos conta como funcionam esses aparelhos.
4: A Comissão de Constituição e Justiça da Câmara aprovou uma proposta que autoriza pessoas com deficiência visual a utilizarem tecnologias assistivas, como óculos biópticos com lentes telescópicas, no processo de obtenção da Carteira Nacional de Habilitação, a CNH. Os sistemas biópticos combinam os óculos normais com um pequeno sistema telescópico. Enquanto a lente dos óculos fornece à pessoa a visão geral do ambiente, o telescópio auxilia na rápida localização de detalhes. O dispositivo pode ser fabricado para um ou para ambos os olhos. O texto estabelece que o Conselho Nacional de Trânsito, CONTRAN, deverá regulamentar o uso desses equipamentos no processo de habilitação de candidatos. O relator na CCJ, deputado Alfredo Gaspar, do PL de Alagoas, ressaltou que o projeto se harmoniza com o sistema constitucional de proteção e promoção dos direitos das pessoas com deficiência. Ele também disse que a proposta está de acordo com a Convenção Internacional sobre os Direitos das Pessoas com Deficiência e seu protocolo facultativo, que integram o ordenamento brasileiro com hierarquia equivalente à de emenda constitucional.
5: Isso é uma harmonização de convenção com a Constituição e o Estatuto da Pessoa com Deficiência, dando garantias e direitos para que elas possam acessar meios de transporte e terem direito a conduzir esses meios de transporte mediante o uso desse óculos biópticos, que nada mais é do que uma lente especial que tem uma profundidade maior, é tipo um binóculo olhando para determinado aspecto do óculos, para que possa ter uma acuidade maior visual.
4: O projeto, que autoriza pessoas com deficiência visual a utilizarem tecnologias como óculos biópticos com lentes telescópicas no processo de obtenção da carteira de motorista, já pode seguir para análise do Senado, a menos que haja recurso para votação antes pelo plenário da Câmara. Da Rádio Câmara de Brasília, Paula Bittar.

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1: Trabalho.
2: Governo defende projeto que prorroga a vigência de acordos e convenções coletivas de trabalho até nova negociação. Entenda na reportagem de Silvia Munhato.
3: Em audiência na Comissão de Trabalho da Câmara dos Deputados, o governo defendeu o projeto que prorroga a vigência de acordos e convenções coletivas de trabalho até que haja nova negociação. É a chamada ultratividade. Esses acordos e convenções têm hoje vigência máxima de 2 anos. Antes da reforma trabalhista de 2017, a validade permanecia após o fim do prazo estabelecido, até que um novo acordo fosse firmado. Diante das manifestações dos sindicalistas presentes, a deputada Érica Cocai, do PT do Distrito Federal, autora da proposta, disse que vai solicitar ao presidente da comissão, deputado Marcos Tavares, do PDT do Rio de Janeiro, a definição imediata de um relator para o projeto.
4: Quando você tem conquistas, muitas vezes, ano após ano, conquistas de décadas, que estão incorporadas já no cotidiano do trabalhador e da trabalhadora, e essas conquistas passam a não vigir mais quando chega o processo de data base, você estabelece um processo de pressão imensa.
3: Em 2022, o Supremo Tribunal Federal considerou inconstitucionais as decisões da Justiça Trabalhista a favor da ultratividade. O projeto que permite a validade de acordos e convenções coletivas após o seu prazo de vigência até que uma nova negociação seja feita, precisa ser aprovado na Comissão de Trabalho e na Comissão de Constituição e Justiça para ser enviado para o Senado. Da Rádio Câmara de Brasília, Silvia Minhato.
1: Meio Ambiente.
5: Deputados aprovaram urgência para um projeto que reduz a área de proteção do Pantanal de Mato Grosso. O repórter Antônio Vital explica a questão.
6: A Câmara dos Deputados aprovou o regime de urgência para projeto que susta a ampliação da estação ecológica de Taiamã, em Mato Grosso, localizada nos municípios de Cáceres e Poconé, no Pantanal. Decreto do governo publicado em março ampliou a área da reserva de 11 mil para 68 mil hectares, com base na importância ambiental da área e com o argumento de que não há conflitos de terra na região, que tem quase 70% de vegetação natural preservada. De acordo com o Instituto Chico Mendes de Conservação e Biodiversidade, o ICMBio, a estação ecológica possui um berçário de peixes vital para o Pantanal, é um corredor ecológico para espécies ameaçadas e está localizada em área alagável, sem atividade econômica consolidada. O projeto que susta o decreto de ampliação da área foi apresentado pela deputada Coronel Fernanda, do PL de Mato Grosso. Ela alegou que o aumento da área protegida ocorreu sem que os produtores rurais e a população local fossem ouvidos.
7: Essa reserva, ela já existia, ela é cuidada, ela é preservada pela população de Cáceres. E o governo federal, fazendo a sua mídia social, como sempre, dentro da sua ideologia, aumentou essa reserva, um tamanho inadmissível, sem trazer nada para ofertar à população, sem dar condições para aquela população continue preservando, sem dar condições para aqueles produtores que estão lá continuem fazendo o que eles sabem fazer bem, trazendo recurso e riqueza para o estado de Mato Grosso. Para o Brasil.
6: Estações ecológicas têm uso restrito, não podem ser exploradas economicamente e são destinadas apenas a pesquisas e conservação. Nessas áreas estão proibidas atividades agropecuárias ou de turismo comercial. O regime de urgência permite que a proposta seja analisada diretamente no plenário da Câmara, sem passar pela análise das comissões permanentes da Casa. O deputado Tadeu Venere, do PT do Paraná, criticou o regime de urgência e justificou a necessidade de proteção do Pantanal, um dos biomas mais ameaçados do país.
8: O Pantanal é uma das áreas, se não a maior, uma das áreas maiores áreas úmidas do mundo. Nós estamos vivendo uma crise climática sem precedentes e eu acredito que todos, mesmo aqueles que acham que a Terra é plana, sabem que a crise climática é algo que está acontecendo de fato. E nós ampliarmos áreas como essa, e houve o debate, e depois disso votarmos aqui um projeto que dispensa inclusive que nós possamos ouvir as comissões dessa casa, nos parece extremamente perigoso, precipitado e inócuo, até porque nós sabemos que haverá depois contestações.
6: Ainda não há data para votação no plenário da Câmara do projeto que susta a ampliação da estação ecológica de Taiamã, no Pantanal de Mato Grosso. Da Rádio Câmara de Brasília, Antônio Vital.
1: Desenvolvimento Regional.
2: Paulo Guedes, do PT de Minas Gerais, é favorável à criação da região.

0: Integrada de Desenvolvimento do Litoral Norte de Pernambuco e Paraíba. A ideia, segundo o deputado, é que União, Estados e Municípios se articulem para promover ações de desenvolvimento no local.
1: Paulo Guedes afirma que a criação da rede amplia também investimentos em infraestrutura e geração de empregos. Ele ressalta, por fim, que a integração favorece o planejamento compartilhado e a redução das desigualdades econômicas e sociais na região.
0: Termina agora o Jornal Câmara dos Deputados, produzido pela Rádio Câmara com trabalhos técnicos de Wellington Teles, apresentação de Márcio Aquilissardi e Tércia Guimarães. Boa noite para você.
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0: Se vier, olha a hora, minha gente, agora são 22:02. Nós vamos até as 23 horas aí com vocês aqui no nosso Boa Noite Cinturinha. Vamos continuar atendendo a participação aqui porque nós temos sorteio ainda hoje pra fazer pra vocês aí, tá bom? Vamos ver quem vai mandando o recado por aqui. Azildo Machado de Indaiá Petrolândia também quer participar do sorteio. A Carolai Machado Long de Indaiá também quer participar do sorteio. Boa noite, aqui é o Marcelo Luiz Engen Ribeirão Matilde Atalanta, toca uma moda boa para nós todos acompanhando o programa e para nós que estamos jogando cacheta com o som na sintonia. Gostaria de participar do sorteio da cerveja. Beleza, tá bom, um abraço aí para vocês. Tô obrigado pela companhia, obrigado pela audiência aí, tá certo? Marcelo Luiz Engen, né? Um abraço. Quem mais aqui mandando recado? Boa noite.
1: Boa noite, Carlos Moraes. Aqui é o Ademir Antunes, aqui da Serra Grande, Petrolândia.
0: Fala, Ademir.
1: Queria pedir uma música para todos os homens, que hoje é dia deles.
0: Certo.

0: parabenizar você também, que é o locutor da Rádio Sintonia, que fez aniversário no sábado.
1: Obrigado, meu amigo.
0: Que também fez um aniversário no sábado aí. E tudo de bom pra vocês aí, viu?
1: Valeu, meu amigo Ademir, um abraço.

0: Djalma Policarpo da de Campestre Vidal Ramos, quero participar do sorteio do Dia do Homem. É, boa noite, sou Eluir dos Santos da Vila Nova, desejo um feliz Dia dos Homens para todos, quero participar do sorteio. Vamos ver quem mais aqui mandando recado para o nosso Boa Noite Sintonia. Adilene Probst, Reif Rio Antinhas, também quer parabenizar o marido Clóvis e também os dois genros Cristiano e Wesley pelo Dia do Homem e também participar dos prêmios Sintonia 45 anos. Parabéns, valeu, um abraço. Adilene, obrigado aí pela sua companhia. Sou a Sandra Regina Moreira de Souza, bairro Nossa Senhora de Fátima. Quero participar do sorteio e oferecer música pro marido e também pro filho pelo Dia do Homem. Mais uma participação antes da próxima música. Vamos ver aqui. Boa noite.
1: Boa noite, Carlos Moraes.
0: Boa noite.
1: Quero oferecer a próxima música pro meu marido, Wilson Schwamba, pelo Dia do Homem.
0: Certo.
1: E oferecer para todos os homens do mundo. E quero participar dos sorteios.
0: Certo, valeu, um abraço, obrigado pela audiência. Está chegando música para vocês que estão curtindo o nosso programa. Grupo Cordiona, Mané Romão. Boa noite.

0: Fogo de Chão interpretou pra nós a música Tchau Amor, 22:13. 22:13, nós vamos até as 23 horas aí com vocês. Deixa eu atender mais algumas participações e logo teremos aí o sorteio, tá bom? Vamos ver aqui quem mais tá mandando recado. Vamos ver aqui. Boa noite.
1: Boa noite, Carlos Moraes, tudo
0: boa
1: bem?
0: Noite, tudo
1: é a
0: bem?
1: Jossiê, aqui de
0: Inguia. Oi, Jossiê, tudo bem?
1: Quero mandar um alô para todos os ouvintes. Quero participar do sorteio ali, tá? Um grande abraço.
0: Valeu, Jossiê, obrigado pela companhia. Boa noite, Diego Hanger, Rio do Jango, Petrolândia, também quer participar do sorteio do Dia do Homem. Boa noite, Velásio de Souza, Rio Batalha, Tuporanga, também quer participar do sorteio. Quem mais aqui mandando recado?
2: Eulália da Silva Lickman de Tuporanga.
0: Eulália da Silva Lickman de Tuporanga também quer participar do sorteio. Boa noite. Sou a Márcia Scheit.

Greus, Rio Novo, Angelina, quero participar do sorteio, beleza, vamos lá então. Depois das músicas, depois do próximo bloco de músicas, a gente atende aí se chegar mais alguma participação e aí a gente vai para o sorteio do Dia do Homem, tá bom? Vamos lá então, quem tá chegando para cantar aqui no nosso Boa Noite Sintonia, deixa eu ver aqui. A próxima música chegando para vocês ouvirem aqui com o Ataíde e o Alexandre. Doces Palavras. Vamos ouvir. Uma boa noite para você.

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de China, Francisco Vargas. Olha a hora, minha gente. Agora 22:27, 22:27. Vamos ver, aqui tem mais duas participações e vamos sortear aí, né? Boa noite, Carlos Moraes, quero participar do sorteio. É, Edgar Kreis, irmã Paulina. Também Edelish Lemper Schaefer, Águas Frias, Vidal Ramos. Quero parabenizar o meu filho William Miguel Schaefer pelo seu dia e também participar do sorteio. Maravilha. Um abraço para todos aí, obrigado pela companhia. Agora vamos ao sorteio, né? Vamos. Opa, chegou mais uma participação. A Luciana Vieira, de Alto Serrinha, Atalanta, quer desejar um feliz Dia dos Homens para o pai Zenal e também cunhado Felipe e todos os homens. Certo, valeu, um abraço, Luciana. Agora sim, vamos lá. Todo mundo colocado aí no sorteador, vamos para o sorteio então. Vamos ver quem é que leva primeiro. Vamos sortear aqui. Primeiro nós vamos sortear então uma caixa de cerveja Herdbeer com 12 longnets mais um boné personalizado da Sintonia. Vamos ver quem é que leva este aqui. Vamos lá. Vamos lá. Muito bem, muito bem, muito bem. Parou aqui, vamos ver. Saindo aqui o ganhador. Vamos ver. Muito bem. Como é que é aqui o nome? Aham, muito bem. Aqui, ó. É Evelásio de Souza. O Evelásio de Souza. Então levou

A cerveja, né? A cerveja. Isto aí, cerveja mais o boné. Isto, agora vamos ver quem é que leva. O Velásio de Souza é do Rio Batalha, Poranga, né? Então tá, o Velásio levou então aí o boné e a cerveja. Vamos ver quem é que leva agora. Quem é que leva agora o chapéu, né? O chapéu personalizado do Moitas. Vamos ver quem é que leva aqui. Vamos lá, deixa eu largar meu sorteador.

0: aqui, Silvio Martendal. Silvio Martendal, ele é do Rio de Baixo, é isso? Rio Baixo, Pernambuco. Como é que é? Rio Baixo, Pernambuco. Ia participar do sorteio. Muito bem, então tá aqui. É esse aqui, ó.
1: Boa noite, Carlos Moraes, que é Silvio Martendal do Rio Baixo Perimbó.
0: Então tá, é do Rio Perimbó, né? Então tá certo. Vai, o Silvio Martendal levou o chapéu. Beleza? Obrigado pela participação de todos. Vamos com música? Vamos lá, até às 11 horas a gente vai com vocês aí no nosso Boa Noite Centuria. Às 11 horas nós teremos aí a segunda edição, então, aí do Sintonia da Fé, tá bom? Então tá, chegando pra vocês ouvirem então aqui no nosso Boa Noite Centuria, a música com o quem é que canta aqui? O Belmonte e o Amaraí, né? Belmonte e Amaraí cantam Saudade da Minha Terra. Boa noite.

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A hora certa, minha gente, 22h43, você tá ouvindo a Rádio Sintonia 94.7 FM. Boa noite, Sintonia, boa música aí para vocês que estão curtindo o nosso programa, cidade, interior, região, onde quer que você esteja, o nosso carinho, nosso abraço, obrigado pela sua companhia, obrigado pela audiência, depois da lida, César Oliveira e Rogério Mendes.

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22h53, nós vamos ficando por aqui, vamos agradecendo aí a sua companhia, a sua audiência, você que se ligou conosco em mais um programa. Boa noite, sintonia. Na sequência aí vai ter aí o programa Sintonia da Fé, né? Com muita, com mensagens e muitos hinos gospel aí para você acompanhar, tá bom? Nós encerramos por aqui agradecendo a sua companhia, agradecendo a sua audiência e nós prometemos voltar amanhã, né? Amanhã estaremos de volta com vocês no nosso programa Boa Noite Sintonia a partir das 19 horas. Encerramos com a oração pela paz mundial. O infinito amor de Deus flui para o meu interior e em mim resplandece a luz espiritual de

Senhor. Essa luz se intensifica, cobre toda a face da terra, preenche o coração de todas as pessoas com espírito de amor, paz, ordem e convergência para o centro. A harmoniosa vida de Deus ilumina o universo e no mundo reina a paz. Tenham todos uma boa noite e até amanhã.

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4: Muito boa noite, eu sou o pastor Bill e te faço companhia aqui na Rádio Sintonia. Você está no programa Sintonia da Fé, sintonizando você ainda mais ao coração de Deus. Fique ligado conosco, pois esse é um programa que traz esperança ao coração do ouvinte. Jesus disse: eis que estou à porta e bato. Se alguém ouvir a minha voz, abrir a porta, entrarei, cearei com ele e ele comigo. Então vai abrindo a porta do seu coração e permita Deus falar com você. E com isso vamos de música, afinal Deus habita em meio aos louvores. Eu quero te apresentar uma composição de alguém aqui de Tuporanga, Laís Fernanda Finardi, Meu Tudo.

canção mais linda, afinal de contas, Deus quer habitar em nosso meio. O Salmo de número 37, versículo número 5, vai dizer assim: entregue o seu caminho ao Senhor, confia nele e ele agirá. Eu vim aqui para te dizer que você não precisa dar conta de tudo. Quantas vezes a gente tenta resolver tudo sozinho? Carregamos peso, preocupações, ansiedades e até mesmo medo. Deus não pediu para carregarmos tudo, mas para confiarmos nele. Em quem você tem confiado? Talvez você esteja assim, preocupado, seja com dinheiro, com a família, com o futuro. Mas eu quero te dizer que você não está sozinho. E a palavra é bem simples: entrega e confia. Tem gente que entrega, mas logo desiste. Mas você vai entregar e confiar. E é por isso que nós estamos aqui, para edificar a sua fé. Pois quando nós entregamos e confiamos realmente no Senhor, Deus começa a agir. Jesus disse: vinde a mim, todos que estão cansados e sobrecarregados, e eu vos aliviarei. Jesus te faz esse convite nessa noite. Se renda a ele. Entrega com convicção. Se entregue com fé e você verá aquilo que parecia impossível começar a se mover. Jesus disse que os sinais acompanharão aqueles que creem. Eu creio e estou aqui para edificar a sua fé. Fé é acreditar e se submeter quando tudo parece, mesmo quando tudo pareça que está dando errado. Isso é ter fé. É crer naquilo que não se vê, mas naquilo que se espera. E nós aqui, na Sintonia da Fé, cremos naquilo que Deus é capaz de fazer. Então fique ligado conosco, porque no final do programa nós estaremos orando com você e por você. Vamos de música!

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1: Que coisa mais linda. A palavra diz que Deus habita em meio aos louvores. E louvores não são apenas canções. Louvor é reconhecer os atributos de alguém. Nós louvamos quando reconhecemos os atributos de Deus. E que alegria estarmos juntos aqui na Rádio Sintonia. Esse é o programa Sintonia da Fé. Eu sou o pastor Bill e te faço companhia. Eu quero compartilhar a palavra de Deus. Hoje eu quero deixar uma reflexão baseada no Evangelho de João, capítulo de número 15, o versículo de número 5, onde Jesus ele declara: eu sou a videira, vocês são os ramos. Quem permanece em mim e eu nele, esse dá muito fruto, porque sem mim nada podeis fazer. E o tema de hoje é: tudo gira em torno de conexão. Nós vivemos um tempo em que tudo depende de conexão. O celular precisa de internet, a rádio precisa de sinal, os aparelhos precisam de energia. Quando a conexão falha, tudo para de funcionar corretamente. Na vida espiritual também é assim. Jesus está dizendo que nós somos os ramos e ele é a videira. O ramo sozinho não sobrevive. Ele precisa estar ligado à fonte para receber vida, força e alimento. Muitas vezes as pessoas tentam continuar caminhando apenas na força do seu braço, apenas no emocional, apenas no dinheiro, apenas na correria do dia a dia. Mas existe um vazio que só pode ser preenchido quando estamos conectados com Deus. Talvez você esteja me ouvindo, talvez você esteja cansado,

desanimado, entediado, sem forças. Talvez lutando na sua mente com pensamentos que tentam abortar os sonhos que Deus tem para sua vida. Quem sabe por fora tudo parece normal, mas por dentro você sente que algo está seco. Essa palavra vem para lembrar que o problema não é a falta de capacidade, talvez seja a falta de conexão. Porque sem Jesus podemos até tentar, mas logo vamos cansar e desanimar. É na oração que nos conectamos com Deus. Pastor, o que é orar? Orar é falar com Deus, é se relacionar com Ele. E é na palavra de Deus que nos fortalecemos, porque a fé, ela é fortalecida quando ouvimos a palavra de Deus. E na presença de Deus que encontramos direção. E quanto mais perto de Jesus, mais fruto existe na nossa vida. Paz, equilíbrio, amor, sabedoria e esperança. Então hoje, mais importante de correr do que correr atrás das coisas é perguntar: como está a minha conexão com Deus? Que nessa noite você volte com o seu coração para Jesus e permaneça ligado nele. Porque tudo gira em torno de conexão. Se você lembrar, nós lemos lá em Apocalipse que o Senhor diz: eis que estou à porta e bato. Se alguém ouvir a minha voz e abrir a porta, entrarei e cearei com ele e ele comigo. Só bate a porta quem está do lado de fora. Deus está batendo a porta do coração de muitas pessoas e Ele quer entrar. E não é apenas para uma visita, mas é para uma transformação de vida. Abra a porta do seu coração, deixe o Senhor entrar, confia nele e no mais Ele tudo fará. Vamos de música!

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1: Glória a Deus por essas canções, uma canção mais linda que a outra. Nós estamos chegando ao final do nosso programa e eu quero agradecer a Rádio Sintonia, toda a sua equipe, por abrir espaço para nós estarmos aqui falando de fé, esperança, amor e edificando o coração dos nossos ouvintes. Nós estamos no final do nosso programa e eu sou o pastor Bill e eu quero estar orando por você. Eu não sei o que você está enfrentando, mas eu sei o que Deus é capaz de fazer. E para isso precisamos fazer a nossa parte. Tenha fé e juntos vamos orar. Talvez você tenha um diagnóstico médico. Talvez você tenha uma palavra que tenha te gerado preocupação no seu coração, na sua mente. Talvez você está enfrentando um grande problema. A palavra de Deus nos ensina que Deus agindo, ninguém pode impedir. Nós faremos a nossa parte, vamos ter fé. E juntos eu quero estar orando por você e com você. Apresente a sua causa para Deus, apresente a sua família, os seus negócios e creia no Senhor. Então eu te convido a fechar os teus olhos e orar comigo. Senhor nosso Deus e Pai, é diante da tua presença que nós estamos e eu apresento cada um dos nossos ouvintes, cada pessoa que está conectada agora conosco e conectadas com o Senhor. Cada pessoa que abriu o seu coração, cada pessoa que está exercendo a sua fé agora. A fé sem obras, ela é morta. Senhor, nós temos as atitudes de quem cremos agora, confiando e acreditando naquilo que somente o Senhor é capaz de fazer. Vai tocando em vidas agora, vai libertando vidas. Senhor, só tu sabes o que cada um está enfrentando. Vai entrando agora nos leitos de hospitais, vai entrando agora, Senhor, nos lugares onde nós não podemos estar, mas lá o Senhor está. Onde houver agora um coração crendo, onde houver agora alguém clamando, onde houver agora alguém, Senhor, necessitando de socorro, entra agora com provisão. E eu te entrego, Senhor, essa oração diante do Senhor e de todos aqueles que estão nos ouvindo. Amém. Glória a Deus pela sua vida que esteve aqui conosco. E nós chegamos ao final do nosso programa. Que Deus abençoe sua casa, sua família, sua vida. Fique na paz do Senhor. E se Deus quiser, até semana que vem.

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2: Tarde.
3: Fazendo o quê?
2: Olha, eu ia cortar uma lenha, mas não tô com muita vontade hoje, não presta trabalhar contra a vontade.
3: Bah, eu que me admiro, não sei como é que você casou com uma preguiça dessa, qual é a mulher que te quis,
2: né? É, mas é que eu era muito bonito, né?
3: Era bonito?
2: Ah, louco, até lembro uma vez que eu fui lá em Bilindrópolis, tinha uma namoradinha lá.
3: Tinha uma namorada?
2: E eu era ligado, né? Era esperto também.
3: Você tava sempre...
2: Eu tinha um corcelzão na época,
3: é?
2: Nós dando uma volta lá na praça. E daí ela já era um pouco mais vivida do que eu imagino, porque era bem assanhadinha. E eu teso ali dirigindo, cuidando da estrada, de repente ela me ponhou a mão na perna e começou vindo assim e me falou: vamos lá pro banco de trás? Eu falei: você tá louca? E daí quem que vai dirigir o Corcel?
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1: Os gatos e o som. Sabia que os gatos conseguem ouvir sons até 2/8 acima do que os humanos conseguem? Isso significa que eles podem captar ruídos muito mais agudos, como produzidos por pequenos roedores, o que ajuda na caça. Essa habilidade auditiva superior também explica por que eles reagem a sons que às vezes nem percebemos.
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0: Temperatura na casa dos 94 graus. 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

0: Guedes. Que é isso, São Paulo?
1: Coisa linda.
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é. Foi depois de mais um show lá em São Caetano do Sul, em 1997, que eu me despedi do meu parceiro. Eu entrei no elevador. Eu olhei fixamente pra ele no saguão do hotel. Ali, pronto pra ir embora. A porta se fechou. E eu fiquei. Eu só não sabia que aquela porta fechava também um importante capítulo da minha história. Um momento que ressignificou o meu olhar sobre tudo. Sobre a fragilidade da vida. Sobre o meu próprio futuro e também sobre a música. Essa canção, depois que me despedi do meu companheiro, passou a ter outro sentido. Passou a ter outro sentir. E toda vez que eu canto ela, é como se ele estivesse aqui do meu lado.

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1: E os tchecos da antiga Tchecoslováquia foram os primeiros a perceber a importância dos para-choques. E o primeiro carro a ter o dispositivo foi desenvolvido por eles em 1897. Mas faltou aperfeiçoar a ideia, porque depois de rodar 15 quilômetros, o para-choque caiu e não teve como ser instalado novamente. Foi o inglês F.R. Sims quem deu o formato definitivo à invenção, colocando um para-choque de borracha em seu carro em 1905.
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1: E você sabia que o chocolate pode ser tóxico para cães e gatos? Isso acontece porque eles não conseguem metabolizar a teobromina, um composto presente no cacau, e até mesmo uma pequena quantidade pode ser perigosa para os nossos amiguinhos peludos.
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0: contigo.
1: Valeu, Turra. Tamo junto.
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0: Okay.
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1: Estamos de volta aí no seu rádio com mais uma curiosidade sobre o nosso corpo humano. Você sabia que os nossos pulmões têm 300 milhões de alvéolos responsáveis pelas trocas gasosas? Se fossem espalhados pelo chão, cobririam uma quadra de tênis. E uma pessoa sentada respira de 14 a 18 vezes por minuto, inspirando 6 litros de ar por minuto. Isso é suficiente para encher 3 bexigas.
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1: 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Vem com eles, Justi.

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1: E essa aqui vai pros solteiros que ainda não casou e tá precisando de uma ajudinha.

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7: Você já percebeu como um lápis funciona? Antes de escrever uma grande história, um texto, uma redação, a receita de um bolo ou um recado, o lápis precisa ser apontado. Pode parecer estranho, mas é justamente esse processo que revela a sua melhor versão. E na vida acontece o mesmo. Os desafios, as mudanças, as dificuldades, as turbulências e até os dias mais difíceis podem parecer desconfortáveis, mas muitas vezes são os problemas que despertam talentos, fortalecem a coragem e nos tornam pessoas mais preparadas para superar desafios. Pense nas pessoas que você mais admira. Quase todas passaram por momentos difíceis antes de alcançar suas maiores conquistas. Elas não cresceram porque a vida foi fácil, mas porque decidiram não desistir quando tudo parecia mais complicado. Cada dificuldade transformou-se em um aprendizado e cada aprendizado abriu caminho para um novo começo. A qualidade da nossa vida não depende apenas do que acontece conosco, mas da forma como escolhemos interpretar cada experiência. Hoje, você que está ouvindo

Ouvindo a rádio, em vez de perguntar por que isso acontece comigo, experimente perguntar o que essa situação está me ensinando. Os melhores capítulos da vida quase sempre começam depois de um período de aprendizado. Com todo respeito e ternura, eu desejo que o seu dia seja repleto de esperanças, boas escolhas e motivos para sorrir. E lembre sempre de perguntar o que essa situação está me ensinando?

0: você. 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
5: Bom dia da sintonia para você. 5:05. Olha, nosso galo cantando aqui. Anunciando 5:05. Bora, vamos nesta quinta-feira já. Hoje, 16 de julho de 2026. Seja bem-vindo, seja bem-vinda. É o nosso Bom Dia Sintonia no ar. Na sintonia 45 anos. Para quem tá com a gente aí, conectado. Para quem está no aplicativo. Para você na Alexa. No companheiro de sempre, no companheiro de todas as horas. Em 94.7. Onde quer que você esteja, onde quer que você vá. É o som da sintonia que vai juntinho com você. Nesta madrugadita de quinta-feira. É, garoando agora por aqui, né? Uma garoa aqui no centro de Tuporanga. Pra você no trecho, pra você motorista, vai na carona por aí, curtindo o nosso Bom Dia por aqui. Bora acelerando aí na proteção. Pra quem tá saboreando aquele chimarrão agora. Aí, mateando, pitando, tomando seu cafezinho. Aí do ladinho do fogão a lenha. Tá na lida já? Tá aí, ó, na sua empresa, no seu negócio, na fábrica, na indústria. Pra quem já tá agarrado aí, tirando leitinho nas estrebarias por aí. Pra você botando pressão, acelerando na máquina de costura. Tá com a mão na massa nas padarias aí, curtindo o nosso Bom Dia por aqui. Pra você, trabalhador da cidade, pra você, trabalhador do interior. Pra quem tá fazendo aquela preguiçinha ainda. Tá aí deitadinho, vou até falar mais baixinho aqui. Tá aí deitadinho, o radinho tá aí do lado da cabeceira da cama. Conectou pelo aplicativo ali no celular, ouvindo a gente. Boa quinta-feira, viu? Simbora por aqui para mais um dia. Que seja uma quinta-feira muito produtiva na sua vida, independente, né, da sua atividade, do que você vai fazer por hoje aí. Que seja muito produtiva, seja muito proveitosa. Que seja um dia de muitas alegrias, de muita felicidade, de muita sintonia. Já agradeceu aí por mais esse dia? Que Papai do Céu nos abençoe, nos proteja, nos guarde, nos conduza, nos ilumine. É, e simbora com tudo para mais uma quinta.
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5: Só depende de nós também aí. É, e aí não custa nada agradecer por mais esse dia. Simbora com o seu Bom Dia por aqui. Para mandar o seu alô, para mandar o seu recado na programação Sintonia 45 anos. Dormiu bem, tá bem descansadinho, tá pronto para mais um dia? Dormiu pouco nessa noite? Faz tempo já que tá agarrado aí, trabalhando, curtindo com a gente? Nem dormiu ainda? Simbora com tudo, hein? Nesta quinta-feira, tomando aquele cafezão para dar aquela energia, para dar aquela força. Tomando seu cafezão para dar aquela esquentada no coração, ó. Para você mandar o seu bom dia com a gente, já sabe, né? É muito fácil, é muito simples, é muito rápido também para você interagir com a gente. Não tem muita enrolação por aqui, não. É pelo WhatsApp da sintonia que você participa, pelo 9192-0947. Só pegar o celular, adicionar o nosso contato por aí. Já tá nos seus contatinhos? Ainda não? Então adiciona 9192-0947. Aí você salva aí a Rádio Sintonia, Sintonia FM, Sintonia 94,7, Estúdio Rádio Sintonia, WhatsApp Sintonia, Zap Zap Sintonia. Enfim, você salva aí, né? Da forma que for mais rápido de você encontrar, pra tá se comunicando, pra tá interagindo com a gente na programação Sintonia

0: Liga o rádio na programação da sintonia para ouvir o nosso bom dia por aqui. Para ouvir boa música, para ficar bem informado. Tem o seu recado, tem o seu bom dia valendo também pelo WhatsApp da sintonia. Bom dia por aqui. Para o Adélio de Moraes, já mandou o seu recadão. Valeu, Adélio, aquele abraço. Bom dia também para Adelaide Martendal do Rio Antioz em Petrolândia. Alô, Gilson Cal, como é que temos? Bora fazer uns artesanatos aí. Abraço, Gilson, lá nas Três Barras, curtindo com a gente. Oi, Rádio Sintonia, bom dia. Abraço pra todos que, assim como eu, estão ouvindo vocês desde cedo, viu? Bora pra mais um dia de trabalho no plantio da cebola. A Cláudia Klauman de Leoberto Leal mandou um recado pra gente. Valeu, Cláudia. Alô, povaredo do Leoberto Leal aí. Pra quem tá se preparando pro plantio da cebola nessa manhã de quinta-feira, simbora aí curtindo o nosso bom dia por aqui. Alô, Cleiton Petri. Aí, na carona, bora aqui, bora, vamos.
1: Bom dia, Diogo. Bom dia a todos os ouvintes. Já estamos aí na lida, no tapetão negro aí. Sempre ligadinho na sintonia. Valeu, um abraço a todos os motoras. E o cabelo da Santa Teresa.
0: Valeu, Cleiton. Um abraço. Cabelo deve estar se preparando pro serviço, né? Deve estar se preparando pro serviço lá cedo. O guri tá com a gente. Alô, Inilda Bauer. Bom dia, Inilda. Ô, Diogo, manda alusão pro André Andrade. O André que está de aniversário hoje. Felicidades pra ele. Bom dia, jovem. Bom trabalho pra ele. Tamo junto, é desse jeito.
2: Bom dia, Diogo. Tomando um chimarrãozinho, se preparando pra ir pra lida. Vamos que vamos. Melhor coisa é trabalhar, escutar a rádio de Ituporanga com o Diogo. É o melhor programa que eu escuto, de verdade. Ei,
0: coisa boa demais. Valeu, Aldori. Valeu, agradeço, hein? Abraço pro Aldori Creus. Mandou um recadão pra ele. Tamo agarrado, meu querido. Tamo agarrado junto cedo aí na escuta do nosso bom dia. Ô, meu querido Jonas Pickler, como é que temos? Roma, já tá lá na boleia do caminhão, ó. Bom dia, Diogo. Bora colocar a máquina pra trabalhar, pra buscar aí, né, as mercadorias, as novidades, os produtos de qualidade pras lojas aí. Conforto, né? De Ituporanga, de Petrolândia, pro Atacadão dos Eletros, pro Atacadão Móveis também. Segure que não para. E já diz o Jonas aqui, ó. Chegou secadora na fábrica, viu? É, tá aí. Em falta agora aí. Nessa época do ano, né? Aí começando o inverno, é tempo mais chuvoso, tempo mais úmido, secadora some do mercado, some das lojas e some também aí, né? Das fábricas. E chegou secadora na fábrica, diz o Jonas, então bora buscar mais umas 40 aí pra loja Conforto, mas bora lá então, Jonas. Logo ali, tá aí na carona cedo, garrado, curtindo o nosso bom dia por aqui. Abraço pro Jonas Pickler, as lojas Conforto aí, tá na carona com a gente. Alô, Domir Mora, na Gabira, tomando seu chimarrão, tomando aquele cafezão, se preparando aí para mais um dia de lida. Valeu, Aldomir, aquele abraço. Bom dia.
3: Bom dia, amigo. Aqui é o Emerson Schroeder. A princesinha tá em Buia, para mandar uma letra. A minha esposa, que estamos aqui na costura, aqui na Embuia, Adriana Pereira, que é da música Caixão de Prata, tá bom? Para todos os amigos e amigas que estão ouvindo. Valeu. E patata lá do Poado. Umas queimadas envenenadinhas, tá bom?
0: Alô, Emerson, tá aí lá na Embuia curtindo o nosso bom dia por aqui. E no bom dia tem a parceria do Baitaca e o saudoso Gildinho dos Monarcas. Castração a pial. É pra começar bem demais a programação desta quinta-feira, deste 16 de julho. Bom dia pra você. Esse é o nosso bom dia.

0: E o saudoso Judinho dos Monarcas, castração a pialo. Para começar o nosso bom dia, bem demais. E começando bem demais nesta quinta-feira.
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0: Para ficar bem informado, pode contar com o nosso bom dia, Sintonia, por aqui. Já já vai ter panorama agrícola, as informações aí do agronegócio de Santa Catarina. Tem ainda informações de polícia, as ocorrências do trânsito, segurança pública aí. Nosso repórter João Sérgio vai contar pra gente por aqui. Para falar de política, para falar de agro também. De Brasília, Catherine Heinz com a gente. Traz aí o que está acontecendo em Brasília nesta semana também. Ainda tem Ironildo de Oliveira para falar de esporte. Aqui do Poranga, os jogos aí dos micro-regionais para os Jogos Abertos de Santa Catarina. Ontem teve aí Ituporanga e o Chapadão do Lajado também. E aí os jogos aí do futsal, o Ironildo vai falar pra gente por aqui. Ainda no nosso bom dia tem o giro de notícias aqui da região da Cebola. Tem Jonas Alves aí direto de Bom Retiro. O Jean Carlos aqui do estúdio da Sintonia trazendo informações também. Tem o nosso homem do tempo, Ronaldo Coutinho, atualizando a previsão aí direto da Climaterra em São Joaquim. Trazendo aí as informações do tempo para quinta-feira, para sexta, para você ir programando o seu final de semana também. Já já previsão do tempo por aqui. Tem você ouvinte também sendo nosso repórter sempre, não é? E eu conto aí com a sua participação para deixar a nossa audiência sempre muito bem informada. Tem informações, hein? Bora compartilhar com a gente aqui então. Pode mandar foto, pode mandar vídeo, pode mandar textão aí. É, pode mandar por áudio também as informações pra gente. Pra quem está na estrada, tem notícias do trecho. Aí da sua rua, do seu bairro, manda pra cá. 9192-0947. Pra mandar o seu bom dia também. Pra mandar o seu recadão nesta quinta-feira.
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0: 5:18, agora 5:18. Sertanejão a gente ouve com Daniel e Liu e Léo.

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Mais a 24 minutos por aqui, já 5:24. Manhã desta quinta-feira, de Bom Dia Sintonia com o Recadão Povoareto que tá aí. Tamo no chimarrão e curtindo a programação com a gente. Um abraço pro Valdeci Batista, também pra Vanessa. Tão lá no Barro Branco, lá em Alfredo Wagner, curtindo com a gente. Ô, Diogo, tamo por aqui tomando aquele chimarrão, se preparando pra linda, hein? Essa quinta-feira e curtindo a programação da nossa sintonia.

Abraço, Valdeci. Alô, Vanessa, lá em Barro Branco, em Alfredo Wagner. Ô, Vareda aí do Barro Branco, eu sei que a audiência por aí é 100%. Alô, Dilei dos Santos, povo que tá firme na costura aí, botando pressão lá no Lajeado Baixo, lá em Guabiruba, curtindo a programação da nossa sintonia por aqui. É, o nosso som vai longe. No rádio em 94.7 vai longe. Agora tem ainda pelo aplicativo pra ouvir no celular aí, pela Alexa, né? Só pedir com todo carinho, Alexa. Toca a sintonia de Tuporanga, Alexa, para quem está aí pelo nosso portal de notícias, no nosso site também, é muito fácil de ouvir a programação da sintonia, é só acessar o site, o sintonia.fm.br. Aí logo ali na parte de cima, né? No canto esquerdo ali, tem lá ao vivo, clica lá em ao vivo e já vai ouvindo a nossa programação por aqui. Então, são várias as formas aí de você curtir a programação de toda a nossa sintonia e cedinho aqui ouvir o nosso bom dia também. E para mandar o seu recadão, para mandar o seu bom dia com a gente, pelo WhatsApp 9192-0947. Deixa eu falar já. É que daqui a pouquinho, às 6 horas, eu vou lançar uma promoção especial aí para você, ouvinte da sintonia. 6 horas então, 6 horas combinado aí, uma super promoção da sintonia que começa hoje para você que vai mandar mensagem pro WhatsApp. Mas aí 6 horas eu conto então, vou dar uma seguradinha aí, para daqui a pouquinho já eu lanço essa super promoção para você participar com a gente. Eu vou te contar que vai deixar o ouvinte com um sorriso lindo, com um sorriso maravilhoso. Mas daqui a pouquinho a gente conta mais. Trio Parada Dura, 5:26, agora 5:26 por aqui. Tá aí a barquinha de ouro, Trio Parada Dura no nosso bom dia. Já já tem panorama agrícola.

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2: Quinta-feira de lua nova, hoje 16 de julho, este é o Panorama Agrícola para você. O ditado de hoje é: o amor faz passar o tempo faz passar o amor.
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2: A Alimento e Companhia de hoje fala sobre a produção de licor de goiaba serrana. A goiaba serrana é uma frutífera nativa do sul do Brasil, de polpa doce acidulada, suculenta e altamente aromática, com uso crescente na agroindústria para a elaboração de sucos, geleias, doces, sorvetes e licores. Um folder técnico descreve o roteiro para a produção de licor de goiaba serrana. E você pode acessar em epagre.sc.gov.br. Informações desde a seleção da fruta até o invase, com foco em controle de maturação dos frutos, temperatura de fermentação, exposição ao oxigênio atmosférico, clarificação, padronização alcoólica e ajuste de dulçor. Primeiro passo, matéria-prima, seleção e preparação inicial. A qualidade do licor depende diretamente da seleção de frutos no estágio ótimo de maturação, ou seja, quando os frutos se desprendem facilmente dos pedúnculos, preferencialmente sendo colhidos logo após o seu desprendimento natural. Isso assegura equilíbrio de composição e padronização do processo. Devem ser processados apenas frutos íntegros, sem lesões, podridões ou danos mecânicos, com maturação uniforme em todo o lote e com ausência de pragas ou de qualquer contaminação visível. Faça também a preparação e extração com higienização e despolpamento. O terceiro passo é a fermentação alcoólica e maceração. O quarto passo, primeira trasfega e correção alcoólica. O quinto passo, prensagem, filtração e clarificação. E no sexto passo, adição de açúcar e ajuste do teor alcoólico final. Lembrando que os licores são classificados de acordo com o teor de açúcares presentes na formulação final, conforme estabelecido por decreto de outubro de 2025. O licor seco apresenta concentração de açúcares superior a 30 gramas por litro e igual ou inferior a 100 gramas por litro, sendo classificado na categoria de menor dulçor entre os licores. O licor fino ou doce caracteriza-se por concentrações acima de 100 gramas por litro até 350 gramas por litro, conferindo ao produto um perfil sensorial mais adocicado e encorpado. Por fim, o licor creme é definido pelo teor de açúcares superior a 350 gramas por litro, resultando em bebidas de textura mais densa e sabor acentuadamente doce. Informações sobre produção de licor de goiaba serrana no site epagre.sc.gov.br, publicações.
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1: E o nosso Bom Dia Sintonia. 5:34 agora 5:34, panorama agrícola. As informações aí do agronegócio de Santa Catarina. O João Sérgio estava aqui prestando atenção como é que se faz a tal o licor da goiaba serrana aí. É só aquele aperitivozinho assim, aquele tira-gosto. Eita, nós. Abraço, bom dia pra Inês Schwartz, no bairro da Gruta. Ô, Diogo, junto com você na madrugada, viu? Abraço, amigo. Alô, Inês, agradeço a companhia, inclusive, mandou a foto do rádio aqui, né? Tá lá ouvindo a programação da sintonia. Bom dia pra você, Inês, aqui no bairro da Gruta, ligadinha todas as madrugadas cedinho com a gente no Bom Dia por aqui. Bom dia, Diogo, o Kaique, manda alusão pra nós aqui que tamo no plantio da cebola, aqui no Rodinei Mariano, curtindo a programação da sintonia. Alô, Kaique, mandou a foto lá. Acelerando o tratorzão, massa aí, e bora pra mais um dia de lida então. Povarido no plantio da cebola, lá no Rodinei Mariano, aquele abraço. Valeu, Kaique, agradeço a mensagem, a companhia desse povo. Bom dia pro Ernildo Bauer, o Ernildo que ouve a programação da sintonia lá em Angelina. Bom dia, sintonia.
2: Bom dia, pessoal da rádio, que é Ivonete, eu moro, Alfredo Wagner, esposa do Cádio, Matheus Henrique, Maria Giovanna, são os filhos dele. Em busca do JM, eu escuto a rádio sintonia de vocês direto.
1: Ei, coisa boa demais. Abraço pra toda a família Povarenda aí curtindo com a gente. Ei, Maios, bom dia por aqui. Alô, Alvorei Brito, lá na barragem. Ô, Diego, manda alusão pra todos aí curtindo a programação da sintonia. Ô, Alvorei, tem um povarento, viu? Tem um povarento que já tá cedo aí, curtindo o nosso bom dia por aqui. Um abraço pros amigos da comunidade de Barragem Sul, aqui em Tuporanga. Valeu, Alvorei, mandando o seu bom dia com a gente. 5:36. Ô, João, vai lá buscar um café? Vamos lá buscar um café, então. Ouvindo por aqui os Serranos.

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5: Vem com o nosso bom dia. 5:41 por aqui, faltando só mais 19 para as 6. Simbora com o nosso bom dia e com o seu bom dia, valendo na programação Sintonia também. Bom, valendo cedo, garrado e curtindo com a gente. Vamos que vamos, bom dia.
6: Bom dia, Diogo, tudo bom? Clóvis Reis, Turimantinha.
5: Fala, Clóvis.
6: Se tiver um sorteio aí, eu quero participar, beleza?
5: Bom, então.
6: Eu tenho um prêmio pra buscar aí hoje, depois das 5:30, eu passo aí.
5: Tá combinado.
6: Valeu, manda uma música bem boa pra nós aqui no Rio Antinhas.
5: Abraço, povoarendo aqui do Rio Antinhas em Petrolândia, valeu, Clóvis. Tem um bom dia pra Ivanilda Chomba, que é o Schroeder, tá lá na Bela Vista. A Ivanilda tá lá agora, tomando o seu chimarrão, curtindo a programação do nosso bom dia por aqui. Valeu, Ivanilda, abraço pra todos aí da Bela Vista, em Tuporanga. Alô, seu Manuel, lá no Cedrinho, lá em Petrolândia, também tá aí ligadaço na escuta do nosso bom dia, sintonia por aqui. Abraço pra todo o povoarendo aí da nossa cidade. E sorriso. Quem tá tomando seu cafezinho também? O Edemir Luckenberg, lá do braço esquerdo, Renault. Alô, Edemir, aquele abraço. Tomando aquele cafezinho, aquela esquentada, se preparando aí pra quinta-feira. É, pra você que já tá na lida aí, tá trabalhando já, pra quem tá se preparando pra mais um dia. Cedinho, cedinho, vai ouvindo o nosso bom dia por aqui. Vai participando com a gente com o seu bom dia no rádio também, pelo 91920947. Sérgio Reis. Aí a história da Fazenda São Francisco.

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11: No nosso Bom Dia, 5 horas 49 minutos, agora faltando só mais 11 para as 6. Bora? Tem que andar? Tá na hora? Os Monarcas.

0: Estava voando agora, né? Os monarcas aqui no nosso bom dia. Tenho que andar. Faltando 8 minutos para as 6. É, bora então, bora, hein? 8 minutos para as 6 é o nosso bom dia desta quinta-feira por aqui. Já já tem destaques de polícia com o João Sérgio, tem Catherine Heinz também, com seus destaques aí de política de agro direto de Brasília com a gente por aqui. Tem bom dia, sintonia.
1: Bom dia, Tiagão. Ana, Ana, Santos, eu quero oferecer a música pra toda a minha família, pra todos os amigos, pra toda a equipe sintonia, um abraço.
0: Abraço pro Arno lá, tá aí curtindo com a gente. Alô, Iris Becker. Bom dia pra você, Iris. Tá aí ligadinha curtindo o nosso bom dia.
2: Bom dia, Diogo. Tudo certo? Também tô me preparando aqui pra ir pra Bela Vista plantar uma cebolinha lá na casa do Ademar Xereda e da Ivanilda Chuamba, que mandou mensagem agora há pouco. E os parabéns de hoje eu queria mandar pro Marcelo da Silva, né? Grande amigo da gente aí, que já faz muitos anos que a gente se conhece, trabalhava junto, tudo. Mas tudo certo, o Marcelão da Botuverá ali. E um abraço pra vocês todos aí da rádio e pra nós aí que vamos pra Líder de novo. Daqui a pouquinho temos chegando na roça pra dar uma cebolinha. Valeu, um abraço.
0: Abraço pros aniversariantes aí, pro Marcelão da Botuverá. O Augustinho Calbuch mandou um recadão por aqui. Valeu, Augustinho. Tá lá cedo, curtindo o nosso bom dia. Bora pra mais um dia aí, né? Plantar cebolinha. Bom dia, Diogo. Manda um alusão pra galera aqui do Beto Bike. Na lida desde cedo, viu? Montando rodas de bike aí, curtindo a melhor companhia, curtindo a programação da sintonia. Abraço pra galera do Beto Bike, lá no bairro Santo Antônio. O Varedo lá cedo, agarrado com a gente. Alô, Vanderlei Kisters, mandou o seu bom dia por aqui também. Tem bom dia da Ida Plotecker da Silva, lá do Campestre, lá em Vidal Ramos. Ô Diogo, hoje quero parabenizar aí, é uma pessoa muito especial, que eu amo muito. Feliz aniversário pro esposo, pro Marcelo da Silva. Alô Marcelão, aquele abraço, felicidades. É, a esposa ainda tá mandando um recado por aqui. Alôzão pra família lá do Campestre, lá em Vidal Ramos, curtindo a programação, sintonia cedinho. Bom dia pro Rurik Borba. Alô Borba, véio. Como é que tá o povo ali no barracão? Lá em Alfredo Wagner, na escuta do nosso bom dia.
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0: 5:54, agora faltando só mais 6 para as 6, para falar do bazar do Grupo Luau. O Dionísio dos Santos está chegando com a gente por aqui. Hoje, quinta-feira também, tem rodízio de sopas lá no CT de Onas. Alô, Dionísio, boa quinta-feira, amigo, bom dia.
1: 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Ô, Diogo, faz aí uma brincadeira, pergunta pro pessoal aí qual a sopa que o pessoal mais gosta aí. Faz uma brincadeira aí pra gente saber qual que o pessoal gosta mais aí. E você sorteia uma sopa aí pro pessoal. Um abraço.
0: Tá falado então, aquele abraço. Valeu, Dionísio. Tá aí o recadão. Hoje, quinta-feira, tem rodízio de sopas lá no CT de Onas.
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0: Faltando 4:06. Então até às 6 horas da manhã aí. É pra você mandar o seu recadão por aqui. Valendo aí rodízios de sopas lá no CT de Onas. Qual que você mais gosta aí? O Célio já mandou pra aqui, ó, Diogo. Eu gosto mais é da sopa de mocotó, viu? Manda pra gente então aí. É, qual que é a sua sopa preferida aí? Que se você ganhasse aqui, né, o rodízio de sopas hoje lá do CT de Onas, você ia saborear por lá. A Luciana Rank diz que é sopa de galinha que ela mais gosta. Também quem mandou por aqui é Bom Dia Sintonia. Diz a Cleusa Aparecida que a sopa que ela mais gosta é a de canja, é a canja aí. É, também quem mandou aqui, ô Diogo, o Edson diz que é sopa de galinha que ele prefere. Já o Pablo Henrique disse que ele diz que a sopa favorita dele é a de bacon. Diz a Cleusa que a dobradinha também é uma delícia por lá. Já me diz aqui, né, o Povaredo mandando um recado 91920947, mandando mensagem por áudio também, né, vai contando aí qual que é a sua sopa preferida. A Jussara Friedrich falou que é a de galinha caipira. Vai mandando mensagem pra gente, 91920947, até às 6 horas da manhã. Você participa aí mais 3 minutos. Pro povoado que acorda cedo, que é das madrugadas aí. Valendo o rodízio de sopas hoje lá no CT de Onas. O que é o negócio? É chiqueza pura. 3 faltando para as 6. Esse é o nosso bom dia, César e Paulinho.

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2: A Epagri-Sepa divulgou as primeiras estimativas da safra de inverno 2026 e 27, com alerta para os impactos do El Niño nas lavouras do estado. A previsão é de um inverno mais úmido, com temperaturas amenas e maior frequência de chuvas, cenário que pode afetar culturas como alho, cebola e o trigo. Conforme o levantamento, a área plantada de alho deve cair 13%, enquanto a produção pode recuar 17%. Já a cebola deve ter redução de 9% na produção e o trigo pode registrar queda de quase 30% no volume colhido. E a Epagri também alerta para o aumento do risco de doenças nas lavouras e dificuldades no manejo por causa da umidade excessiva. De Florianópolis, da Rede de Notícias AKERT, Carol Denardi.
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0: 6:03, agora 6:03. Já eu conto quem são os ganhadores, hein? Dos rodízios de sopas lá do CTDonas hoje. Agradecer a todos que mandaram mensagem pra gente aí. É, são várias as opiniões, hein? Os sabores preferidos. Tem o seu sabor preferido também, o seu João Sérgio? Aquela que dá uma força extra, assim, um negócio? Bom dia.
1: Bom dia.
0: Bom dia, bom dia. Ah, quando passa lá e só pega uma marmitinha?
1: Não, eu gosto da dobradinha, quando tem, né, lá. Mas eu sopa assim, eu gosto de sopa de galinha, uma sopinha de osso, carnudinho, né? Aquela sopa de batatinha com bacon picadinho, assim, né? É só aquele cremezinho também é bom.
0: Aqueles cremezinhos são bons. Tem uns de aipim lá com os bacon, umas coisas
1: bacon,
0: assim.
1: Com bacon, essas coisas. Eu como qualquer coisa. Eu não sou luxento.
0: Daqui a pouco eu vou contar quem são os ganhadores. Agradecer a todos que mandaram mensagem.
1: Então, o pessoal gosta de participar, você gosta do rodízio.
0: Já, né? Olha. E o seu dia do homem, como é que foi?
1: Ganhou um visitante.

0: 7.
1: Ah, é.
0: Quem que tu ganhou?
1: Uma pulseirinha lá, daí o negócio lá.
0: E já arrebentou a pulseirinha?
1: Daí,
0: já...
1: Não, daí eu fui tomar banho, daí, aquilo é de couro, sei que bosta que é aquilo. E daí molhou tudo, disse, eu não vou dormir com isso aqui, tudo molhado. Deixei lá, tá lá.
0: Pulseirinha de couro, mano.
1: É um troço lá, como é que chama? Artesanal. Não, não é artesanal, tem um, acho que é isso que diz, né?
0: Pode ser?
1: É.
0: Poxa, mas assim, tu tá no louco, tu ganhou alguma coisa? Eu não ganhei nada.
1: Não ganhei nada?
0: Nada. É. Não, nós fomos presenteados aqui pela equipe da rádio, né? As meninas aqui prepararam um presente legal pra gente lá.
1: Agora eu não entendo assim, eles sempre falam que não é pra gente beber, né?
0: Mas eles dão uns incentivos?
1: O cara faz aniversário de rádio, ganha uma garrafa de pinga com 3, 4 copos. É dia do homem, abridor de garrafa, saca-rolha, essas coisas. Bora!
0: E quem é que vai todo mundo fazer atividade física e fazer exercício e se cuidar e não sei o quê?
1: Aí todo dia comida roda aqui. Não, tudo contramão.
0: É aquele negócio, faço o que eu digo, não faço o que eu faço. É desse jeito
1: bem assim. Bem desse tipinho.
0: O senhor já tem umas coisas pra contar aí?
1: Tem.
0: Posso chamar o nosso repórter de sintonia já?
1: Pode.
0: Então vamos lá, Nelson, tá aqui o da Feira neste 16 de julho.
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0: As ocorrências das últimas horas aí, trânsito, polícia, segurança pública. O que o senhor já sabe aí, seu João? Conta pra gente.
3: Conto sim. Olha, suspeitos de extorquir mais de 213 mil de vítima são presos pela Polícia Civil. Você lembra, nós falamos aqui daquela mulher que se passou por criança, por adolescente, enganou um casal, igreja e tudo aqui em Santa Catarina? Ela foi indiciada pela polícia. Deixa eu falar aqui também de que motorista fica ferida após carro capotar em estrada do interior aqui do Alto Vale. Tem como destaque também, você é um cara que passeia bastante, você gosta desse tipo de coisa, dessas cabanas e tal. Um incêndio atingiu a cabana de aproximadamente 200 metros quadrados no interior de Urubici à noite. A cabana é conhecida como Guardião da Montanha e destruiu a cabana. Estes e outros assuntos eu conto já aqui dentro do nosso Bom Dia.
0: Vamos a Brasília, Catherine Heinz trazendo seus destaques também, falando de política, falando de agro. Catherine, bom dia.
4: Olá, muito bom dia, Diogo, e também os agroamigos aqui da Rádio Sintonia. Hoje a gente vai falar de 3 pontos muito importantes que parece que estão separados, mas eles fazem total sentido juntos. E aí a gente tem que citar o clima, os juros e o comércio internacional. Tem muita novidade por aí. Se você está em dúvida, daqui a pouquinho eu trago esses e outros destaques para você.
0: Tá combinado então? E já também tem ele, tem o Ronaldo Coutinho por aqui e a previsão do tempo.
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0: 6 horas e 7 minutos no Bom Dia Tente, garotos.

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4: 6:12, previsão do tempo com Ronaldo Coutinho, já aqui no nosso Bom Dia. 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
4: No Bom Dia, 6:14.
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4: 6:14, vamos até a Climaterra em São Joaquim. Atualizando a previsão do tempo aí para esta quinta-feira, para sexta-feira já. Para a gente ir programando o final de semana também. De tempo bom, de frio. Conta pra gente aí, Ronaldo. Bom dia.
7: Bom dia. É, o tempo segue no geral bom na região. Friozinho de manhã, entre 9 e 12 graus, um pouco mais, um pouco menos, nevoeiro. E à tarde, a temperatura passa dos 20 graus. E o tempo continua bom também na sexta, fim de semana e segunda. A chance de chuva até segunda é muito pequena. Hora ensolarado, hora com nebulosidade.

0: esquenta, principalmente no fim de semana e segunda-feira, com 25 a 28, 26 a 29. É o primeiro calorzinho desse inverno mesmo, assim mais comprido, né? Uns 4, 5 dias, desde o dia 8 de maio, quando começou o inverno. Então, nesse sentido, está bem aproveitável o fim de semana. O pessoal tem que aproveitar mesmo, porque tudo indica que de terça-feira para frente o tempo vira, volta a chover e uma semana bem enjoada de terça-feira em diante. Da Climaterra, Ronaldo Coutinho.
1: Tá aí o nosso homem do tempo, Ronaldo Coutinho, atualizando as informações por aqui. Ainda hoje ele volta com a gente aqui no Bom Dia.
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1: 6:16 no Bom Dia, vem aí a 41ª festa de São Cristóvão na comunidade de Samambaia, em Buia, começando aí nesta sexta-feira uma grande programação, sexta e sábado a venda dos produtos de padaria, domingão dia 19, a partir das 9 horas da manhã, tem a grande procissão, a tradicional carreata aí do Colono Motorista, sai lá em frente à prefeitura de Embuia e segue até a comunidade de Samambaia, domingão 10 horas tem Santa Missa, ao meio-dia tem almoço, hein? Com completo serviço de bar e cozinha, 1 da tarde tem sorteios, sorteio de brindes para os participantes da carreata, 1:30 da tarde vai ter leilão, a partir das 14 horas tem tarde dançante com a banda Tô de Novo, 4 da tarde o sorteio da Ação Entre Amigos e logo depois segue a festança, hein? Com o conjunto Fogo de Chão, e para quem participar aí da carreata, os tratoristas vão concorrer a uma plataforma e diversos prêmios, já os motoristas concorrem aí a R$ 1.000 em dinheiro e outros prêmios também. 41ª festa de São Cristóvão começa nesta sexta-feira até domingão em Samambaia, em Buia. Realização CPC da Igreja Católica de Samambaia. Organização Vico Eventos e JP Produções. Patrocínio é de Daniel Equipamentos Agrícolas.

0: 6:17, Paulinho Mocelin.
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1: É desse jeitinho que vai o seu bom dia, assim que a gente começa a programação da Sintonia por aqui. 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
1: Vem com o nosso bom dia, vem com o seu recado, com o seu alôzão aqui no rádio 9192-0947, para você participar, para você interagir com a gente. Bom dia, Sintonia. Alôzão para todos os aniversariantes de hoje também. Povo que tá mandando um recadão aí, é para quem está trocando de idade hoje, ficando mais velhinho, ficando mais experiente. Aquele abraço, saúde e felicidades, tudo de melhor na sua vida. Desejo aqui da equipe Sintonia. Tem bom dia por aqui? Telozão no rádio, bom dia, Sintonia.
4: Bom dia, Rádio Sintonia, que é o Brasilino, padrasto Potec. Eu fala, Brasilino. Meus parabéns, com muitas fé, muita alegria, muita paz e muita força para meu amigo, colegão do peito, Marcelo da Silva, lá no Campestre, Marcelo da Calcaura da Tuberá. E pra todos que estão me ouvindo na Rádio Sintonia, tá ok? Um bom abraço e um bom trabalho.
1: Valeu, Brasilino. Aquele abraço, parabéns aí pro Marcelão, que tá de aniversário hoje.
5: Oi, bom dia. Tudo certo? Eu me chamo Janete Kniz, casado com Danilo Kniz, do Rio Bandeira. E queria mandar

0: alô aí pra todos galera aí do Rio Bandeira e a minha família toda.
1: Oi, Janete, um abraço pra você. É Rio Bandeira, é Leoberto Leal, é Leoberto Leal, não, Rio Bandeira é Presidente Nereu, né? Lá em Presidente Nereu, o povo que tá lá curtindo a programação do nosso Bom Dia por aqui. Valeu, Janete, agradeço a companhia. Oi, Diogo, bom dia. Hoje quero parabenizar o Marcelo da Silva. Feliz aniversário pro Marcelão. Os votos aí dos irmãos do Marcos, ou do irmão, né? Do Marcos, da cunhada a Luciane, da sobrinha Vitória. Parabéns, felicidades aí pro Marcelo da Silva, que tá de aniversário hoje. Aquele abraço.
2: Bom dia, Diogo, tudo certo?
1: Bom.
2: Eu quero oferecer uma música pra todos que estão ouvindo a rádio, pra vocês aí, e pra minha mãe e pros meus irmãos.
1: Então tá bom, um abraço, quem mandou recado pra gente, a Regiane Ribeiro, valeu Regiane, alusão pra você, boa quinta-feira aí, curtindo o nosso Bom Dia por aqui. 6:26 agora, 6:26, bora ali buscar um cafezinho, ouvindo Chitãozinho e Xororó.

0: Chitãozinho e Chororó e a loira gelada aqui no nosso Bom Dia. Agora 6h29.
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0: E com o nosso Bom Dia, Catherine Heinz está chegando por aqui, o direto de Brasília, para falar de Irmãos Novak Tornearia e Solda, 35 anos atendendo toda a nossa região, serviço de usinagem, torno 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
0: 6h31 aqui no nosso Bom Dia. Catherine, boa quinta-feira para você. Bom dia.
3: Olá, muito bom dia, Diogo, e também os agroamigos aqui da Rádio Sintonia. Olha, a gente vai falar de política e de agro para dizer que, infelizmente, a próxima crise ela já pode estar contratada. E ela pode vir de três lados ao mesmo tempo, do clima, dos juros e do comércio internacional. Enquanto Brasília está aí na reta final, antes do recesso parlamentar, o projeto que mobiliza principalmente seguro rural deve ficar parado ali só para agosto, depois da volta do recesso. Só que o clima não espera o calendário político. E a gente sabe que Santa Catarina, principalmente, sente muitos efeitos das chuvas. Rio Grande do Sul ainda carrega aí as marcas das enchentes e várias outras regiões produtoras já entenderam que o evento extremo deixou de ser uma exceção, principalmente em um ano que o El Niño promete ser muito desafiador. Tudo isso, esse risco, já virou parte da atividade. O problema é que o Brasil produz como uma potência agrícola, mas ainda se protege como iniciante. E hoje, apenas uma pequena parte da área agrícola nacional conta com seguro rural efetivo. E isso significa que, quando uma lavoura quebra, a renda desaparece. E aí, quando a renda desaparece, essa dívida vai crescer. Quando a dívida cresce, o problema chega de novo em Brasília. E é por isso que a discussão sobre o seguro rural não é só um detalhe, ela é sobrevivência e, principalmente, a continuação do projeto da renegociação das dívidas. O projeto em análise tenta criar aí um fundo de catástrofe, proteger recursos da subvenção e permitir que os produtores segurados tenham acesso a melhores condições de crédito. E a lógica é bem simples. Quem reduz risco deveria pagar menos juros. Mas na prática, o produtor continua pagando caro para produzir, caro para se proteger, caro para financiar a próxima safra. E foi justamente isso. Um alerta de um estudo publicado pela Fundação Getúlio Vargas Agro, a FGV. O estudo mostra principalmente que o plano safra até cresceu ali no anúncio, né? Mas ele encolheu muito na prática. Quando a gente analisa a inflação na conta, há uma contratação real dos recursos. Ou seja, o número parece muito maior, mas o dinheiro não necessariamente chega mais forte ao campo. E tem mais um problema. Os juros elevados continuam consumindo a capacidade de reação do produtor. O crédito existe, mas está caro. Com margens apertadas, cada financiamento vira uma decisão de altíssimo risco. Enquanto tudo isso acontece aqui, lá fora, os Estados Unidos encerram as negociações com o Brasil sobre as novas tarifas. A expectativa é que alguns produtos entrem aí em uma linha de exceções, mas o tarifaço continua no radar. E o agro já entrou no modo defesa. Entidades do setor produtivo estão se movimentando porque o impacto não é só na tarifa. É no frete, nos contratos, na competitividade, no fluxo do comércio, nos mercados. Ou seja, aqueles que o Brasil precisa manter, pelo menos, abertos. E aí, no fim das contas, o seguro rural, o plano safra, o tarifaço parecem assuntos separados, mas eles apontam para a mesma palavra: risco. Risco climático, financeiro e comercial. O produtor brasileiro sabe e aprendeu a produzir em quase qualquer condição. Agora o desafio é sobreviver às incertezas que ele não controla. Eu fico por aqui, mas eu volto amanhã com a política de Brasília, que reflete no agronegócio de Santa Catarina.
0: Combinado então, Catherine Heitz com a gente nas manhãs aqui do nosso Bom Dia.
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0: Tá falado, valeu Arnaldo. 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
0: Vem com o nosso Bom Dia por aqui. E quem vai para o CT de Ona hoje aí, para o rodízio de sopas, no 0800 de graça, na conta aqui do nosso Bom Dia. Na verdade, é na conta do Dionísio, né? O Vitor Parma, o Pablo Henrique Steffens, a Inês Schwartz, a Adriele Aparecida Schmidt e a Júlia Maria Freiberger Cotelac. Ganhadores dos rodízios de sopas hoje, lá no restaurante no CT de Onas. Galera que mandou mensagem e agradecer a todos, toda a nossa audiência, você que cedinho, tá curtindo o nosso Bom Dia. É, esses os ganhadores aqui do nosso Bom Dia Sintonia nessa manhã de quinta-feira. 6:38, 6:38. João Luiz Correia.

0: João Luiz Correia aqui no nosso Bom Dia, procurando cambiche. 6:42 por aqui. 6:42 no seu rádio. Abraços no rádio, bom dia pro Renato Baques, lá na Bela Vista. Ô Diogo, por aqui é do Banda Terra, viu? É pro plantio da cebola, hein? Rádio no tratorzão ligado em alto e bom som em 94.7. Valeu, Renato, lá na Bela Vista, mandou inclusive o vídeo, hein? É, tá lá no tratorzão na carona, curtindo a programação do nosso Bom Dia, mas que tal? Bom dia pro Sidney Schuller, lá de Alfredo Wagner, lá da Invernadinha. Diogo, manda um alusão pra nós aqui no plantio da cebola, né? Povoaredo aqui todo escutando a programação da sintonia. Olha o Sidney, lá em Invernadinha, lá em Alfredo Wagner. Aquele abraço, bom dia.
1: Bom dia, Diogo. Aqui é o Joselino de Petrolândia.
0: Fala, Zelino.
1: Para esse almoço para minha esposa, Janete, fazendo aniversário hoje. Que Deus dê muitos anos de vida, que ela sempre seja essa pessoa que ela é. Te amo, Janete.
0: Valeu, Zelino. Parabéns aí pra Janete, aniversariante de hoje. Bom dia, bom dia.
2: Bom dia, pessoal da sintonia. Bom dia, Diogo. Bom dia de trabalho a todos aí, né? Que nos acompanha aí, né? Nessa rádio sintonia, né? A nossa companheira aí de todos os dias, né? Que Deus, o Senhor nos abençoe nesse dia de trabalho.
0: Bora lá, valeu Jefferson, abraço pra toda a galera da Alumil, esse povoaredo que cedo tá na carona aí, curtindo a programação com a gente também, trabalhando e na escuta do Bom Dia.
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0: 6:45. Hoje, quinta-feira. Amanhã é sexta. Programação pra noite, amanhã, sexta-feira. Sabadão à noite. 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
0: No Bom Dia, 6:47.
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0: Agora, João Sérgio, vamos com informações de polícia, trânsito, segurança pública. Falamos ontem aqui, é mais ou menos neste mesmo horário, dos buracos aqui na rua Norberto Pedro Ludwig, aqui na Dão Santos, na margem esquerda em Ituporanga. E você passava ontem lá, deram aquela tapeada, digamos assim, resolveram momentaneamente o problema dos buracos ali, João.
3: É, eu até mandei uma mensagem para você dizendo, Diogo, olha, a sua solicitação está sendo atendida, né? É, viu, o pessoal fazendo a operação tapa-buraco. É que ali também, convenhamos, né? Como deve iniciar a obra ali de revitalização, pouco adianta ficar botando muita coisa agora, né? Jogar dinheiro fora. Mas já deram uma tapeada, como você mesmo disse, já ajudou bastante para quem utiliza ali a margem esquerda. 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
0: Agora 10 minutos faltando para as 7 horas da manhã. E a Polícia Civil de Santa Catarina prendeu ontem, quarta-feira, suspeitos de envolvimento em um caso de extorsão em Blumenau. Segundo a investigação, a vítima teria sido ameaçada de morte e obrigada a entregar mais de 213 mil aos investigados. A operação foi realizada pela primeira delegacia de polícia da comarca de Blumenau. Conforme a Polícia Civil, as cobranças estariam relacionadas a uma suposta dívida antiga e ocorreram durante vários meses. Durante esse período, a vítima teria realizado diversas transferências bancárias e sido obrigada a comprar uma televisão e um aparelho celular para os suspeitos. Ainda segundo a investigação, ela teria vendido o próprio veículo por um valor abaixo do mercado e efetuado saques bancários sob vigilância dos investigados. Diante dos elementos reunidos, o delegado Rony Esteves solicitou à justiça a prisão preventiva dos suspeitos, além de mandados de busca e apreensão, bloqueio de valores, a apreensão de bens e acesso a dados telemáticos. As medidas foram autorizadas pelo Poder Judiciário. Durante o cumprimento das ordens judiciais, os investigados foram presos e encaminhados ao sistema prisional, onde permanecem à disposição da justiça. A Polícia Civil também recuperou a televisão e o celular que teria sido adquiridos pela vítima para pagar a suposta dívida. E a Polícia Civil do Paraná indiciou por estelionato Amanda Maria Souza de Oliveira, investigada por se passar por uma adolescente de 12 anos enganar uma família de Joinville, no norte catarinense. O indiciamento foi concluído na sexta-feira, dia 10, e o inquérito encaminhado à justiça paranaense. As informações foram divulgadas esta semana. Além do caso ocorrido em Santa Catarina, Amanda também é investigada no Paraná. Em Colombo, na região metropolitana de Curitiba, ela foi denunciada por supostamente enganar integrantes de um grupo de oração em 2021, ao afirmar que enfrentava um câncer em estágio terminal. Amanda foi presa em 2 de junho durante uma investigação conduzida pela Polícia Civil de Santa Catarina. Segundo a polícia, ela teria criado a identidade falsa de Gabriele, uma menina de 12 anos que afirmava ter fugido do Paraná após ser vítima de maus tratos e violência sexual. A história teria levado uma família de Joinville a acolher a suposta adolescente. O caso passou a ser investigado após inconsistências na identidade e nas informações apresentadas pela mulher. E o motorista de 23 anos ficou ferido após o veículo que conduzia sair da pista, atingir um barranco e capotar na estrada de Alto Águas Verdes, em Pouso Redondo. O acidente foi ontem às 8:30 da manhã. Uma das equipes do Corpo de Bombeiros chegaram ao local e encontraram a mulher sentada fora de um Volkswagen Gol vermelho. Ela estava consciente e orientada, apresentava sinais vitais estáveis. A motorista relatava dor do ombro e apresentava suspeita de fratura na clavícula. Ela recebeu os primeiros atendimentos no local e depois foi encaminhada ao hospital lá de Pouso Redondo. E um incêndio em uma cabana conhecido como Guardião da Montanha, localizada na estrada geral do Morro Azul, interior de Urubici, na noite desta quarta-feira, mobilizou

0: Utilizou a equipe do Corpo de Bombeiros por volta de 7h20 da noite. No local, o Corpo de Bombeiros Militar constatou que as chamas atingiam uma edificação de aproximadamente 200 metros quadrados. Após o isolamento da área e a avaliação dos riscos, as equipes iniciaram o combate do fogo, que já estava em fase de diminuição. Foram utilizados cerca de 2.500 litros de água nos trabalhos de extinção e rescaldo. Devido ao difícil acesso ao imóvel, os bombeiros precisaram empregar 8 lances de mangueira para alcançar a estrutura. O proprietário da cabana estava no local e repassou as informações necessárias às equipes. Os bombeiros também realizaram registros fotográficos e coletaram o depoimento de um hóspede para elaboração do informe pericial que deverá auxiliar na identificação das causas do incêndio. A cabana de 200 metros quadrados, pensa no tamanho da cabana, né? E uma carreta tombou na lateral da BR-470 na região do Britador, em Pouso Redondo, por volta de 4h30 de ontem. O veículo Iveco branco saiu da pista e tombou às margens da via. O condutor, de 64 anos, foi encontrado em pé, consciente e orientado, sem ferimentos aparentes. E uma colisão envolvendo um Volkswagen Saveiro e um Ford Courier deixou um motorista de 23 anos ferido em Pouso Redondo, na BR-470. O acidente foi ontem às 5h30 da tarde. Conforme o Corpo de Bombeiros Militar, os dois veículos, ambos de cor branca, se envolveram em uma colisão frontolateral. O condutor da Saveiro, de 28 anos, já estava fora do automóvel quando os socorristas chegaram. Ele não apresentava ferimentos e recusou o atendimento. O motorista da Courier foi encontrado sentado no interior do veículo, consciente e orientado com os sinais vitais estáveis. Durante a avaliação, os bombeiros constataram um ferimento na cabeça e um hematoma no joelho esquerdo. Ele também relatava dor na região lateral do abdômen, próximas costelas. Após receber os primeiros atendimentos, ele foi encaminhado ao hospital lá de Pouso Redondo para uma avaliação médica mais detalhada, segundo o Corpo de Bombeiros Militar. Meu querido Diogo, por enquanto é isso. Qualquer fato novo em termos de segurança pública, a gente retorna aqui dentro do Bom Dia. Eu volto logo mais com o Café com João e parece que vai ser concluído, já tem até prazo para começar a obra, né? Ou para concluir a obra do asfalto de Tuporanga a Atalanta. Eu conto já já.
1: E aí, João Sérgio, nosso repórter sintonia, trazendo as informações nas manhãs do seu rádio.

acordar, curtindo a programação da Cidadania, curtindo o nosso bom dia. 6:58. Trazer música do Rick Renner, Preciso Te Encontrar. 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

0: Bom dia. Preciso te encontrar. 7:01 agora. Boa quinta-feira pra você. Bom dia, sintonia.
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0: 7:01. 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
1: Agradecimento e convite para a missa de sétimo dia. Os familiares de Newton Antônio Mon, ainda consternados com seu falecimento, vêm por meio deste agradecer a parentes, amigos, vizinhos, ao ministro Jair Machado, à equipe médica do Hospital Bom Jesus e todas as flores enviadas pelos cuidados, carinho e conforto recebidos nesta hora de dor e pesar. E convidam a todos para a missa de sétimo dia, que será realizada neste sábado, dia 18 de julho, às 19 horas, na Igreja Matriz Santo Estevão. Por mais esse ato de fé cristã, a família enlutada agradece.
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2: 7:08 aqui no nosso Bom Dia. 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

0: Bom Retiro, Rancho Queimado, Angelina, também mais aí a parte da região serrana, Urubici, e por aí vai, lá Rio Rufino. O Jonas Alves é o nosso repórter sintonia, nosso correspondente que traz as informações pra gente. Alô, Jonas, boa quinta-feira, bom dia.
1: Bom dia para você, Diogo, bom dia aos ouvintes do Bom Dia Sintonia desta quinta-feira. Neste momento, aqui em Bom Retiro, 8 graus, tempo bom nesta manhã de quinta-feira, chegando com informações aqui no Bom Dia Sintonia. Iniciamos com Bom Retiro. A Prefeitura de Bom Retiro abriu licitação para implantação da infraestrutura da futura área industrial do município. O projeto prevê abertura de ruas, também pavimentação primária, drenagem pluvial e sistema de esgoto. Com recursos do governo do estado, a abertura da concorrência eletrônica está marcada para o dia 20 de julho, mais uma obra importante, né? De muitos anos que vem se falando dessa revitalização, né? Desse espaço para dar infraestrutura também a esse espaço aonde vai ser então a área industrial de Bom Retiro. Tomara que logo fica pronta também. É uma promessa aí de muitos anos, né? Sobre essa área industrial aqui do município de Bom Retiro. E atenção, Alfredo Wagner, a prefeitura também informa que terão início das obras de pavimentação em concreto usinado no Morro da Santa Bárbara. O trecho ficará totalmente interditado de quinta-feira, então hoje, até domingo, com acesso pela rota alternativa através lá do Arroio do Leão. A partir de domingo, a passagem será liberada apenas para veículos de pequeno porte, veículos leves, né? Motoristas então devem respeitar a sinalização para garantir a qualidade da obra. Então, alô Santa Bárbara, muita audiência que a rádio tem por lá também, Diogo. Então, aí o Morro da Santa Bárbara interditado de hoje até domingo para mais um pedaço que vai ser feito de concreto usinado. Com informações para o Bom Dia Sintonia, Jonas Alves.
0: Valeu, Jonas Alves, nosso repórter Sintonia, as informações no Bom Dia com o Jean Carlos, agora aqui no estúdio com a gente também, trazendo seus destaques nesta manhã. Jean, bom dia.
2: Bom dia para você, Diogo Maciel. Bom dia a todos que estão em sintonia com a gente, trazendo os destaques lá do nosso portal de notícias, o sintonia.fm.br. Olha, ontem foi o Dia do Homem e é um tema, né? Um dia para ser lembrado, comemorado, mas também acende aí um alerta para a saúde mental masculina. O psicólogo da Rede Municipal de Saúde de Ituporanga orienta homens a procurarem ajuda e destaca o papel da família na identificação de mudanças de comportamento. Módulos para instalação do sistema antigranismo em Ituporanga começam a ser instalados. As estruturas serão distribuídas em pontos estratégicos do município. Os equipamentos vão atender a Ituporanga e municípios da microrregião da Cebola. Também Câmara de Aurora aprova 2 projetos e articula pisos térmicos em escolas. As matérias passaram por unanimidade em segunda votação. O Legislativo também prepara parceria para atender unidades de Santa Teresa e também São Martinho. Também é destaque lá no nosso portal de notícias que, após cobrança por atrasos, empresa garante normalização na entrega de concreto em Chapadão do Lajeado. O município celebra avanços na infraestrutura rural e terá feriado hoje, quinta-feira, pelo dia da padroeira Nossa Senhora do Carmo. Também quero destacar lá o nosso YouTube, né? É a TV aqui da Sintonia que mostra as histórias aqui da nossa região. Olha, um casal larga a cidade para criar galinhas exóticas no interior. Um casal, então, de Joinville se mudou para o interior de Vidal Ramos para criar galinhas. A Ana e o Rodrigo têm um casal da menor raça de galinhas do mundo, além da segunda maior raça, a Brahma. Ao todo, são 15 tipos diferentes que os dois colecionam no quintal. E também uma última informação lá do nosso portal de notícias, que a reforma do ginásio Henrique Holitz deve ficar para depois do período eleitoral. Segundo o prefeito Jason Kurtz, R$1 milhão em emendas federais deve ser liberado até dezembro para viabilizar as melhorias. Essas e outras notícias em detalhes, você ouvinte pode conferir acessando nosso sintonia.fm.br e também o nosso Instagram de notícias, o @sintonia.notícias. Já eu volto com mais informações por aqui.
0: Jean Carlos continua com a gente por aqui, mais notícias aqui no nosso Bom Dia, é o giro de notícias desta quinta-feira.
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2: No Bom Dia 7:15.
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5: Bom dia, Diogo. 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Bom dia, tudo especial sempre. A você que nos acompanha aqui pela Sintonia. 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
2: Aquele abraço, valeu, Darcísio. 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
7: A temperatura na casa dos 94 graus. 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
1: 7:20 aqui no nosso Bom Dia. Temperatura agora aqui no centro de Ituporanga, entre 9 e 10 graus, oscilando em 9 e 10 graus. Esta manhã, de tempo bom na nossa terra da cebola. Já já o Ronaldo Coutinho vai trazer previsão do tempo por aqui, mas agora é Jean Carlos quem segue com a gente, trazendo mais informações aqui no nosso Bom Dia, Jean.
2: É isso aí, Diogão. Olha, a Prefeitura de Rio do Sul abriu inscrições para o concurso público que oferece 15 vagas, além de cadastro de reserva para o cargo de guarda municipal. A seleção tem como objetivo ampliar o efetivo da corporação, reforçando o policiamento preventivo e a proteção de bens e serviços. O concurso será organizado pelo Instituto Tupi e inclui prova objetiva, teste de aptidão física, avaliação psicológica, exame de saúde, investigação social e curso de formação profissional. Os candidatos, aprovados em todas as etapas, vão poder atuar em patrulhamento preventivo, segurança escolar, trânsito, fiscalização e demais atribuições. O período de inscrição começou ontem e segue até o dia 13 de agosto, exclusivamente pela internet no site do Instituto Tupi. A prova objetiva acontece dia 6 de setembro. E entre os requisitos, é necessário ter ensino médio completo, CNH categoria AB, e a jornada de trabalho será de 40 horas semanais. O salário inicial é de R$ 5.127,04, com adicional de periculosidade de 30% e auxílio alimentação de R$ 29,04 por dia útil. O curso de formação é obrigatório para o ingresso da corporação. A expectativa é que, após a conclusão, a presença da Guarda Municipal nas ruas aumente e fortaleça, né, a sensação de segurança da população da capital do Alto Vale. Olha, atenção, hein? O cartório eleitoral de Ituporanga está recebendo currículos de interessados em atuar como técnicos de apoio ao voto informatizado, os chamados TAVs, durante as eleições de 2026. A principal função do profissional será auxiliar no funcionamento da infraestrutura tecnológica das urnas eletrônicas, desde os testes realizados nos cartórios eleitorais até a totalização dos votos. A Justiça Eleitoral vai fornecer todo o treinamento necessário e não exige conhecimento técnico prévio. A remuneração mensal será de R$ 2.110,12. Considerando o salário base de R$ 1.363,64, vale alimentação de R$ 511,50 e vale transporte de R$ 234,98. As atividades começam no dia 10 de agosto e seguem até o dia 9 de outubro. Caso haja segundo turno, o contrato será estendido até o dia 29 de outubro. A jornada será de 30 horas semanais, da 1 da tarde até às 7 da noite. E para participar, é necessário ter pelo menos 18 anos, apresentar currículo resumido e comprovar que concluiu ou está cursando o último ano do ensino médio. Os interessados não podem ser parentes de candidatos, inclusive por afinidade, até o segundo grau, nem ser filiado a partido político ou exercer atividade político-partidária durante o período de contratação. Os currículos devem ser enviados para o e-mail zona039@tre-sc.jus.br. Já já essa informação também vai estar disponível lá no nosso site. Bom, e uma última informação aqui também: como parte das comemorações pelos 10 anos da região turística Caminhos do Alto Vale, a AMAV lançou o concurso fotográfico Caminhos do Alto Vale, 10 anos de histórias e experiências. Essa iniciativa tem como objetivo valorizar as belezas naturais, o patrimônio cultural, a gastronomia, as tradições e as experiências que tornam a região um destino turístico único, incentivando moradores e visitantes a registrarem, por meio da fotografia, os diferentes olhares sobre os municípios que integram a região. O concurso é destinado a fotógrafos amadores e profissionais que poderão se inscrever às suas imagens até o dia 30 de setembro. As fotografias deverão retratar atrativos, paisagens, manifestações culturais, arquitetura, turismo rural, gastronomia, eventos ou qualquer elemento que represente a identidade e a riqueza dos caminhos do Alto Vale. Essa ação reforça o compromisso da AMAV com a valorização do turismo regional. A expectativa é reunir registros que contem histórias, despertem emoções e evidenciem todas as diversidades e paisagens e experiências da região Caminhos do Alto Vale. As informações completas estão lá no site da AMAV. Só acessar lá e também você vai ter todo o regulamento por lá. Diogo Marcel, são essas as informações de hoje.
1: Tá combinado, tem Jean Carlos com a gente, retorna ao longo

0: da programação Sintonia, junto com o nosso timaço do jornalismo aí, trazendo as notícias no rádio, a partir das 5 da tarde também, com o João Sérgio no Estúdio S.
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0: Ronaldo Coutinho com a gente. 7:29, retornando a nossa programação direto aí de São Joaquim, para atualizar a previsão pra gente para quinta-feira, para sexta. Já parei programando o final de semana por aqui também. Alô, Ronaldo, bom dia.
8: Bom dia. É, o tempo segue no geral bom na região. Friozinho de manhã entre 9 e 12 graus, um pouco mais, um pouco menos, nevoeiro, e à tarde a temperatura passa dos 20 graus. E o tempo continua bom também na sexta, fim de semana e segunda. A chance de chuva até segunda é muito pequena. Hora ensolarado, hora com nebulosidade, esquenta, principalmente no fim de semana e segunda-feira, com 25 a 28, 26 a 29. É o primeiro calorzinho desse inverno mesmo, assim mais comprido, né? Uns 4, 5 dias, desde o dia 8 de maio, quando começou o inverno. Então, nesse sentido, está bem, bem aproveitável o fim de semana. O pessoal tem que aproveitar mesmo, porque tudo indica que de terça-feira para frente o tempo vira, volta a chover e uma semana bem enjoada de terça-feira em diante. Da Climaterra, Ronaldo Coutinho.
0: Tá aí o nosso homem do tempo, Ronaldo Coutinho, direto da Climaterra em São Joaquim. E o Ronaldo Coutinho tá de aniversário hoje. É, tá lá em São Joaquim, sempre trazendo as informações pra gente. Já há muitos e muitos anos aí, é o Ronaldo, é a nossa voz do tempo. É o nosso homem aí que a gente brinca e conversa com São Pedro e atualiza as informações sempre na programação da sintonia, né? No rádio, também lá no portal de notícias, em vídeo lá no Facebook, né? Aquele abraço para o Ronaldo Coutinho do Prado, aniversariante aí desta quinta-feira, deste 16 de julho. Para você, aniversariante de hoje, aquele abraço, aproveite o seu dia, comemore, agradeça, seja muito feliz, tudo de melhor na sua vida. Parabéns aí para todos os aniversariantes de hoje.
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0: Esse é o nosso Bom Dia nas manhãs da sua sintonia, para você participar com a gente, para mandar o seu recado, para mandar o seu lozão, para mandar o seu Bom Dia Sintonia. Tá valendo por aqui? 91920947.
9: Bom dia, Diogo.
0: Bom dia.
9: Tudo de bom para vocês aí. Deus abençoe tudo nós.
0: Amém.
9: Abraço.
0: Bom dia, Diogo. Manda alusão pra galera da Rodrimar Estruturas Metálicas do Rio Batalha. Hoje o show é em Petrolândia, viu? Bora pra mais uma obra aí. Alusão pra galera da Rodrimar Estruturas Metálicas lá do Rio, do Rio Batalha. O povo ali já deve estar lá em Petrolândia, trabalhando uma hora dessa por lá. Bem, bom dia valendo por aqui, 91920947. Bom dia, sintonia.
10: Bom dia, sintonia, que é o João Ferreira aqui da Sesbarra. Gostaria de participar do sorteio do de arrumar os dentes.
0: É isso aí. Boa, seu João. Aquele abraço, tá ligadaço, ouvindo o nosso Bom Dia. O João Carlos Pereira de Santa Teresa Aurora também mandou um recadão por aqui. A Valdirene Miranda Alves do Braço Perimbó em Tuporanga. O Elivelton Rodrigo Melo lá de Imbuia também mandou a sua mensagem pra gente. Alô, Moacir Brother lá em Alfredo Wagner. Bom dia pra Marjorie Letícia Calbucho do Campestre em Vidal Ramos. Diogo, quero participar da promoção aí do Sorriso Premiado. Valeu, Marjorie. Bom dia também pra Neuza Ranque e Inácio aqui do bairro Gabiroba, quero participar da promoção Sorriso Premiado Sintonia. Bom dia, Lonir Duerner, lá da Tifa dos Duerner em Petrolândia, Sorriso Premiado Sintonia. Alôzão aqui pra Ana Laura Miller de Barra Nova em Petrolândia, Sorriso Premiado Sintonia, a super promoção que tá valendo. Tá chegando com a gente agora? Tá ligando o seu rádio agora aqui na programação Sintonia? Bora participar com a gente? 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
1: 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E boa sorte. 7:36. É o nosso Bom Dia Já Já com o Café com o João. Tem novidades aí? Vamos terminar a Serra das Águas Negras? Será? João Sérgio, ele tá sabendo de alguma coisa que ele vai contar já já pra gente.

0: dia, Daniel, Guilherme Santiago, Rick Renner, acorda pra vida.
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0: Esse é o nosso bom dia, 7:40 agora. Vamos até a loja roxa da cidade, a loja Ponto Econômico, e a Vanna já tá por lá e tem recado pra gente. Vanna, bom dia.
3: Bom dia, Diogo, bom dia a todos os nossos ouvintes.

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1: Combinado, valeu, Vana.
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1: 7:42. João Sérgio está chegando por aí com o nosso café com o João dessa quinta-feira. E não para de chegar mensagem aqui. É a nossa audiência participando da promoção Sorriso Premiado Sintonia. Vamos sortear um ouvinte valendo R$5.000 em procedimentos odontológicos aí. Tá faltando o atacante. Falta um meio campo ali do lado, senhor João Sérgio.
5: Falta o time inteiro.
1: Pra fazer uma limpeza, um implante. Aí o ganhador vai poder escolher, vai fazer o que quiser lá. 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
5: E o bacana é que a autoestima da pessoa muda.
1: Exatamente.
5: Né? Muitas vezes a pessoa não sorri, porque tá faltando um dentinho, ou o dente tá quebrado, enfim. Né? Passa a sorrir pra vida.
1: 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Bom dia, aqui é o João Sérgio da Silva, aqui de Aurora, quero participar do sorteio da promoção aí do Sorriso Premiado. 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
1: 7:45, João Sérgio e o nosso café desta quinta-feira.
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O Ministério Público Federal abriu a notícia de fato para apurar representações contra o governador de Santa Catarina, Jorginho Melo, do PL, após falas dirigidas a indígenas Xokleng durante a visita à Barragem Norte aqui em José Boatê, no Alto Vale do Itajaí. Essa visita foi na última quarta-feira, dia 8. A Procuradoria-Geral da República informou que a apuração preliminar já foi instaurada pelo órgão federal. Tudo aconteceu quando o Jorginho esteve fazendo uma vistoria na barragem de José Boatê e lá encontrou mais uma vez a manifestação dos indígenas. Enquanto ele concedia uma entrevista à NDTV, os manifestantes começaram a gritar palavras de ordem. E o governador acabou perdendo as estribeiras, mandando para PQP e também mandando eles irem a M. E isso criou uma confusão muito grande entre os indígenas e o estado de Santa Catarina. E agora, os defensores dos direitos humanos vão complicar um pouco a vida do governador de Santa Catarina. O governador, claro, não precisaria ter usado palavras de baixo calão, né? Afinal de contas, ele é governador de um estado. Mas também vamos, né, ser francos. O que estes indígenas pedem para o estado, para o governo federal, é algo assim estrondoso. Se fizesse pelo menos um pouco, né, também para o nosso povo que trabalha. Nós temos tantas e tantas pessoas que têm suas residências em locais de área de risco, né? Também poderiam ter direito de ter uma casa em um lugar mais seguro. Os índios querem casa, querem igreja. Deu 2 pingos de chuva lá em José Boatê, já pediram um sacolão. Não é fácil, né? Haja saco para aguentar tanto pedido destes indígenas. Olha, eu apurei sobre a situação da rodovia SC-281, a SC, deputado Gervásio José Maciel, que liga Ituporanga a Atalanta, que está com suas obras paralisadas, diga-se de passagem, já faz um bom tempo. A situação complicou em virtude da serra, que até agora não recebeu o asfalto ainda. Muitas coisas terão que ser feitas naquela serra para que de fato possa ser cumprido, né, o papel da pavimentação. E dentre elas está aí a construção de um muro de gabião, e vai ser algo grande, né? Não é um murinho de bloco de concreto que vai resolver. Para isso, deve acontecer na próxima terça-feira em Florianópolis, na Secretaria de Infraestrutura e Mobilidade do Estado de Santa Catarina, uma reunião entre o secretário, engenheiros e a empresa.

0: que venceu o processo licitatório e está executando as obras de pavimentação da rodovia. Nesta reunião serão alinhados termos aditivos à obra. A informação que eu tenho é que deve reiniciar os trabalhos de pavimentação da SC-350, da SC-281, entre 30 e 40 dias. E que o estado tem o desejo de inaugurar esta obra ainda este ano, antes ou depois da eleição. Mas que a obra deve ser inaugurada este ano, pelo menos é o desejo do estado. A conclusão ali daquela serra deve ficar em torno aí de 60 a 90 dias. Por que aditivo? Porque se fizer o aditivo, os jurídicos, técnicos da secretaria estão vendo, né, para não incorrer nenhum tipo de erro que possa ter aí a obra de fato paralisada. Se fizer o aditivo, a obra pode ter sequência mesmo agora no período eleitoral. Agora, se não puder aditivar a obra para poder fazer a serra, esta obra terá que passar por um novo processo licitatório. Aí, meu filho, nem com banda de música a pavimentação será concluída este ano. Mas os técnicos, engenheiros, a equipe da Secretaria de Infraestrutura do estado está muito confiante de que desta reunião da terça-feira da semana que vem deverá ser batido o martelo para ser reiniciada a obra o mais rápido possível. Este mais rápido é coisa aí de 30, 40 dias. Para fechar, ontem eu recebi no estúdio S o prefeito de Ituporanga, Jason Curtis, e o procurador do município de Ituporanga, Dr. Hugo Teixeira da Silva. O assunto em voga no Conversa Aberta foi Festa da Cebola, Spinelli Produções, e até aonde que Ituporanga poderia estar envolvido, a administração, a comissão organizadora, com algum tipo de falcatrua, algum tipo de rolo, algum tipo de irregularidade com relação à Festa da Cebola deste ano, tendo em vista toda a situação que envolveu aí a Spinelli, que foi a empresa que tocou a Festa da Cebola. O prefeito Jason e o próprio procurador do município foram claros em afirmar e reafirmar de que nada de irregular, nada de rolo o município tem com a Spinelli. Se houve rolo, houve irregularidades em outros municípios, essa mesma situação não pode ser aplicada em Ituporanga. Segundo eles, toda a documentação que está sendo pedida pelas autoridades está sendo entregue e eles estão muito confiantes de que Ituporanga não fará parte de nenhum tipo de operação que possa denegrir a imagem do nosso município e denegrir a imagem da administração. É isso que todos nós esperamos. Amanhã tem mais café.
1: Tá, João Sérgio, esse é o nosso bom dia nas manhãs da Sintonia e este o nosso Café com João.
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1: 7:55 por aqui, já faltando só mais 5 para as 8. O Varedo mandando um recadão por aqui, 91920947. Bom dia para todos da sintonia. A Maria de Lourdes Relessain de Imbuia. Diogo, manda parabéns pra Mirela do Rio Novo em Angelina. A Mirela tá completando 4 aninhos de vida hoje. Abraço da vovó Lourdes, de toda a família, para a pequena Mirela, lá em Rio Novo, Angelina, aniversariante aí desta quinta-feira. Adriano Coelho,
3: bom dia.
1: Tem bom dia sintonia por aqui.
4: Bom dia, sou Sueli Vieira Chique de Chapadão do Lajeado, quero oferecer uma

0: música para toda a turma da LG Madeiras e todos os motoristas. Um abraço.
1: Aquele abraço, agradeço a companhia por aí, mandando o recadão aqui no rádio. Alô, João, aqui pro Jefferson Dias. Como é que tá, meu querido? O Jefferson Agricultora, companheiro que tá lá no plantio do fumo a milhão, viu? E a JBLESC lá, mas tá bombeando o som aqui na sintonia. E povaredo lá agarrado, curtindo a nossa programação no plantio do tabaco, no plantio do fumo, cedo o povo por lá, curtindo a programação do nosso Bom Dia aqui em Petrolândia. Aquele abraço, Jefferson, gurizada aí na escuta. Boa quinta-feira de trabalho, deixa esse som ligado em alto e bom som, mas amarra bem, viu? Amarra bem essa JBL aí, porque o Diogo vai passar a bola pro Adriano aqui, tem que ficar segurando firme essa JBL aí, porque audiência de peso aqui na sintonia. Eita, nós! 7:56, pra fechar o nosso Bom Dia dessa quinta-feira, pra trazer música de Léo e Rafael. Nem pintado de ouro, João César. Boa quinta-feira pra você. Amanhã tem mais Bom Dia.

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0: Adriano Coelho.
2: No dia do comerciante. Alô, quinta-feira. Hoje, quinta-feira, 16 de julho de 2026, é o dia do comerciante. Amanhã é de alegria, felicidade, boa música e informação. Estamos juntos e vamos juntos com o Manhã da 94. 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Pessoal aqui tá preparado para essa manhã de trabalho. Então, um ótimo trabalho para todos aqui do rádio. Companheiros e companheiras de trabalho.

0: ouvinte, no interior, na cidade, nos bairros, no trabalho, no descanso. Pra quem no carro nos dá uma carona, na internet, no aplicativo nos acompanha. Às 8 horas da manhã em ponto, deixa eu desejar um bom dia pra você. Em qualquer lugar desse mundão, onde quer que você esteja, tá ligado aqui na sintonia, é pra você.
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0: Boa quinta, manhã da 94, já está no ar. Daqui a pouquinho atualizando as informações de tempo, temperatura, manchetes policiais, os destaques dos portais de notícias. O alôzão pro aniversariante ou pra quem tá ouvindo o rádio também rola, é só mandar mensagem, bora com a gente. Começando com Luan Pereira e Lauana Prado, Lençol de Seda 8:01.
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0: Valeu, Lua Pereira e Lauana Prado.
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0: Vamos atualizar tempo e temperatura? Vamos sim. O que passou pra gente Ronaldo Coutinho nesta manhã de quinta-feira, né? Nós seguimos com tempo bom nesta semana, né? Segundo a previsão de Ronaldo Coutinho, tempo segue bom na região, mas na próxima semana a tendência é ser bem chuvoso. Foi a orientação que Ronaldo nos passou, que já a partir de segunda, terça-feira, preparem-se para muita chuva. Hoje tempo bom, temperatura variando aí, não ultrapassando muito os 21, 22 graus. Para sexta-feira um pouquinho mais, né? Sexta, sábado e domingo a temperatura pode chegar lá em 25, 26 graus até inclusive. Permanecendo tempo bom na região. Deixa eu dar uma espiada na temperatura. Neste momento nós estamos com 12 graus de temperatura, ou seja, vai dobrar a temperatura ainda no dia de hoje, segundo a previsão de Ronaldo Coutinho, que nos atualiza, estará com a gente viva voz às 10 horas da manhã. 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

0: Valeu, abraço pra todo o grupo Luau. 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Para você, bom dia, uma ótima quinta-feira.
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0: Na sintonia, Ana Castela e Gustavo Lima. Carodinho é o nome dela.

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0: 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Vamos aos destaques dos portais de notícias, 8:15 agora.
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0: Com muitas informações, atualizações, inclusive do tempo e temperatura, com Ronaldo Coutinho lá no site da Sintonia.

FM. Entre as informações está na manchete principal. Quatro pessoas são condenadas após homicídio julgado em Rio do Sul. É um dos destaques no portal de notícias da Sintonia. Da NSC, marco lastimável. Brasil reage a novo tarifaço dos Estados Unidos e anuncia o uso da lei da reciprocidade. Quem paga a conta é o brasileiro, somos todos nós, né? É o mundo, na verdade. Essa guerra política que acaba prejudicando todo mundo. Globo.com também fala do tarifaço. Estados Unidos confirmam nova tarifa adicional de 25% sobre produtos do Brasil. Pau nas empresas brasileiras aí, infelizmente, né? No Globo.com, o governo diz que usará a lei de reciprocidade contra o novo tarifaço de 25% dos Estados Unidos. Estados Unidos que confirmou, né, a taxa dos produtos exportados pelo Brasil, 25% em grande parte deles. São os principais destaques hoje em todos os portais de notícias. Às 8:16, daqui a pouquinho a gente atualiza as manchetes policiais com João Sérgio também aqui no rádio. Às 8:30 tem manchetes, agora 8:17.

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Luciano. Fabiano, Luciano, César e Zezé, tudo junto, misturado e cantando no rádio. 8:31 na sintonia.

0: a pouco nos Fatos Policiais.
1: Conta, João, que será notícia daqui a pouco nos Fatos Policiais desta quinta-feira, meu querido. Bem-vindo, bom dia.
2: Muito obrigado, Adriano. Bom dia para você, bom dia para todos. Incêndio destrói residência aqui no Alto Vale do Itajaí. Carreta tomba e motorista sai ileso. É hora de ouvir o Evandro, direto do supermercado Wagner, lá no Girassol. Alô, meu querido Evandro, conta aí.
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2: Incêndio atinge cabana turística de aproximadamente 200 metros quadrados na Serra Catarinense. É hora de ouvir a Lúcia aqui nas manchetes. Lúcia, bom dia, bom dia.

0: Isso mesmo, vai até sábado, meu querido Adriano, 9 da manhã, fatos policiais, até já.
1: Combinado, já já você volta e nos atualiza com as notícias nesta manhã de quinta-feira, 16 de julho.

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2: 8:39.
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3: 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Bom dia, Roberto.
4: Olá, olá.

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1: 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Mais uma vez, bem-vindo, bom dia, João, Fatos Policiais contigo.
2: Muito bem, meu querido Adriano, muito obrigado, bom dia mais uma vez a você e a todos que nos acompanham. Façamos de hoje uma excelente quinta-feira. 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
2: 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E Adriano, por falar em ES Automóveis, os meninos da ES saíram com a Amarok hoje de manhã, lá da ES até aqui o Seminário São Francisco, para fazer umas fotos da Amarok para as redes sociais e acabaram perdendo a chave da Amarok. Então, olha, você que encontrou uma chave Volkswagen, Amarok, né? Do seminário até a ES Automóveis, da ES

0: até o seminário, pode mandar uma mensagem aqui pra gente no rádio, né? Para que os meninos da EES possam reaver esta chave da Amarok. 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
1: Muito bem, meu querido Léo.
2: Olha, eu recebo aqui uma reclamação da Irma Vaz, ali do bairro Salto Grande. Largaram essa noite uma caixa com filhotes de cachorros próximo de uma vala de água. Infelizmente, alguns filhotes caíram já na água lá e morreram. Gente, não faz isso, né? Que coisa. Pra que fazer isso?
3: Só um detalhe, né, João? Maltrato animal é crime.
2: É, e dá.
3: Inclusive com processo, com inclusive cadeia, né?
2: É verdade, é verdade. Meu Deus, que pecado, né? Os filhotinhos caíram dentro de uma vala com água, alguns morreram. Não faz isso, né, gente? Então, manda um recadinho aqui pro rádio. A gente fala gratuitamente aqui. Muitas pessoas querem adotar um cachorrinho, mas não faz esse tipo de coisa, né? Tenho certeza que a sua consciência, nesse momento aí, né, com a morte desses filhotinhos, não tá legal, não tá tranquila, né? 9:10 da manhã e a Polícia Civil de

Catarina prendeu quarta-feira, ontem, suspeitos de envolvimento em um caso de extorsão lá em Blumenau. Segundo a investigação, a vítima teria sido ameaçada de morte e obrigada a entregar mais de 200

0: televisão e um aparelho celular para os suspeitos. Ainda segundo a investigação, ela teria vendido o próprio veículo por um valor abaixo do mercado e efetuado saques bancários sob vigilância dos investigados. O delegado Rony Esteves solicitou à justiça a prisão preventiva dos suspeitos. E além de mandados de busca e apreensão, bloqueio de valores, apreensão de bens e acesso a dados telemáticos foram pedidos e cumpridos. As medidas foram autorizadas pelo Poder Judiciário. E a Polícia Civil do Paraná, meu querido Adriano Coelho, indiciou por estelionato Amanda Maria de Souza Oliveira. Sabes quem é Amanda Maria de Souza de Oliveira? Esta mulher é aquela que se passou por uma menina de 12 anos para enganar uma família de Joinville, no norte de Santa Catarina. O indiciamento foi concluído na sexta-feira, dia 10, e o inquérito encaminhado à Justiça Paranaense. As informações foram divulgadas pelo portal Metrópolis. Além do caso ocorrido em Santa Catarina, Amanda também é investigada no Paraná. Em Colombo, na região metropolitana de Curitiba, ela foi denunciada por supostamente enganar integrantes de um grupo de oração em 2021 ao afirmar que estava com câncer em estágio terminal. Amanda foi presa dia 2 de junho durante uma investigação conduzida pela Polícia Civil de Santa Catarina. Segundo a polícia, ela teria criado a identidade falsa de Gabriele, uma menina de 12 anos que afirmava ter fugido do Paraná após ser vítima de maus tratos e violência doméstica. Picareta. E um motorista de 23 anos ficou ferido após o veículo que conduzia sair da pista, atingir um barranco e capotar na estrada de Alto Águas Verdes em Pouso Redondo. O acidente foi 8:30 da manhã de ontem. Os bombeiros militares de Itaió chegaram até o local. Segundo o Corpo de Bombeiros, encontraram uma mulher sentada fora de um Volkswagen Gol vermelho. Ela estava consciente e orientada e apresentava sinais vitais estáveis. Ela foi encaminhada ao hospital lá daquele município. Olha, 4 pessoas foram presas pela Polícia Militar em 3 ocorrências de furto registrado entre a tarde e a noite de ontem, lá em Blumenau. Entre os bens recuperados estão uma motocicleta, alimentos, fios elétricos e ferramentas. Eita, como acontece furtos, né? Agora são 9:14 da manhã, é hora da gente ouvir o recado da Clínica de Ultrassonografia Doutor Imagem.
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0: 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É hora de ouvir o Dionísio, direto da Vem Que Tem, CT Deonas, Deonas Esportes. Dionísio, bom dia.
2: Bom dia, João. 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
0: É muito bem, meu querido Dionísio. Agora são 9:18. Eu continuo aqui com as informações e um incêndio atingiu uma cabana conhecida como Guardião da Montanha, localizada na Estrada Geral do Morro Azul, no interior de Urubici, ontem à noite. A ocorrência foi por volta de 7:20. O Corpo de Bombeiros Militar constatou que as chamas atingiram uma edificação de aproximadamente 200 metros quadrados. Após o isolamento da área e avaliação dos riscos, as equipes iniciaram um combate direto ao fogo que já consumia, né, parte aí do prédio. Foram utilizados cerca de 2.500 litros de água nos trabalhos de extinção e rescaldo devido ao difícil acesso ao imóvel. Os bombeiros precisaram empregar 8 lances de mangueira para poder alcançar, para chegar à estrutura, né? E era uma cabana locada, né, para turistas, enfim, que é um local muito bonito. E no momento tinha a hóspede lá que colaborou com o Corpo de Bombeiros, passando informações para apuração, né, dessa situação toda aí, deste incêndio nesta cabana. E uma carreta tombou na BR-470, lá em Pouso Redondo, às 4:30 da tarde de ontem. O motorista de 64 anos não se feriu, inclusive não precisou ser encaminhado ao hospital. E uma colisão envolvendo um assaveiro, uma Ford Courier, deixou um motorista de 23 anos ferido em Pouso Redondo. O acidente foi às 5:40 da tarde ontem na BR-470. Conforme o Corpo de Bombeiros Militar, os dois veículos, ambos brancos, se envolveram em uma colisão frontolateral. O condutor da Saveiro, de 28 anos, já estava fora do automóvel quando os socorristas chegaram. Ele não apresentava ferimentos e recusou o atendimento. Já o motorista da Courier foi encaminhado ao hospital Negretsnetsky, lá de Pouso Redondo, para avaliação médica, algumas escoriações, algumas dores pelo corpo. E um incêndio destruiu uma residência de aproximadamente 150 metros quadrados na comunidade de Rio Vilde, interior de Salete, durante a madrugada de hoje.

0: ocorrência foi atendida por volta de meia hora da madrugada de hoje, quando os bombeiros militares de Itaió chegaram ao local. As chamas já haviam atingido toda a casa, toda a estrutura. A energia elétrica havia sido desligada pelo solicitante antes do início do combate. Os bombeiros utilizaram cerca de 4 mil litros de água com o apoio do caminhão pipa lá do município de Salete e conseguiram extinguir o fogo cerca de 40 minutos após o início dos trabalhos deste incêndio em residência no município de Salete. Nessa época de frio, o pessoal tem que cuidar muito aí, né? A maioria desses incêndios acontece em virtude de fogão a lenha, lareira, né? Dá sempre aquela olhadinha na estrutura do chaminé, churrasqueira. O pessoal gosta muito, às vezes, não de assar carne, mas de queimar lixo, né? E pode acabar dando B.O. Meu querido Adriano, é isso. Esses foram os fatos que chamaram a atenção. Repito aqui, se você encontrou uma chave de uma Amarok, da ES Automóveis até o Seminário São Francisco de Assis, entre em contato com a rádio, que meus meninos lá da ES perderam a chave da Amarok. Eles querem vender, mas não tem a chave pro motorista testar.
1: Tá bom. Valeu, João Sérgio. Abraço pra galera da ES Automóveis que nos acompanha também. 9h23, aqui ouvimos a edição desta quinta-feira, 16 de julho, dos fatos policiais.
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1: Bom dia, Rosane Prim Família, mandando pra mãe Olga. 83 anos, mãe Olga. Parabéns pra você, felicidades, tudo de bom. Alô, primos Avaíra e Roseli, o Fábio, Rosinei, Wagner, o Miguel, a Lorena de Souza, todo mundo mandando pra aniversariante do dia. É a para a Lorena, né? A Lorena de Souza, que hoje faz aniversário. Tudo de bom pra ela, beijos de toda a família. É a princesa linda da família. Ivonete da Rosa Mon, de Rio Saltinho, Chapadão Lajeado, mandando música para o filho Renato Mon. De aniversário, Renato! Tudo de bom, parabéns, felicidades. Manda música pro filho Davi, que é minha companhia de todos os dias. Te amo, filho. A Fernanda Bauer do Nascimento, lá do centro de Leoberto Léo, que tá mandando beijão pro filho com todo amor e carinho. Jorge Matheus, às 9h24.

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0: Agradecimento e convite para a missa de sétimo dia. Os familiares de Newton Antônio Mon, ainda consternados com seu falecimento, vêm por meio deste agradecer a parentes, amigos, vizinhos, ao ministro Jair Machado, a equipe médica do Hospital Bom Jesus e todas as flores enviadas pelos cuidados, carinho e conforto recebidos nesta hora de dor e pesar. E convidam a todos para a missa de sétimo dia, que será realizada neste sábado, dia 18 de julho, às 19 horas, na Igreja Matriz Santo Estevão. Por mais esse ato de fé cristã, a família enlutada agradece.
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0: Águas Negras S.A. Indústria de Papel contrata auxiliar de produção para horários de turnos, auxiliar de mecânico e manutenção industrial, operador de máquinas pesadas, carregadeira, auxiliar de eletricista. A empresa oferece moradia após um ano de trabalho, seguro de vida, vale alimentação e adicional por tempo de serviço. Interessados, comparecer na empresa próximo ao portal da cidade ou mandar mensagem para o WhatsApp 47-3533-8007.
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0: Hoje é com ele, Jean, repórter da economia pintando do Sicoob no rádio.
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1: 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Vamos lá, Jean.
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6: 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Aquele abração pro povo de Atalanta, já eu volto.
5: Hey, sinto aí.

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5: Bora, bom dia pra quem tá em sintonia com a gente.
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5: Pra mandar bom dia da mãe Margarida, o pai Deco. O pai Deco, para o filho Deco, né? O Deco que tá de aniversário hoje, da mãe Margarida pro Deco. Parabéns. Evandira de Souza, Chapadão Rio do Meio, mandando para a netinha Lorena de Souza, que tá de aniversário. Lorena, filho Benjamin, tá fazendo um aninho hoje. Parabéns, mamãe Ana, papai Jefferson, a maninha também. Parabéns pro Benjamin. Rosemary da Silva de Ranchinho, Chapadão Lajeado, mandando parabéns para o maridão, Marques Pereira, aniversariando hoje. E pro filho Bruno Henrique Pereira, tudo de bom. A Sueli Luzia Hillesheim Locke e família, mandando pra dona Olga, a mamãe, né? Olga Sperber, que está de aniversário hoje. Parabéns, toda a felicidade do mundo, dona Olga. Muitos e muitos anos de vida. Aquela dos olhos negros. Bora lá, corpo e alma, 7 pras 10.

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1: 9h56.
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1: 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Reforçando o convite para a festa de São Cristóvão, 41ª festa em Samambaia, em Buia. Nesta sexta e sábado, vendas da padaria. E no domingão da festa, hein? Programação começa às 9 da manhã, porque vai ter carreata do colono e motorista em frente à prefeitura de Embuia. 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
5: 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Já eu volto.
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1: A Prefeitura de Ituporanga e a empresa AGF Antigranizo de Fraiburgo iniciaram nesta quarta-feira a instalação do sistema antigranizo que vai reforçar a proteção da produção agrícola no município. Ao todo, serão implantados 11 geradores de solo e mais uma central em pontos estratégicos de Ituporanga, integrando uma estrutura regional com 53 equipamentos distribuídos pelos municípios do Vale Sul. O investimento total na implantação

0: do sistema ultrapassa R$1.300.000. Antes do início da instalação, técnicos da empresa responsável, fiscais e engenheiros da prefeitura realizaram o mapeamento do município para definir os melhores locais para a implantação dos equipamentos, garantindo cobertura para todo o território de Tuporanga. O primeiro gerador começou a ser instalado na propriedade do agricultor Jaime Sebold, na localidade de Fundos Gabiroba.
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1: 10:02.
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4: Essa é complicada, hein?
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2: Bora lá, repórter da Economia. É o meu querido Jean Carlos que

0: 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Bom dia.
1: 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Bom dia, jovem Jean. 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
4: Previsão do tempo é contigo, meu querido Ronaldo Coutinho. Traz pra gente previsão pra esta quinta e os próximos dias, a expectativa de tempo. Bom dia.
5: Bom dia. É, o tempo segue no geral bom na região. Friozinho de manhã entre 9 e 12 graus, um pouco mais, um pouco menos, nevoeiro. E à tarde a temperatura passa dos 20 graus. E o tempo continua bom também na sexta, fim de semana e segunda. A chance de chuva até segunda é muito pequena. Hora ensolarado, hora com nebulosidade, esquenta, principalmente no fim de semana e segunda-feira, com 25 a 28, 26 a 29. É o primeiro calorzinho desse inverno mesmo, assim mais comprido, né? Uns 4, 5 dias, desde o dia 8 de maio, quando começou o inverno. Então, nesse sentido, está bem aproveitável o fim de semana. O pessoal tem que aproveitar mesmo, porque tudo indica que de terça-feira para frente o tempo vira, volta a chover e uma semana bem enjoada de terça-feira em diante. Da Climatea, Ronaldo Coutinho.
4: Obrigado, Ronaldo. Nós estamos com 15 graus de temperatura nesse momento em Tuporanga.
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4: Deixa eu mandar bom dia da Sintonia para quem tá ligado com a gente. Alô, Luzia Brown Bauer de Rio Novo Angelina, pro filho Rafael Bauer, que ontem estava de aniversário, prima Maria das Graças, que hoje tá de aniversário. Parabéns também para a Sintonia, nossa melhor companhia todos os dias. Valeu, dona Luzia! Bom dia, Nilda Bauer, mandando para o André Andrade. Tá de aniversário, André, hoje. Um abraço pro Adriano Coelho, obrigado, minha amiga Enilda Bauer. Bom dia, Sintonia. Natalina do Amaral, mandando música para a irmã Aparecida do Amaral, que hoje tá de aniversário. Pro neto João Pedro também fazendo um aninho de vida. Ô, João Pedro, pra você também, parabéns da avó com carinho. São Marino da Ikimioro, 10 e 16.

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1: Muito bem, o Jean já está de volta.

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4: A Argentina está na grande decisão mais uma vez. A seleção albiceleste buscou uma virada contra a Inglaterra e carimbou o passaporte para a finalíssima. O herói da classificação foi Lautaro Martínez, que balançou as redes nos acréscimos para garantir o triunfo por 2-1 e evitar que a Argentina seguisse para mais uma prorrogação. Além da vaga garantida, a vitória recolocou a equipe na liderança isolada no ranking oficial de seleções da FIFA. No próximo domingo, a Argentina enfrenta a Espanha num duelo que promete, já que a Espanha quer defender a invencibilidade e a Argentina ser bicampeã. Eu sou Melina Calduro, de Atlanta, a caminho de Nova York, para a Caerte em Campo.
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0: Gabriel no rádio. Bom dia, Edeli de Aurora. Mandando música pra filha Giovana. Giovana tá de aniversário. Saúde, Giovana. Felicidades. Primos Avair, Roseli, o Fábio, a Rosinei, o Wagner, Miguel. Para Lorena de Souza, aniversariando hoje. Saúde e felicidades. Beijos pra ela. A família te ama. É a princesa linda. Aproveite seu dia. Assim vem a mensagem com todo carinho. Bora atualizar os avisos, recados, anúncios classificados de hoje, direto lá do site da Sintonia FM?
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0: Tem gente procurando serviço, ó. Procuro trabalho como cuidadora de idosos, acompanhante hospitalar, tenho referência. Procuro emprego de diarista, limpeza em loja também pode ser. Outra, procura emprego de faxineira. Procura emprego de ajudante carga ou descarga e motorista, categoria AB. Procura serviço de diarista meio período ou o dia todo. Procura serviço de diarista meio período. Procura trabalho no plantio de cebola, são 30 camaradas. Procura serviço da limpeza meio período. Casal procura sítio para cuidar que ofereça moradia. Procura

0: serviço com muque, fretes e carregamentos de madeira. Procura o serviço de diarista. Casal procura sítio ou chácara para cuidar que ofereça moradia. Nas oportunidades de emprego, Delta Ativa contrata técnico instalador de internet, contrata-se assistente de PPCP, mecânico de máquina industrial, assistente de produção, tecelão e operador de máquina industrial. Contrata-se manual e costureira de overlock com experiência. Contrata-se servente que tenha carro ou moto para ir até o serviço. Contrata-se auxiliar de produção e carpinteiro. Contrata-se pessoa para plantar cebola na região. Contrata-se pintor com experiência. Olha, atenção, foi encontrada a placa RKZ7J78. Tá lá na autopeça Santo Antônio. Foi esquecido um anel de ouro no pronto-socorro do hospital. Quem encontrou tem até recompensa para quem devolver. Procura alguém que faça frete para transporte de tábuas. Pode ser até um microtrator ou caminhoneta. Estão pedindo doação aqui, ó. Uma geladeira e um fogão. Outra família pede sapato para criança tamanho 30. Outra família pede cobertor, colcha, roupa para homem, calça e tênis tamanho 42 e casaco G. Estão pedindo doação de uma TV também, uma família pede. Compra o cachorro, tem que ser peludo. Compra o filhote de calopsita. Para doação tem filhote de gato, filhote de cachorro macho e também cachorro de porte médio, macho e fêmea, já comendo raçãozinha, já desmamadinhos. São os recados de hoje, direto do portal de notícias da Sintonia FM, no sintonia.fm.br. Tudo de lá para você ouvir aqui no rádio.
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0: Quero lembrar que você pode buscar todas essas informações acessando sintonia.fm.br, nosso maior portal de notícias. Lá também no menu classificados tem essas informações e todo recado que tem lá tem o contato de quem tá procurando emprego, de quem tá tendo vaga de emprego, quem pediu ajuda. Você pode fazer por fora, inclusive, não precisa nem chegar aqui na rádio, pode acessar lá sintonia.fm.br. 26 para as 11. Irmãs Barbosa.

0: inscrito! Boa quinta-feira pra você, hoje 16 de julho de 2026. Bom dia!
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0: Bom dia, deixa eu mandar um alôzão aqui no rádio pra quem tá com a gente em sintonia acompanhando a programação desta manhã. Faltando 11 para as 11, bom dia Nilson Sebo de Indaiá, Petrolândia, tomando chimarrãozinho no mate e acompanhando o rádio. Alôzão pro irmão Salésio Sebo, que tá de aniversário hoje, parabéns. Evandina mandando música para a Lorena de Souza, de aniversário hoje, parabéns, tia Dora, com muito carinho, mandou homenagem no rádio, valeu. Tá na hora de Mulher Independente de Jonathan Pacheco, daqui a pouquinho tem notícias às 11, hein? Faltam 10 para as 11.

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1: A Prefeitura de Ituporanga anunciou que a reforma do ginásio Henrique Rolitz terá início somente após o período eleitoral. O adiamento ocorre devido à não liberação de duas emendas federais de R$500 mil cada. Segundo o prefeito Jason Kurtz, os recursos já foram empenhados e devem ser repassados ao município até o dia 31 de dezembro. O projeto prevê a reforma e ampliação do ginásio, que é utilizado para treinamentos, competições e também eventos. De acordo com o prefeito, o espaço não recebe investimentos de maior porte há vários anos. O objetivo é manter o Henricão como local de preparação para atletas e também para sediar novas competições. Além da reforma, a administração já cadastrou pedido junto ao Ministério do Esporte e ao Governo de Santa Catarina para a construção de uma arena poliesportiva. A estrutura teria capacidade para 1.500 até 1.800 pessoas, com investimento estimado entre 12 e 13 milhões de reais.
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11-2. Oi, Adriana, anunciei, tô procurando um filhote cachorro macho, pincher marrom. Ele sumiu aqui perto do hospital. Ele é da minha filha, se alguém a encontrou, tá aqui o contato, ó, 992864664. Se você viu um cachorrinho pincher macho, marrom, ali próximo ao hospital, ele sumiu, o pessoal tá procurando, ele é de estimação. 11-2, Michel Teló.

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2: 11 horas 13 minutos.
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1: 11:16, bom dia, Florestal, Maria de Fátima Souza Marques, para o maridão, o Silvio Francisco Marques, que hoje tá de aniversário, parabéns. Alô, Cauã Marques, para o pai também, né, o pai Silvio, te amo, pai, o recadão aí do Cauã, parabéns, paizão, de aniversário. Bom dia, alô, para o meu filho Diego Kuckert, para os amigos... o Barroso, Silvio, Mari, na construção ali no faxinal da Vila Nova, né? Acompanhando o rádio, tudo de bom. E vê imagem, inclusive, da obra. Pau pega. Abraço, tudo de bom aí, bom trabalho, obrigado pela companhia.
3: Aqui é peão velho desde novo, filho.

para recordar. Bom dia, Vilmar, oferecendo para Zélia Cardoso, aquele abraço. Bom dia, Altair Leonete Cipriani, lá de Florestal, para amigo Silvio Marques, que hoje está de aniversário. Alô, Silvio, parabéns, saúde e feliz

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0: Conta pra gente o que será a notícia daqui a pouquinho, 12 horas no jornal desta quinta.
3: Já em detalhes no Jornal da Sintonia, o governo autoriza a renegociação de dívidas rurais e pode alcançar mais de 100 bilhões de reais. O Senado também aprova urgência para novo marco do seguro rural e votação deve ocorrer em agosto. A Assembleia Legislativa aprova pagamento para controle populacional do javali, também de 2016 a 2026. Confira história, lucros, prejuízos e recordes de público da Festa da Cebola nos últimos 10 anos. Também Câmara de Ituporanga abre inscrições para concurso público. Vidal Ramos avança na regularização habitacional e prorroga inscrições para concurso de cucas e biscoitos. Comunidade Coping promove feijoada para manter cursos gratuitos aqui em Ituporanga. Gestantes e mães podem entregar filhos para adoção voluntariamente de maneira sigilosa e garantida por lei. Também Chapadão do Lajeado cancela a festa do Colono Motorista por conta das incertezas climáticas provocadas pelo El Niño. Também tem as informações do esporte, cotação agrícola, a previsão do tempo e no Ronda Policial, incêndios e acidentes de trânsito marcam as últimas horas e movimentam o

0: Corpo de Bombeiros. Tudo isso em detalhes, já já, ao vivo, a partir do meio-dia no seu Jornal da Sintonia.
1: Apresentação de quem hoje?
0: Berta Tizen e Jaciara Oliveira.
1: Ele tá folgado de novo! Tá bom,
0: acontece,
1: já.
0: Acontece, né?
1: Acontece, mas
0: não,
1: tá bom.
0: Tá ali nos bastidores acompanhando tudo.
1: Então tá bom, bom trabalho pra elas e pra você também.
0: Valeu.
1: Até já com o Jornal da Sintonia, equipe Jornalismo pintando aqui.

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1: Imagina eu, Eduardo Costa.
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2: Faltando 10 minutos para o meio-dia.
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0: Bora na Castela e Dilcinho na programação. Obrigado a todos pelo carinho, companhia e audiência. Quem esteve com a gente, obrigado. Felicidade a você, felicidade e harmonia entre pensar, dizer e fazer. Pense, diga, faça coisas boas, seja feliz. Tenha uma ótima quinta-feira. Se Deus quiser, a gente se encontra amanhã a partir das 8 da manhã. Pra fechar, Ana Castela, Teodoro e Sampaio. Pra fechar, Emília Eduardo, Rio Negro e Solimões. Abraço, logo depois tem Jornal da Sintonia. Tchau, tchau.
1: Adriano Coelho.

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3: Boa tarde, meio-dia em ponto.
4: Boa tarde, a temperatura em Ituporanga é de 18 graus.
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3: A edição de hoje é uma produção do Departamento de Jornalismo da Rádio Sintonia.
4: Nos trabalhos técnicos, Eronildo de Oliveira.
3: A apresentação, Jaciara Oliveira
4: e Berta Tizen.
3: Hoje é quinta-feira, 16 de julho de 2026, e você confere agora as manchetes do Jornal da Sintonia.
4: Governo autoriza a renegociação de dívidas rurais e pode alcançar mais de 100 bilhões de reais.
3: Senado aprova urgência para novo marco do seguro rural e votação deve ocorrer em agosto.
4: Alesc aprova pagamento para controle populacional do javali.
3: Projeto Artitude promove pintura coletiva na praça em Rio do Sul.
4: De 2016 a 2026, confira a história, lucros, prejuízos e recordes de público da Festa da Cebola nos últimos 10 anos.
3: Saúde em Ituporanga apresenta crescimento nos atendimentos no primeiro semestre.
4: Câmara de Ituporanga abre inscrições para concurso público.
3: Vidal Ramos avança na regularização habitacional e prorroga inscrições para concurso de cucas e biscoitos.
4: Comunidade Coping promove feijoada para manter cursos gratuitos em Ituporanga.
3: Gestantes e mães podem entregar filhos para adoção voluntariamente, de maneira sigilosa e garantida por lei.
4: Chapadão do Lajeado cancela a festa do Colônia e Motorista por conta das incertezas climáticas provocadas pelo El Niño.
3: Você acompanha ainda as informações de esporte, cotação agrícola e a previsão do tempo.
4: Já no Ronda Policial,
3: incêndios e as

0: Acidentes de trânsito marcaram as últimas horas e movimentaram o Corpo de Bombeiros.
1: Essas e outras notícias você confere a partir de agora.
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0: Meio-dia e três.
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1: O governo federal anunciou ontem que vai acionar a lei de reciprocidade em resposta à decisão dos Estados Unidos de aplicar tarifas de 25% sobre produtos brasileiros.
0: A medida, que entra em vigor em 22 de julho, atinge produtos como etanol, máquinas agrícolas e papel, enquanto itens como petróleo, café, carne bovina, aeronaves e celulose foram excluídos da taxação.
1: Segundo a presidente da República, a decisão americana é injustificada e ignora regras multilaterais de comércio.
0: O Brasil afirma que não houve falhas na fiscalização de desmatamento, que o sistema PIX é seguro e que as alegações de irregularidades por empresas estrangeiras são infundadas.
1: A lei de reciprocidade, aprovada em 2025, permite ao Brasil adotar medidas de retaliação contra países que imponham barreiras comerciais desleais.
0: A ação inclui avaliação no âmbito da Organização Mundial do Comércio e medidas de proteção aos setores afetados, preservando empregos e capacidade produtiva nacional.
1: Entre os produtos taxados estão o etanol, máquinas agrícolas, vestuário, maquinário elétrico, calçados, ferramentas de jardinagem, equipamentos de mineração, papel, açúcar orgânico, bens de capital, manufaturados em geral, produtos químicos diversos e itens industriais processados.
0: O governo brasileiro reforça que vai continuar diversificando parcerias comerciais e mantendo diálogo com blocos internacionais enquanto busca minimizar impactos da taxação sobre a economia e a renda dos brasileiros.
1: Governo autoriza a renegociação de dívidas rurais e pode alcançar mais de 100 bilhões de reais.
0: A medida provisória deve beneficiar produtores com perdas por clima ou queda de preços. Prazo de pagamento poderá chegar a 10 anos.
1: De Brasília, Yuri Hudson traz os detalhes.
4: O governo federal anunciou um acordo com a Câmara dos Deputados para renegociar as dívidas de produtores rurais. A solução será enviada ao Congresso por meio de uma medida provisória e deve beneficiar agricultores que acumularam perdas por problemas climáticos ou pela queda no preço das commodities entre 2019 e 2025. A estimativa é de que cerca de 100 bilhões de reais em débitos possam ser renegociados. Para produtores que sofreram perdas mais severas, principalmente em regiões atingidas por eventos climáticos extremos, o prazo pode chegar a 10 anos. O ministro da Fazenda, Dário Durigan, explicou como a medida foi estruturada para atender os produtores em dificuldade financeira.
5: Nós temos um prazo para quem teve perda de safra, duas safras, 30% de perda, seja em razão de mudança climática, seja em razão de variação de preço, de 8 anos com 2 anos de carência, sem necessidade de pagamento de entrada. É um prazo inédito e muito singular, como disse o presidente Hugo, para atender a situação do agronegócio que precisa.
4: As cooperativas também poderão aderir ao programa e os bancos poderão reaproveitar as garantias já existentes, o que facilita a negociação. Ao anunciar o entendimento, o presidente da Câmara, Hugo Mota, afirmou que o texto buscou equilibrar o apoio aos produtores com a responsabilidade fiscal.
6: Nem sempre, quando a gente senta à mesa, o acordo sai do jeito que só um lado quer. Às vezes sai todo mundo um pouquinho incomodado, mas a gente consegue construir a solução que foi possível e que foi melhor para o país. Então eu penso que esse é o resultado deste dia. Essa construção é uma construção, na minha avaliação, muito positiva para que o nosso agronegócio continue a produzir, a gerar emprego, a gerar renda e a colaborar com o desenvolvimento do nosso país.
4: Além da renegociação das dívidas, o governo pretende criar um fundo garantidor para ampliar a oferta de crédito rural nos próximos

0: anos. A União poderá aportar até 2 bilhões de reais no mecanismo, que também deve contar com a participação de bancos e outras instituições financeiras. Agência Rádio Web de Brasília, Yuri Hudson.
1: O Senado Federal aprovou ontem o regime de urgência para o projeto de lei que cria um novo marco legal para o seguro rural no Brasil.
2: Com a medida, a tramitação da proposta será acelerada e a votação está prevista para a primeira semana de agosto, após o recesso parlamentar. A iniciativa é prioridade da Frente Parlamentar da Agropecuária.
1: O projeto, de autoria da senadora Tereza Cristina e com relatoria do senador Jaime Campos, tem como objetivo criar uma política mais estável de proteção ao produtor rural, com recursos previsíveis e estímulos para ampliar a cobertura do seguro rural.
2: Entre as mudanças previstas estão garantia de que os recursos destinados à subvenção não sejam contingenciados ou bloqueados.
1: Incentivos para adesão ao seguro, como juros mais atrativos, acesso preferencial ao crédito e financiamento do prêmio.
2: E alteração da lei do Fundo de Estabilidade do Seguro Rural, que passa a se chamar Fundo de Catástrofe, permitindo participação da União e de empresas, além da criação de subfundos com patrimônios separados.
1: Segundo a Câmara dos Deputados, o relatório do deputado Pedro Lupion incorporou mudanças para ampliar a captação e gestão dos recursos do programa de subvenção ao prêmio do Seguro Rural e alinhou a proposta às sugestões do Executivo, incluindo o uso de sobras do Programa de Garantia da Atividade Agropecuária, o Proagro, preservando o atendimento aos pequenos agricultores.
2: A proposta ganha importância em meio ao aumento da inadimplência no crédito rural e a redução de recursos para o PSR, buscando oferecer maior segurança e previsibilidade aos produtores.
3: Hora das informações do mercado financeiro.
1: O dólar comercial fecha amanhã em alta e está cotado neste momento para compra e para venda em R$5,11.
2: Já o euro está cotado agora para compra e venda em R$5,85.
1: A poupança com vencimento hoje tem rendimento de 0,67%.
2: Meio-dia e 10.
3: As notícias do estado catarinense.
1: A Assembleia Legislativa de Santa Catarina, ALESC, aprovou nesta quarta-feira, dia 15, um projeto de lei que prevê pagamento de 100 bilhões de reais para caçadores que atuarem no controle populacional do javali europeu no estado.
2: 100 reais, isso mesmo. O incentivo financeiro visa ressarcir os custos operacionais relacionados ao combate dessa espécie exótica, conhecido por causar danos significativos à agricultura e à pecuária catarinense.
1: O benefício poderá ser concedido a pessoas ou empresas cadastradas junto ao órgão ambiental e com autorização para o manejo da espécie.
2: Para receber o pagamento, será necessário comprovar o abate do animal, segundo critérios que serão definidos em regulamento estadual, além de contar com a autorização do proprietário ou arrendatário da área em que o abate for realizado.
1: O projeto agora segue para a sanção do governador do estado, etapa que vai formalizar a lei e permitirá a implementação das medidas de incentivo.
2: A iniciativa faz parte de políticas públicas voltadas à preservação ambiental e à mitigação de prejuízos causados por espécies exóticas invasoras.
1: Santa Catarina registrou em 2025 a maior taxa do país de afastamentos do trabalho por transtornos mentais e comportamentais, com 40.280 benefícios concedidos, o equivalente a um benefício para cada 203 habitantes. Entre 2021 e 2025, foram 129.315 afastamentos relacionados a problemas de saúde mental no estado.
2: O crescimento coincide com as mudanças na legislação trabalhista, que agora incorpora riscos psicossociais ao gerenciamento de riscos ocupacionais, chamado de GRO.
1: Jornadas exaustivas, pressão por metas, assédio moral e ambientes tóxicos passam a ser responsabilidade das empresas para prevenir adoecimentos.
2: A NR1 estabelece as diretrizes gerais da saúde e segurança no trabalho no Brasil e define os deveres de empregadores e trabalhadores na gestão dos riscos ocupacionais.
1: Com a atualização, as empresas passaram a ser obrigadas a identificar, avaliar e adotar medidas para reduzir fatores que possam comprometer a saúde mental dos trabalhadores, incorporando esses riscos ao programa de gerenciamento de riscos.

0: Para especialistas, a atualização da NR1 transforma a saúde mental em um tema de bem-estar e em uma obrigação legal.
1: Profissionais destacam ainda que a prevenção deve começar antes que os sintomas evoluam para afastamento.

0: temporais refletem padrões associados ao fenômeno, que deve implicar em elevação de volumes de chuva e frequência de ondas de calor nos próximos meses.
1: Os detalhes com Cadu Reis.
2: A Defesa Civil Estadual projeta a ocorrência do primeiro evento meteorológico diretamente influenciado pelo El Niño neste ano em Santa Catarina a partir desta quinta-feira. Conforme a instituição, o aumento gradual das temperaturas em meio ao inverno reflete padrões historicamente associados ao fenômeno climático. Esta condição, combinada com a chegada de uma frente fria, deve ampliar o risco de temporais no fim de semana em parte do território catarinense. A meteorologista da Secretaria de Estado da Proteção e Defesa Civil, Nicole Reis, analisa.
3: Esse fenômeno vem se configurando realmente no oceano, mas a gente sabe que ele causa algumas mudanças também no padrão da atmosfera. E agora a gente consegue visualizar esse padrão atmosférico já compatível com a influência do El Niño. Por isso que a gente diz que nos próximos dias a gente já pode associar tanto esse período um pouco mais quente quanto as chuvas previstas com a influência do El Niño. A gente vai sentir temperaturas mais altas, aquele calor fora de época, condição que permanece aí pelo menos até o início da próxima semana. Durante as tardes, os termômetros ficam ali de 22, 25 graus, em algumas regiões próximas de 30, inclusive. Todo esse calor, junto com a instabilidade provocada por um sistema que vai se formar lá entre o Uruguai e Rio Grande do Sul, traz condição aí para temporais isolados, principalmente na sexta e no fim de semana, em áreas do Grande Oeste, divisa com o Rio Grande do Sul.
2: A formação do El Niño foi confirmada no mês passado pelo Centro de Previsões Climáticas da Administração Nacional Oceânica e Atmosférica dos Estados Unidos. Em períodos de influência do fenômeno climático, são esperados para Santa Catarina efeitos como temperaturas e volumes de chuva acima da média e maior frequência de ondas de calor, como detalha a meteorologista da Secretaria de Estado da Proteção e Defesa Civil, Nicole Reis.
3: Durante o inverno, isso ainda deve ser um pouco mais espaçado, mas ainda assim mais frequente, então um inverno mais chuvoso do que a gente está habituado, mas esse padrão a gente vai começar a ver bastante lá a partir da primavera, que já é um período mais chuvoso. Então a gente espera sim acumulados de chuva acima da média nesses próximos meses, né? E principalmente lá na primavera a gente ressalta os impactos principais relacionados a alagamentos, enxurradas, inundações e deslizamentos também. Justamente esses eventos extremos acabam aumentando o risco relacionado a isso.
2: A Secretaria de Estado da Proteção e Defesa Civil disponibiliza um serviço gratuito de envio de alertas aos cidadãos. Para receber os avisos, envie o número do seu CEP por mensagem SMS de celular para o contato 40199. De Florianópolis, da Rede de Notícias Acaerte, Cadu Reis.
0: O Ministério Público Federal instaurou uma notícia de fato para apurar os relatos de uma discussão entre o governador de Santa Catarina, Jorginho Melo, do PL, e um grupo de manifestantes indígenas da comunidade Xokleng durante visita à Barragem Norte, em José Boatê, em 8 de julho.
1: De acordo com relatos, o governador dirigiu palavras de baixo calão aos manifestantes durante o protesto. O episódio ocorreu enquanto ele supervisionava obras na barragem.
0: A estrutura está localizada dentro do território indígena e a visita gerou questionamentos sobre o cumprimento das pautas previstas em acordos judiciais anteriores, totalizando cerca de 34 milhões de reais investidos pelo Estado.
1: O Conselho Nacional de Direitos Humanos encaminhou ofício à Procuradoria-Geral da República solicitando a instauração de um procedimento para avaliar o ocorrido, destacando que a liberdade de expressão de agentes políticos não elimina a responsabilidade por manifestações que possam humilhar ou intimidar comunidades indígenas.
0: Segundo o governo estadual, a manifestação dos indígenas envolvia reivindicações relacionadas à manutenção da barragem e compensações estruturais, mas não interferiu no cronograma das obras.
1: A administração afirma que vai continuar com a execução dos projetos considerados essenciais para proteger vidas e reduzir riscos de enchentes no Vale do Itajaí. E o Ministério Público Federal ainda não divulgou detalhes sobre o andamento da investigação que tramita sob sigilo.
0: Vamos ao intervalo comercial e daqui a pouco você acompanha no Jornal da Sintonia.
1: Vidal Ramos avança na regularização habitacional e prorroga inscrições para concurso de cucas e biscoitos.
0: Comunidade Coping promove feijoada para

0: manter cursos gratuitos em Ituporanga.
1: Gestantes e mães podem entregar filhos para adoção voluntariamente de maneira sigilosa e garantida por lei.
0: Chapadão do Lajeado cancela a festa do Colônia e motorista por conta das incertezas climáticas provocadas pelo El Niño.

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0: Meio-dia e 19.
4: O destaque agora é Ituporanga e as cidades do Alto Vale.
5: O projeto Artitude vai promover pintura coletiva na Praça Central de Rio do Sul.
0: A atividade é gratuita e será realizada neste sábado, das 9 horas da manhã até as 2 horas da tarde, na Praça Inembergo Pelizete, com telas abertas à participação do público.
5: Confira com Gia Carlos.
6: O projeto Artitude convida a comunidade do Alto Vale para participar de uma experiência de pintura coletiva na Praça Irmenbergo Pelizete, em Rio do Sul. A iniciativa busca estimular a expressão artística de pessoas de todas as idades, mesmo sem experiência prévia em pintura. Quem traz mais informações é o proponente ou um dos proponentes do projeto, professor e artista Jackson Bagatoli.
7: Sou proponente e estou junto com a Gisele Bach e também a Laís Bezerra, né? A gente vai estar lá ajudando as pessoas a se expressar, basicamente, né? Artitude, ele surgiu como a junção das palavras arte e atitude. Até porque esse projeto, em fases posteriores, né, vai incluir oficinas para adolescentes. Então, quando a gente pensou em adolescentes, a gente pensou em atitude, né? Então, atitude devido a isso. E também porque fazer arte é uma atitude, né? Não precisa de conhecimento técnico, né? Você compra uma tela, pinta ela de azul e joga uma tinta vermelha em cima e ela pode ser uma peça de arte interessante. O objetivo do projeto é realmente convidar a população para vir na praça, Irmenbergo Pelizete, fazer arte. A gente vai estar lá com materiais, né, com tintas acrílicas, tintas guache, enfim, métodos de diluição também, e várias telas expostas, né, em torno de 10 telas, mais ou menos. E nessas telas, a gente pretende completar elas com a ajuda da população. Então, cada pessoa que chega, pega um pincel, pega algumas tintas e vai lá e deixa sua marca.
6: Crianças serão painéis específicos para a pintura?
7: A gente vai ter atividades para crianças, né, algumas telas que a gente quer que as crianças pintem. A gente vai ter guache para elas, a gente vai ter Bobbie Goods, desenhos em estilo Bobbie Goods com a temática de Rio do Sul e também de algumas questões da cidade. E vai ser ao ar livre, todo mundo pode chegar, pode ficar um minuto ou 10, como quiser, é bem livre.
6: Todos poderão assinar suas contribuições com nome, apelido ou nome social, tornando as telas uma expressão coletiva da comunidade. O evento acontece neste sábado, dia 18 de julho, das 9 da manhã às 2 da tarde, com participação gratuita.
7: Como o eventinho de pintura vai acontecer na Praça Irmenbergo Pelizete, que é um lugar de bom acesso, né? Bem acessível para cadeirantes e para pessoas idosas também, para crianças. Então, ele tem acessibilidade. E ali a gente também vai ter tela específica onde a gente convida pessoas com deficiência a pintarem, uma tela onde a gente convida pessoas idosas a pintarem, além de outras telas temáticas para demais recortes da população. Vai ter também spray de grafite, né? Para as pessoas testarem com essa técnica de pintura. As pessoas vão ter todo o suporte, né, durante esse evento. Eu estarei lá ajudando as pessoas, a Gisele também e a Laís também. Então a gente vai ajudar a fazer as misturas de tintas e ajudar as pessoas a acessarem as telas e se expressarem, né, nas telas. E lembrando, né, que esse projeto, Artitude, e Vem Viver Essa Arte, ele foi contemplado pelo Prêmio Nod Pelizete.

0: de incentivo à cultura do ano de 2025, e agora a gente está fazendo a execução do projeto, né? Então ele tem fundos municipais e a realização é em conjunto com a Fundação Cultural de Rio do Sul também, né? Com a supervisão da fundação. E para quem quiser seguir a página, né? É @artitude.projeto. Artitude.projeto.
1: Para a sintonia, Jean Carlos.
2: A Expofeira Nacional da Cebola foi criada em 1974 para celebrar uma safra histórica de 35 mil toneladas de cebola colhidas em Ituporanga. E a Expofeira era um evento local de celebração entre famílias e amigos e uma oportunidade de prestigiar a atividade agrícola e o trabalho dos colonos.
3: Em 1976, a Festa Municipal da Cebola se tornou a Exposição Catarinense de Cebola, Expocasse. Após essa nomeação, a administração começou a investir no desenvolvimento do evento, sendo que em 85 foi construído o parque na localidade de Cerro Negro.
2: Já em 1984, após um ato oficial do Ministério da Agricultura e Abastecimento, o evento tomou porte nacional com a primeira edição em 1985 da Exponace, Expofeira Nacional da Cebola.
3: A administração municipal tenta manter a periodicidade de um ano. Contudo, já houveram anos em que não foi possível fazê-la em razão de crises econômicas e mudanças de governos municipais.
2: Em 2006, foi construída no centro do parque a Arena Multiuso Coberta, com capacidade para mais de 20 mil pessoas. A arena é cercada de camarotes com estrutura de banheiro e bar.
3: Além disso, a arena também tem 7.500 metros quadrados. Avaliando as edições realizadas nos últimos 10 anos, entre 2016 e 2026, a gente vê que em apenas duas edições que tivemos prejuízo.
2: A 23ª edição ocorreu em 2016 sob a administração de Osni Francisco de Fraga Azul Lourinho. Cerca de 80 mil pessoas passaram pelo Parque Nacional da Cebola e assistiram aos shows de Zezé de Camargo e Luciano, Fernando e Sorocaba e Milionário e Marciano. O lucro apurado e divulgado pela Prefeitura de Ituporanga foi de R$510.391,50.
3: Já a 24ª edição ocorreu logo no ano seguinte, com uma redução de público de 80 para cerca de 70 mil pessoas. Entre os shows estavam Anitta, Wesley Safadão, Bruno Barreto e Renato Borghetti. Em 2017, a festa deu prejuízo de R$178 mil aos cofres públicos.
2: Em 2019, e ainda sob a administração de Lourinho, foi a vez da 25ª edição da festa, que manteve o número de pessoas em torno de 70 mil. Neste ano, Jorge Mateus, Bruno Marrone, Nayara Azevedo e Felipe Araújo subiram ao palco. Pela segunda vez consecutiva, a festa apresentou prejuízo, desta vez de R$ 693 mil, valor 389% maior que o da festa de 2017.
3: Em 2022, foram 120 mil pessoas passando pelo parque durante a 26ª edição sob a administração municipal de Gervásio Maciel. Um momento histórico para Ituporanga que ainda não foi superado. Entre as atrações, Alok, Lua Santana, Maiara e Maraíza e Diego e Vitor Hugo. Após 2 anos de prejuízo, a festa voltou a apresentar lucro de aproximadamente R$ 690 mil.
2: Já em 2024, a 27ª edição foi marcada por um lucro histórico de R$ 2.069.823.000. A estimativa é que 100 mil pessoas passaram pelo parque. Os shows do ano foram Corpo e Alma, em lançamento nacional com a música Perigosa e Linda, Zé Neto e Cristiano, Guilherme Benuto, Simone Mendes e Ana Castela.
3: Por fim, em 2026, durante a 28ª edição, sob a administração do prefeito Jason Kurtz, a festa manteve o público estimado em 100 mil pessoas. Subiram ao palco Lua Santana, Cleiton e Romário, Eduardo Costa e Gustavo Lima. O lucro oficial ainda não foi divulgado pela prefeitura. No entanto, de acordo com informações do Tribunal de Contas de Santa Catarina, a festa apresentou o lucro de R$ 383.405,92.
2: A 29ª edição da Festa da Cebola está prevista para acontecer na segunda semana de abril de 2027. Atrações e outros detalhes ainda não foram divulgados. No entanto, o objetivo é manter a festividade tradicional como um símbolo turístico de Ituporanga.

0: isso, ontem ainda nós recebemos aqui no Estúdio S o prefeito, né, de Ituporanga, que comentou sobre algumas situações, deu algumas respostas, né, esclareceu algumas situações a público, justamente sobre essa questão que a gente citou do Tribunal de Contas aqui de Santa Catarina e também sobre a possibilidade ou não de se ter festa em 2027. Ele teve uma fala aí que em breve também estará lá no nosso Instagram, @sintonia.notícias, mas claro, se você quiser consultar essa live, assistir, você pode lá no nosso Facebook principal, Sintonia FM Oficial.
1: A Câmara Municipal de Ituporanga está com inscrições abertas para concurso público, com oportunidades em 6 cargos de níveis fundamental, médio, técnico e superior.
0: A seleção prevê vagas imediatas e formação de cadastro reserva. Os interessados podem se inscrever pela internet até o dia 10 de agosto.
1: Confira os detalhes na entrevista do assessor Andrei com a presidente da Câmara, Tati Luchtenberg.
2: Estamos aqui com a presidente da Câmara de Ituporanga, Tatiane Luchtenberg, e ela vai falar um pouco mais a respeito das inscrições para o concurso público da Câmara de Ituporanga.
3: A Câmara de Vereadores, então, nesse ano de 2026, né, abre o concurso para as inscrições para o concurso público com vagas efetivas e cadastros reserva. As inscrições, elas estão abertas das 10 horas do dia 10 de julho até as 20 horas do dia 10 de agosto. Exclusivamente pela internet, por meio da página oficial do concurso. O prazo para pagamento da taxa de inscrições encerra no dia 11 de agosto. O concurso completa vagas imediatas e cadastros reservas para cargos de nível fundamental, médio, técnico e superior. As oportunidades são para os cargos de auxiliar de serviço geral, agente legislativo, técnico de informática, contador, controlador interno e procurador legislativo. Então, você que tenha interesse, é uma oportunidade muito boa, se inscreva e vem fazer o concurso público da Câmara de Vereadores.
1: O cartório eleitoral de Ituporanga está recebendo currículos de interessados em atuar como técnicos de apoio ao voto informatizado, os chamados TAVs, durante as eleições de 2026.
0: A principal função do profissional será auxiliar no funcionamento da infraestrutura tecnológica das urnas eletrônicas, desde os testes realizados nos cartórios eleitorais até a totalização dos votos. A Justiça Eleitoral fornecerá todo o treinamento necessário e não exige conhecimento técnico prévio.
1: A remuneração mensal será de R$ 2.110,12, considerando o salário base de R$ 1.363,64, vale alimentação de R$ 511,50 e vale transporte de R$ 234,98.
0: As atividades começam no dia 10 de agosto e seguem até 9 de outubro de 2026. Caso haja segundo turno, o contrato será estendido até 29 de outubro. A jornada será de 30 horas semanais, das 13 às 19 horas.
1: Para participar, é necessário ter pelo menos 18 anos, apresentar currículo resumido e comprovar que concluiu ou está cursando o último ano do ensino médio.
0: O interessado não pode ser parente de candidato, inclusive por afinidade até o segundo grau, nem ser filiado a partido político ou exercer atividade político-partidária durante o período de contratação.
1: Os currículos devem ser enviados para o e-mail zona039@tre-sc.jus.br. E uma iniciativa diferente entre amigos está se tornando uma tradição anual. Uma cavalgada do Rio Engano em Alfredo Wagner até Nova Trento, no Santuário da Madre Paulina. Confira os detalhes com Berta Tizen.
4: Uma turma de 12 cavaleiros e 4 carros de apoio saiu de Rio Engano em Alfredo Wagner rumo ao Santuário da Madre Paulina. Em 2025, a peregrinação já havia sido realizada, porém com menos participantes. O grupo é organizado pelo casal Neguinho e Berenice, que já participavam de cavalgadas com propósitos semelhantes e que ficam responsáveis por organizar pontos de parada e logística de mantimentos. Josilane de Souza, moradora de Ituporanga e porta-voz do grupo, conta sobre os cuidados que precisam ser tomados ao saírem uma jornada mais longa com pessoas e animais.
5: Os cuidados assim que a gente tem é que a gente fica de quinta-feira a domingo fora, né? E ali é calculado, levada a comida, levada a

0: bebida, é levado bastante água. É, o trajeto, a gente sempre vai entregando a água pro pessoal que tá a cavalo, né? E a gente mantém, assim, uma dieta, vamos dizer, né? Bem carnívora, né? Que o pessoal quer muito carne assada. E aquela coisa, né? A gente vai se cuidando, né? Leva remédio, às vezes alguém sente dor. Os animais é levado ração, tem uma quantidade de tempo para andar com eles, né? Não é andado, porque tem muita gente que acha assim, ah, anda o dia inteiro com o animal. Não, não é assim, né? Tem um certo horário para sair, tem um horário para chegar, tem a parada do almoço, almoçou, tem um descanso. Então, tudo isso para as pessoas e para os animais, né? Então, assim, é levado as ferraduras, se acontecer alguma coisa. Sempre vai um carro de apoio ou uma caminhonete que caiba o animal. Ou no ano passado a gente levou a carreta, o reboque dos cavalos, porque vai que precisa, né? E tu não tem. Então, assim, sempre a gente pensa nas pessoas e nos animais, né? Então, assim, tem o tempo de limite para te andar, não é só chegar, embarcar no cavalo e, quando chega, é tirar das encilhas, é deixado o animal um pouquinho no pasto, é bota água, bota trato, esses são os nossos cuidados, né?
1: Neste ano, a cavalgada aconteceu entre os dias 9 e 12 de julho. Os pontos de parada para descanso e alimentação foram planejados previamente com moradores do caminho.
0: A gente para aqui em cima no Queimado, ali é um campo, a gente para ali, toma um café, aí depois a gente almoçou em Leoberto Leal, depois a gente vai pro tal do Diamante, né, que é bem conhecido lá, e assim, todo ano o neguinho ele liga. Ou ele liga ou ele vai de moto conversar com as pessoas, né? Esse ano a gente teve paradas em outros lugares que a gente não parou no ano passado. Então ele pega e vai, conversa com as pessoas e eles dão esse pouso, eles dão esse tempo pra gente. Às vezes a gente fica em alguma estufa de fumo, meio-dia, onde tem um pasto, onde tem uma água pra dar pro cavalo, onde a gente tem um lugar bom pra fazer a comida, né?
1: A experiência, de acordo com Josilane, é extraordinária, tanto pelo acolhimento das pessoas quanto pela experiência ao ar livre.
0: É uma coisa assim única. Só indo mesmo para saber, sabe? Para presenciar aqueles momentos, né? Então, assim, quando a gente sai, tem toda aquela coisa de preparar, né? A preparação, né? Fazer a mala, é cobertor, porque é muito frio, as roupas, é coisa para o cavalo, é ração. A gente se preocupa com tudo, né? Quem vai levar isso, quem vai levar aquilo, o que que vai fazer de comida. Então, assim, a experiência é extraordinária, porque a gente sai com tanta fé que vai dar tudo certo, né? Que graças a Deus e a nossa Madre Paulina, né, a nossa santa, dá sempre tudo certo. Quando o pessoal chega a cavalo e eles rolam, eles brincam entre eles ali, né? Então, assim, a gente fica vendo, admirando, tem aquele pôr do sol, tem o nascer do sol, e é muito bom tu dormir todo mundo junto, uns em barracas, outros só colchão. A brincadeira entre si é muito boa, o respeito entre todos, né? Porque assim, ó, foi uma criança de 9 meses, todo mundo cuidou, todo mundo pegou no colo, todo mundo se ajudou. É muito bom. É, a gente vai passando nas estradas, o pessoal vai abanando a mão, vai levantando a mão, o pessoal fica olhando, todo mundo se ajuda. O pessoal de beira de estrada, assim, aquelas estradinhas bem de interiorzinho, né? Eles ficam na porta esperando.
1: A peregrinação tem como principal motivação a fé e os pedidos de bênçãos ou ação de graças. O grupo é unido pelo gosto por andar a cavalo e a ideia é transformar esses momentos em uma tradição para a comunidade. Para a Sintonia Berta Tise.
2: A Prefeitura de Ituporanga, por meio do Departamento de Fiscalização Tributária da Secretaria Municipal da Fazenda, orienta os empresários sobre a obrigatoriedade da utilização do emissor nacional da nota fiscal de prestação de serviço eletrônica, a NFS, a partir de 1º de setembro de 2026.
1: A mudança, determinada pelo Comitê Gestor do Simples Nacional, pela Resolução 189 de 2026, prevê que todas as empresas prestadoras de serviços optantes pelo Simples Nacional deverão emitir as notas fiscais pelo sistema, substituindo o uso do sistema municipal pelo nacional.
2: O departamento destaca que os empreendedores não devem deixar a adaptação para os últimos dias. A emissão poderá ser feita pelo Portal Nacional do Contribuinte ou por sistemas de gestão integrados via API da CEFIN Nacional. A regra abrange, inclusive, empresas

0: execução pelo Simples Nacional pendente ou sob impedimento legal.
1: A Prefeitura avalia ainda a possibilidade de implantar a emissão direta pelo Portal Nacional da Nota Fiscal Eletrônica para todos os prestadores de serviço do município, facilitando a adequação e garantindo mais eficiência na emissão dos documentos fiscais.
0: E a administração de Chapadão do Lajeado decidiu cancelar a edição de 2026 da Festa do Colono e Motorista.
1: A decisão foi tomada com base em incertezas climáticas provocadas pelo fenômeno El Niño e na necessidade de responsabilidade fiscal.
0: Em contrapartida, o município direciona os esforços para o fortalecimento do agronegócio com a entrega de novos implementos agrícolas e a execução de melhorias preventivas nas vias rurais para garantir a trafegabilidade.
1: Acompanhe os detalhes com Josué Eiger.
2: Chapadão do Lajeado é um município essencialmente agrícola e um dos pensamentos da administração sempre foi dar apoio ao setor. O vice-prefeito André Seboldi comemora a chegada de implementos que, somados, ultrapassam a marca de R$1 milhão.
3: A grande preocupação da administração sempre foi, e que norteia nós, é a questão da agricultura, né? E a gente, desde o período eleitoral, a gente se colocou muito parceiro dos agricultores, né? Entendendo que é eles, de fato, quem gera renda no município de Chapadão Lajeado. E com essa preocupação, junto com o nosso time de vereador, todos os vereadores aqui falando, né? Aproveitar o momento e parabenizar. Todos os vereadores atuaram junto com os seus representantes, deputados, senadores, e acabaram buscando, né, emendas impositivas, né, verbas para ajudar, né, a administração nesse auxílio aí, parceria com os agricultores. E a gente soma aí mais de R$1 milhão. Alguns equipamentos já foram entregados, né, outros estão sendo licitados. A gente quer deixar isso tudo organizado para final do ano fazer essa entrega, né? Volto a frisar aí, mais de R$1 milhão é praticamente, né, todas as associações de agricultores do município sendo contemplado com esses equipamentos.
2: Um dos grandes desafios do município, até pela topografia, é a manutenção das estradas. O vice-prefeito André destaca que os trabalhos começaram já de forma adiantada, mas a manutenção ainda continua.
3: A manutenção da estrada, né, ela nunca acaba, né? Tu faz hoje, tu recupera ela hoje, amanhã pode vir um evento climático aí, uma chuva, um temporal, e acabar com a estrada novamente, tu tem que refazer. Nós temos muitas serras no município, né? Esse ano, graças a Deus, com essas concretagens que a gente está fazendo, então evitamos esse problema. Então, essa preocupação do El Niño aí, a gente, desde antes já da chegada do inverno, a gente já começou a fazer essa manutenção. E hoje a gente continua fazendo essa manutenção, tanto que agora já fizemos no Rio Saltinho, fizemos na Florestal, estamos no Figueiredo fazendo essa manutenção.
2: E um grande questionamento é a respeito da Festa do Colono e Motorista 2026. O vice-prefeito André destaca qual foi o posicionamento da administração e o porquê da tomada dessa decisão.
3: Com essa questão da chegada do El Niño, existe uma preocupação muito grande nessa realização de eventos nos municípios pela questão climática, né? A Festa do Colono é uma data comemorativa onde a gente comemora junto com os nossos agricultores. O ano de 2026 não foi um ano muito bom para os nossos agricultores pela questão da renda, né? Além disso, mais essa questão do El Niño, não pudemos fazer uma festa, né, comemorativa na magnitude aí de quase R$200 mil para realizar uma festa, e daqui a pouco correr o risco no dia dos agricultores não conseguirem chegar no evento, ou os artistas, nós não conseguir fazer a programação para entregar essa festa da forma que a gente imaginava para os agricultores. Então, no ano de 2026, né, a administração, junto com todos os secretários e vereadores, optamos por cancelar a festa do agricultor, do colono motorista no município de Chapadão do Lajeado.
2: Com informações do boletim informativo de Chapadão do Lajeado, para Sintonia, Josué Eger.
0: A Prefeitura de Ituporanga registrou avanços na oferta de serviços de saúde durante o primeiro semestre deste ano, com crescimento em consultas médicas, atendimentos especializados, procedimentos odontológicos, fisioterapias, transporte de pacientes e agendamentos de exames.
1: Nas especialidades médicas credenciadas, o número de atendimentos passou de 7.966 para 8.013, com destaque para doenças cardiovasculares de 1.014 para 1.269, distúrbios hormonais e metabólicos de 311 para 500.

0: 110 e cirurgias gerais de endoscopias de 168 para 175. Também atendimentos em saúde mental e neurologia somaram, respectivamente, 118 e 138 registros no período.
1: A fisioterapia apresentou crescimento expressivo, totalizando 6.687 atendimentos, com destaque para a hidroterapia, que passou de 943 para 2.952 atendimentos.
0: Na atenção básica, a psicologia individual atingiu 2.388 consultas. Enfermagem nas estratégias de saúde da família, 7.369. Fonoaudiologia, 782. E clínico geral, 11.880 consultas, um aumento de 63% em relação ao primeiro semestre do ano passado.
1: O Centro de Especialidades Odontológicas registrou crescimento nos atendimentos, com os cirurgiões dentistas passando de 58 para 111 atendimentos e procedimentos em periodontia de 163 para 181.
0: O transporte de pacientes foi ampliado, com 10.024 viagens realizadas. Encaminhamentos pelo tratamento fora do domicílio passaram de 2.090 para 2.786. E agendamentos para exames como ressonância e tomografia aumentaram de 3.221 para 3.772.
1: A secretária de Assistência Social de Vidal Ramos, Maiara Leão Constante, destaca hoje a adesão do município ao programa Lar Legal, iniciativa que busca garantir a regularização de imóveis na área urbana e oferecer mais segurança jurídica às famílias do município.
0: Ela também reforça que as inscrições para o concurso de cucas e biscoitos foram prorrogadas, ampliando a oportunidade para que mais moradores participem de uma das atrações da Festa do Colono Motorista. Acompanhe.
2: O município de Vidal Ramos tem a alegria de anunciar à nossa comunidade que assinou a carta de adesão do programa Lar Legal. Esse programa é uma parceria entre o Estado de Santa Catarina, Tribunal de Justiça e os municípios, e tem como objetivo a regularização fundiária, a regularização de imóveis na área urbana do município para famílias de baixa renda. Pessoas interessadas podem estar procurando a Secretaria Municipal de Assistência Social, junto com seus documentos pessoais, comprovante de residência e algum documento que comprove a posse do imóvel. Estamos também à disposição na Secretaria para tirar qualquer dúvidas, bem como nas redes sociais do município de Vidal Ramos, foi disponibilizado um link com todas as informações importantes sobre o projeto. Também gostaria de fazer um convite especial à população de Vidal Ramos. No dia 25 acontece a Festa do Colono Motorista aqui no nosso município. Estamos com uma programação bem diversificada e também agora gostaria de dar uma atenção ao concurso de cucas e biscoito. Prorrogamos as inscrições até amanhã, dia 17. E esse ano, assim como já aconteceu no ano passado, estamos com 4 categorias: cuca tradicional, cuca criativa, biscoito simples, biscoito elaborado. Esse ano abrimos as inscrições tanto para mulheres como para homens e toda a população, não necessariamente precisa ser agricultor. Então a premiação está muito legal, a gente tem valores bem significativos de premiação, primeiro, segundo e terceiro colocado de cada categoria. As pessoas interessadas podem então estar procurando a Secretaria de Educação no prédio da Prefeitura, falar com a secretária Gisela e com sua equipe para a realização das inscrições. Maiores informações também podem estar procurando a gente e garantimos que será um concurso muito delicioso. É uma tradição do nosso município. A gente tem diversas pessoas muito prendadas aqui e é essas pessoas que a gente gostaria hoje de estar chamando atenção. Faça sua inscrição, participe. Será um dia com evento garantido, atividades para toda a família. Será, com certeza, um dia muito especial para Vidal Ramos. Frisando aqui, concurso de cucas e biscoitos, ele foi prorrogado as inscrições até amanhã, dia 17, e o pessoal interessado pode estar procurando a Secretaria Municipal de Educação. Obrigada a todos os ouvintes e até mais.
1: Você sabia que a entrega voluntária de crianças para adoção é um procedimento legal e sigiloso? Aliás,

0: Entregar crianças para outras famílias de maneira informal é crime. Entenda os detalhes com Berta Thyssen.
1: A entrega voluntária de crianças para adoção é um direito garantido pelo Estatuto da Criança e do Adolescente. Ou seja, gestantes e mães que, por algum motivo, seja por falta de condições financeiras, gravidez indesejada ou qualquer outra situação que a leve a ter esse desejo, podem entrar em contato com profissionais de saúde, de postos de saúde, hospitais, assistência social, conselho tutelar ou com o próprio fórum para realizar o procedimento, que é sigiloso. Suerlen Câmara Quinal, assistente social do Tribunal de Justiça de Ituporanga, explica que o sigilo é escolhido pela mulher.
2: Tem direito a vários níveis de sigilo que, no caso, ela escolhe. Inclusive, sigilo em relação ao genitor da criança, né? Então, se tem todo um cuidado, um aparato, é um processo com nível de sigilo maior do que os outros. Então, ela, a própria gestante, né? Ou a parturiente, ela escolhe as pessoas na qual ela deseja que saibam daquela situação ou não.
1: Quando ocorre a entrega voluntária sem as devidas formalidades exigidas pelo Poder Judiciário, acontece o que se chama de adoção à brasileira. A conduta é considerada crime.
2: Muitas vezes essa mulher, ela não sabe se aquela pessoa passou por todos os procedimentos, se ela realmente tem condições para criar aquela criança. E a pessoa que recebe uma criança nessa condição irregular, ela está em uma situação de extrema vulnerabilidade, porque a qualquer momento, e acontece muito, essa genitora muda de ideia, muitas vezes começa até futuramente a extorquir, pedir dinheiro a essa família. Então é sempre uma situação irregular. Eles não vão ter a guarda judicial dessa criança.
1: Os procedimentos para a adoção ocorrem dentro do judiciário. Casais ou pessoas sozinhas podem adotar. Suerlen fala sobre algumas ações realizadas quanto ao interesse em tutelar uma criança ou adolescente.
2: Então, é todo um processo de acompanhamento, existe o curso preparatório, é feito toda uma análise de documentos, de antecedentes criminais, estudo social, avaliação psicológica, para que realmente essas pessoas, casais habilitados, eles tenham condições mínimas necessárias para poder garantir a proteção e o cuidado necessário às crianças.
1: E sobre as filas de espera no processo de adoção, Suerlen afirma que depende das preferências traçadas pelos futuros pais.
2: Quando elas são habilitadas, elas meio que determinam o perfil. Elas podem escolher a nível municipal, o que ficaria limitado à comarca de Ituporanga, que seria as crianças ou adolescentes do abrigo da instituição de Vidal Ramos. A nível estadual, então elas ficam disponíveis a adotar crianças ou adolescentes de qualquer comarca do estado, ou a nível nacional. A fila, ela acontece de acordo com a ordem cronológica da habilitação de cada pretendente ou casal. Mas o tempo da fila, ele vai mudar muito. Alguém que deseja adotar apenas uma criança de 0 a 1, 2 anos, branca, saudável, ela vai demorar um pouco mais, ou posso até dizer bem mais, na fila de adoção, do que casais, pessoas que se abrem a adotar grupos de irmãos, crianças um pouco maiores, com algum tipo de deficiência. Então, esse tempo na fila, ele vai ter esses fatores que vão determinar o período que você vai ficar nela.
1: Para mais informações, tanto sobre a entrega voluntária quanto sobre a adoção, o Tribunal de Justiça pode ser acionado. Além disso, o site tjsc.jus.br também apresenta informações de fácil acesso sobre os assuntos. Para a Sintonia, Berta Thyssen.
0: A comunidade Coping de Ituporanga mantém cursos gratuitos há mais de 30 anos. A entidade oferece formação profissional, oficinas e ações sociais.
1: Uma feijoada beneficente será realizada neste sábado, dia 18 de julho, na Vila Nova, para manter os cursos para a população.
0: Confira mais detalhes com Jean Carlos.
3: A comunidade Coping de Ituporanga realiza há mais de 30 anos cursos profissionalizantes gratuitos, oferecendo formação em manicure, pedicure, cabeleireiro, informática, eletricista e oficinas de judô para crianças e adultos. A iniciativa visa preparar jovens e adultos para o mercado de trabalho e promover a inclusão social, como destaca a tesoureira da entidade, Maria Aparecida.
4: Sim, é um trabalho assim que envolve família, comunidade.

0: comunidade, sociedade, né? E a gente está lá para oferecer isso tudo pro povo de Tuporanga. E a gente tem que aproveitar, né? Porque a obra Culpe, ela tem um fundamento na Alemanha e veio pro Brasil. Daí nós temos a nossa sede ali em Rio do Sul, que é estadual, e o prazer de ter no município de Tuporanga uma entidade Culpe também, oferecendo todos esses cursos, né, para as pessoas, para tirar a pessoa, para ter um emprego, né? Por exemplo, o ano passado de cabeleireiro foi formado mais de 25 mulheres, meninas. O curso de manicure e pedicure também mais de 50 meninas. Então elas têm o próprio negócio, que elas saem de lá com a especialidade formada, com diploma, que a Obra Culpe dá, né? E pode colocar o seu próprio negócio.
1: A entidade conta com mais de 50 associados e sobrevive com contribuição mínima dos mesmos, além da realização de eventos beneficentes para custear manutenção da sede e das atividades. Como destaca o presidente da entidade, o seu Nica.
2: A Obra Culpe, ela funciona totalmente com recurso próprio, não tem nenhum custo, todos associados. Ele paga R$8 por ano, né, dona Cida?
0: R$8 por ano.
2: Só que esse R$8 não sai do bolso dos associados. Com os custos da Obra Culpe, nós pagamos. Então, eles são os associados, mas não tem custo nenhum. Somos voluntários. Uhum. Esse é o benefício. Ajudar a formar o pessoal para o comércio.
1: Segundo Tarcísio, um dos voluntários, o objetivo é integrar a sede da comunidade Culpe junto com o clube de idosos em uma estrutura conjunta.
3: Que a Obra Culpe não é só Vila Nova, a Obra Culpe é do município, né? Hoje ela tem a sede na Vila Nova, mas é do município. E já foi locado pela prefeitura enquanto fazia-se umas salas. Foi locado 3 salas, se eu não me engano, ali na Obra Culpe. Surgiu da necessidade da prefeitura, e também a Obra Culpe agora está com um projeto de um salão de quase 500 metros, juntamente com o pessoal do Clube dos Idosos da Vila Nova. Então, quando surgiu esse projeto, o espaço ficaria pequeno. Então, se falou com a prefeitura, já que eles também têm um interesse em colocar ali, aumentar o número de vagas e alugar o prédio. Daí foi falado em fazer uma permuta, e isso entraram em acordo e conseguiram estar nos trâmites agora, que tem que legalizar, tem que passar pela Câmara de Vereadores, mas acredito que dê certo ainda esse ano para fazer essa permuta e a Obra Culpe fazer essa construção num outro terreno maior, mais amplo, porque tem que fazer além do salão em si, que vai dar quase 500 metros, a gente tem que fazer as salas para os cursos, né? Então, essa parceria com o Clube dos Idosos e agora com a prefeitura também, embora eles não possam estar investindo financeiramente, mas já vão ajudar com essa permuta.
1: A próxima feijoada beneficente será realizada neste sábado, dia 18, no Salão São José, no bairro Vila Nova, servindo almoço no local e oferecendo opção de marmitas para levar para casa. Os cartões de participação podem ser adquiridos com os associados ou diretamente na sede da entidade.
3: Então, sábado a gente tem a feijoada, os cartões saem a R$40, e justamente para isso, para a gente ter o fundo, né, para custear esses cursos, né?
2: É, a partir das 11 horas, se quiser comer lá e se quiser levar embora, tem marmita para levar embora.
0: Os cartões estão com os sócios, né? Comigo, com o seu Nica. Na Obra Culpe também, com cada monitor eles têm.
1: Para a sintonia, Jean Carlos.
4: Meio-dia 57.
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4: E o Moitas venceu o Chapadão do Lajeado por 3-2 pelo JASC. Heronildo de Oliveira traz os detalhes. Boa tarde, Herô.
6: Boa tarde, ouvintes do Jornal da Sintonia desta quinta-feira. Vamos falar de futebol aqui. Tivemos ontem a definição do outro finalista em mais um jogo emocionante e dramático. Vitória da Argentina, que não cansa de vencer e não quer perder de jeito, de forma, de maneira nenhuma. Mais uma atuação impecável do Messi. É, rapaz, ele, eu já tô quase acreditando que ele é de outra galáxia, de outro planeta, porque o homem 3.9, tá correndo mais que notícia ruim, hein? E deu mais uma vitória para a equipe da Argentina. Argentina de virada 2-1 para a Inglaterra de Harry Kane. Quem? Rapaz, a equipe da Inglaterra jogou.

0: pagou para não perder, mas perdeu. Botou três ônibus inglês na frente da área, mas não adiantou. A equipe da Argentina ultrapassou, passou por esse ônibus e fez dois gols e garantiu vaga. No próximo domingo teremos Espanha de Lamine Yamal, que já foi segurado nos braços quando bebê por Lionel Messi. Com 19 anos tinha o Messi e o Yamal tinha um ano, dois anos ali no mínimo. E agora ele está com 19, feito aí durante a Copa, e o Messi com 39 anos farão a final da Copa do Mundo 2026. E no sábado às 6 da tarde, horário de Brasília, a disputa do terceiro lugar, França e Inglaterra. No nosso futebol cotidiano, acaba a moleza e volta a dureza. A partir de hoje, quinta-feira, dia 16, a 19ª rodada, última rodada do primeiro turno, teremos Vitória e Vasco hoje às 19h30 lá em Salvador, e lá no Rio de Janeiro, no Tapetinho, Botafogo e Santos também às 19h30. São jogos de hoje, desta quinta-feira, hoje dia 16 de julho. Teremos também um torneio de sinuca, torneio de dominó, não é sinuca, não é futebol de vara, é parmeamento. Teremos um torneio de dominó no dia 1º de agosto, o início das inscrições à 1 da tarde, a última chegada às 3 da tarde, R$130. É o torneio de primeiro torneio de dominó das divisas, rapaz, aí lá no bar do Popenga. 47 991 19 11 36 o telefone para você manter o contato, fazer a sua inscrição. Ótima premiação na chave dos ganhadores e também na chave dos perdedores. Já coloque então aí na sua agenda, torneio de dominó lá na cancha do Popenga, no bar cancha do Popenga, lá em Ribeirão Matilde, Atalanta. A equipe da Areme jogará no próximo sábado, dia 18, em Indaial, saída do busão, do ônibus, às 12 horas. O jogo será 3h30 da tarde, lá na cidade de Indaial. Ainda também teremos o 6º Campeonato Veteranos da Liga Rio-Sulense Futebol, semifinal, jogo de ida. Teremos no domingo, dia 19 de julho, 25 de julho, de FMD Aurora enfrentando União de Ibirama na primeira semifinal, aí jogo de ida lá na cidade de Aurora, na comunidade de Ribeirão Pacas. E ontem tivemos lá no Ginásio de Esportes Henrique Rolitz, ao lado do nosso amigo Kaique, e acompanhamos mais uma rodada dos jogos micro-regionais. JASC, Jogos Abertos Santa Catarina, fase micro-regional, aqui em Tuporanga. Ontem, jogão de bola, um bom público no Henrique Rolitz. A equipe de Tuporanga 3, Chapadão do Lajado 2. Um jogão de bola aí. A equipe de Tuporanga venceu aí por 3-2. E hoje à noite, quinta-feira, 8 da noite, teremos continuidade aí. A equipe de Tuporanga joga contra Presidente Getúlio. Os jogos aí micro-regionais, valendo vaga para os jogos regionais na cidade de Videira. E lá de Videira, iremos os três classificados para a cidade de Rio do Sul para os Jogos Abertos em novembro. Então, hoje à noite, galera convidada, entrada franca, lá no ginásio Henrique Rolitz. Ontem já tinha um bom público, a equipe de Ituporanga enfrentando o Presidente Getúlio na rodada desta quinta-feira. Para o Jornal da Sintonia, Eronildo de Oliveira.
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3: Boa tarde. E o Corpo de Bombeiros Militar atendeu 5 ocorrências entre quarta-feira e madrugada de hoje. Em Pouso Redondo, uma motorista de 23 anos ficou ferida após o carro sair da pista, atingir um barranco e capotar na estrada de Alto Águas Verdes. Ela foi encaminhada ao hospital com suspeita de fratura na clavícula. Ainda no município, uma carreta tombou às margens da BR-470, na região do Britador. O motorista, de 64 anos, não se feriu. Já no quilômetro 177 da rodovia, uma colisão entre um Assaveiro e um Courier deixou um homem de 23 anos ferido. Ele foi levado ao hospital lá de Pouso Redondo. Em Urubici, um incêndio atingiu uma cabana de aproximadamente 200 metros quadrados na comunidade de Morro Azul. Cerca de 2.500 litros de água foram utilizados no combate. Em Salete,

0: Uma residência de 150 metros quadrados foi destruída por um incêndio na comunidade de Rio Verde. As chamas foram controladas após cerca de 40 minutos com o uso de aproximadamente 4 mil litros de água, com o apoio do caminhão-pipa do município. Com informações para o Jornal da Sintonia, João Sérgio.
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3: Vamos a Climaterra em São Joaquim. Ronaldo Coutinho, como fica essa sexta-feira? Já vai dando uma prévia aí pro final de semana. Conta pra gente, boa tarde.
4: Boa tarde. É, o tempo segue no geral com condições aí favoráveis ao campo e atividade ao ar livre. Hoje as mínimas ficaram aí na faixa, olha, de 9, 11 graus aí, entre 8 e 10 graus em Ituporanga, e a máxima deve chegar perto aí dos 20 graus, provavelmente. Então teremos aí condições de tempo assim, no geral, aproveitável na área no decorrer dessa terça, quinta-feira, sexta também, hora ensolarado, hora com nebulosidade, fica friozinho de manhã e esquenta de tarde. Sábado e domingo, mesma situação, vamos ter aí condições de tempo assim no geral, mas para tempo bom, e não dá para descartar que não venha ter aí alguma coisa de nevoeiro e depois o sol aparece de 24 a 27, um pouco mais, um pouco menos, fresquinho de manhã. A princípio, até segunda, dificilmente chove. Da Climaterra, Ronaldo Coutinho.
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3: 1:05, termina aqui o Jornal da Sintonia.
2: Na edição de hoje você ouviu:
3: Projeto Artitude promove pintura coletiva na praça em Rio do Sul.
2: De 2016 a 2026, história, lucros, prejuízos e recordes de público da Festa da Cebola nos últimos 10 anos.
3: Saúde em Ituporanga apresenta crescimento nos atendimentos no primeiro semestre.
2: Câmara de Ituporanga abre inscrições para concurso público.
3: Vidal Ramos avança na regularização habitacional e prorroga inscrições para concurso de cucas e biscoitos.
2: Comunidade Coping promove feijoada para manter cursos gratuitos em Ituporanga.
3: Gestantes e mães podem entregar filhos para adoção voluntariamente de maneira sigilosa e garantida por lei.
2: Chapadão do Lajeado cancela a festa do Colônia Motorista por conta das incertezas climáticas provocadas pelo El Niño.
3: Todas as reportagens na íntegra ficam disponíveis em sintonia.fm.br, e eu também te convido a seguir a gente no Instagram @sintonia.notícias.
2: Para você, uma boa tarde. Muito obrigada pela audiência.
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1: A derrota dolorosa da Inglaterra para os argentinos vai render muito assunto ainda. O craque inglês Jude Bellingham, o queridinho da torcida, perdeu completamente o controle após o apito final. Em meio às comemorações no gramado, o camisa 10 inglês deu um tapa na cabeça do lateral Valentim Barco, que é reserva da seleção argentina e que estava próximo a ele. A agressão gerou um desentendimento generalizado entre os atletas. A comissão disciplinar deve agir nas próximas horas. Bellingham corre o risco de pegar uma punição pesada por conduta violenta. Uma despedida desnecessária, principalmente para ele, que vem se destacando e ainda tem o jogo do terceiro lugar que acontece em Miami. Eu sou Melina Calduro, de Atlanta, a caminho de Nova York, para o Acaerte em Campo.
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1: Boa tarde, amigo ouvinte. Quando Jesus subiu aos céus, ele deixou um recado, uma missão para todos: ide, pregai o evangelho a toda criatura. Esta é a missão da igreja, essa é a missão de cada cristão: testemunhar o nome de Jesus, levar Cristo para todos. E é esta mensagem que nós queremos ouvir através do hino Cristo para Todos.

0: Jacó Vermolen. Tenham todos uma boa tarde e fiquem com Deus.
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1: Muito bem, boa tarde pra você, boa tarde Tuporanga, alô Alto Vale do Itajaí, curtindo a sintonia no seu rádio, tá de boa aí no Alexa, no aplicativo, no celular, né, no computador, não importa onde quer que você esteja, obrigado pela carona também que você me dá aí, meu amigo motorista, pessoal das, dos aplicativos, taxistas, né, galera dos aplicativos, motoristas aí do transporte escolar, enfim, muito obrigado, estamos chegando, a partir de agora você vai curtir música, alegria, muita informação na sua tarde. Está no ar aí mais um programa.
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1: E nós já estamos na quinta-feira. Olha, passaram no ano 197 dias, faltando 168 dias para acabar 2026. Lua nova, fase de lua nova, inverno brasileiro. E será que vai chover? Será que vai dar sol? Olha, vai dar sol e já está aquela tarde linda de sol, céu de brigadeiro, temperatura na casa dos 19 graus, né? Tá uma temperatura amena, agradável, dispensando aquele casaco mais grosso, né? Então, eu confesso que tô aqui trabalhando de manga de camisa hoje, de boa. Então tá aí, ó, 19 graus, a umidade relativa
2: do ar
1: marca 63% e aí não há previsão de chuva para os próximos dias aí, para quem tem que trabalhar ao ar livre, tá de boa, né? Previsão de chuva mais para semana que vem, segundo aqui as informações. Claro, o tempo pode mudar. E as informações do tempo atualizadas sempre com Ronaldo Coutinho, direto da Climaterra em São Joaquim. Previsão que você confere no nosso site e na nossa programação. 1:16, comando Sintonia começando. E você manda o teu alô, o teu recado hoje, tem presente, daqui a pouco eu digo que eu estarei sorteando, tá bom? Temos aí a nossa querida Ana Cristina Maciel.
3: Boa, Ana.
1: Na direção geral, comunicação aqui do seu amigão de sempre.
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1: E olha, nascemos sem trazer nada, morremos sem levar nada e no intervalo entre a vida e a morte, o que acontece? Brigamos por aquilo que não trouxemos e não levaremos. Pense nisso, viva mais, ame mais, agradeça mais, perdoe sempre e seja mais feliz. A sua quinta-feira, 16 de julho, seja legal, coisas boas na sua vida aí, viu? E tem um tempinho, manda o teu recado, manda o teu alô, participe da nossa programação. Uma dessa você belisca aí um presente. Pra todo mundo, nosso carinho e as boas vibrações que já estão no

0: agora chegando pra você o Vale a Pena Rir de Novo aí, né? Com eles, tio e sobrinho, no repeteco da piada do dia.
1: Seu Arcindo foi outro dia lá consultar com... Na verdade, eu não devia estar sabendo disso, né?
2: É.
1: Porque diz que os médicos não podem contar as coisas dos outros, né?
2: Não.
1: É que esse foi segredo. Um caso à parte, né? Ele Separa. Chegou lá e disse, doutor, descobri que eu tô impotente. O doutor viu que ele tinha 80 anos, disse, mas tá, quando é que o senhor descobriu isso? Descobri ontem de tarde, mais duas vezes ontem de noite e agora cedo descobri de novo. Tem conversado com o Tonho?
2: Conversei com ele a semana passada, disse que ele estava caminhando lá na fazenda com um balde na mão, disse que ia indo. Chegou lá na beira do rio, tinha um poço grande lá. Diz que viu duas mocinhas lá nadando, mas sem nada, e bolhava na água. Quando elas viram ele, vai pra lá, velho, assanhado, tá olhando nós aqui. Ele disse, eu não tô espiando vocês nem olhando, eu vim trazer comida pro jacaré.
3: Olha aí, ó.
0: Aí as moças saíram da água já, né? Tá tratando de jacaré, as moças tomando banho pelado na água. Aí. Aí. Aí só se ouviu isso aqui, ó. Simbora com Leonardo. Rumo a Goiânia e... Comadre, compadre. 1:23.

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1: Muito bom, hein? Tiaguinho, em busca da minha sorte. Participação de Billy SP nessa moda aí, viu? 1:33 agora, 1:33. Hoje à tarde você manda mensagem pra mim. Você pode ganhar aí. Pode ganhar um desses presentes aqui do Comando de Sintonia. Nós temos rodízio de sopa pro CT. Você tem que pegar até às 19 horas hoje, viu? Não esquecendo, ganhador do rodízio tem que pegar até às 19 horas, quando a Renatinha, que tá cobrindo as férias aí da Cleide, né? Fecha as portas aqui da Esperança, né? E aí ela vai pra casa, então, até 19 horas tem atendimento da rádio, beleza? 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Um presentão aí, tá? 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

0: 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E temos ainda um ingresso para você curtir o baile com o musical São Francisco, lá na festa, que será na segunda-feira, esse baile, na segunda-feira, a partir das 20 horas, tá? Dia 20, a partir das 20 horas, lá no centro de Chapadão do Lajeado, a programação, o baile que faz parte da programação da festa da Capela Nossa Senhora do Carmo, tá? O nome dos ganhadores da ação entre amigos e também do ganhador do ingresso pro baile fica na portaria, beleza? Então, manda aí o que você gostaria de ganhar, você participa mandando a mensagem, você pode mandar,
1: pode mandar áudio,
0: você pode discar, ligar no fixo aí, como você achar melhor, tá? Manda nome completo e diga de onde você está falando e boa sorte! Vamos ouvir agora a saudosa Marília Mendonça, Eu Sei de Cor, Grande Marília, 1:35.

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1: Faltando 14 minutos e meio aí pras duas já, né, gente? Nós vamos já trazer na sequência as primeiras dos signos para a gente conferir aí o horóscopo do dia. 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E agora, as primeiras dos signos, bora lá.
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2: Áries.
1: Você de Áries, são os nascidos aí entre os dias 21 de março e 20 de abril. Solte a espontaneidade, deixe o dia mais leve, com espaço para uma paquera, programas divertidos com os filhos ou a retomada de um hobby. Atividade física, cuidados estéticos e corporais e boas companhias darão prazer em família. Uma conversa reaberta com carinho vai esclarecer um assunto antigo e vai harmonizar as relações.
2: Touro.
1: E aí, Touro? Lindos momentos com o par ou com os filhos e prazeres diferentes colorirão o dia. Se você estiver só, alguém atencioso e gentil poderá se aproximar com delicadeza. Em caso, uma mudança na decoração ou uma lembrança gostosa trará conforto e sensação de proteção emocional. Uma decisão rápida poderá render um dinheiro extra.
2: Gêmeos.
1: Dê um toque pessoal na decoração da casa, receba alguém querido ou resolva um assunto doméstico. Aposte em soluções simples para tornar suas estruturas mais leves. Uma revisão do orçamento trará uma economia esperta. Renegocie um valor ou corte gastos desnecessários, Gêmeos. Notícias de um irmão ou de alguém próximo alegrarão o coração.
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2: Câncer.
1: Com o sol em seu signo, Câncer, seu poder pessoal seguirá em evidência. Aproveite para se cuidar, renovar o astral e também recuperar um plano, assim que ficou pela metade, viu? Uma releitura de escolhas recentes mostrará o caminho com mais clareza. Ajuste a rota sem pressa e sem cobranças. Um pagamento esperado

0: poderá se confirmar. Comece um novo ciclo, Câncer.
1: Leão.
0: E aí, Leão, olha, autoconfiança e presença marcante abrirão o dia. Aproveite para liderar uma iniciativa, renovar visual ou se apresentar com segurança em eventos de hoje. Um amigo entrará em ação a seu favor e poderá viabilizar um plano em conjunto. Generosidade atrairá gestos gentis, distribua incentivo e receba apoio de volta. Seu carisma está em alta, Leão.
1: Virgem.
0: Fechando aí a primeira parte dos signos com você de Virgem. Finalize pendências, limpe a agenda e abra espaço para o novo. Será bom momento para renovar as suas energias, fortalecer a autoestima e brilhar. A intuição seguirá aguçada. Leia os sinais e preste atenção aos sonhos que se repetem. Vênus em seu signo atrairá oportunidades financeiras e relacionamentos. Novos rumos pela frente. Decida o futuro, Virgem.
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0: 1:50, vem com tudo, 1:50, vem com Fernando e Sorocaba.

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3: 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Tá bom? Vamos de música. Olha Amor, Jean Giovanni, tem a participação de César Menotti Fabiano. E aí, na sequência, tem as informações pra gente do Repórter Sintonia 1:57 agora.

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2: A Prefeitura de Atalanta realiza melhorias no Parque Virgílio Scheller para a festa do agricultor e do motorista marcada para o dia 25. A nova varanda terá cozinha, churrasqueira, bar e banheiros. Parte da estrutura já será utilizada no evento, que contará com desfile, feijoada gratuita, sorteio de brindes e apresentações musicais. O município também trabalha na manutenção da estrada entre Santo Antônio e Alto Dona Luísa, na preparação do terreno para 12 casas do programa Casa Catarina e na impermeabilização do telhado do ginásio municipal. O espaço receberá a Copa Atalanta de Futsal a partir do dia 15 de agosto.
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São 2:05, você participa hoje comigo para concorrer aí ao bloco da Ação Entre Amigos, da festa da Capela Nossa Senhora do Carmo, de Chapadão do Lajeado, lá do centro, viu? São vários prêmios, né? São, na verdade, 25 prêmios excelentes. Nós temos ingresso para o baile também com o musical São Francisco na segunda-feira, começando aí às 8 da noite. O ingresso, o nome fica na portaria, tá? É lá no centro de Chapadão do Lajeado, né? O grande evento, a festa desse final de semana e o baile também. Balanceamento e geometria no Concórdia Auto Center de Rio do Sul e também rodízios de sopro no CT para hoje à noite, tá? Hoje, dia 16, tem mais rodízios de sopros no CT. Manda teu nome, o que você gostaria de concorrer e boa sorte. 91920947-3533-8310 aí, participa. Boa sorte para você. Chegando o TBT na programação, Kleber e Cauã, 2:05 agora.

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Domingo, dia 19, a programação começa às 9 horas com a saída da carreata do Colone Motorista em frente à Prefeitura de Imbuia. 10 horas tem a Santa Missa, ao meio-dia almoço com serviço de completo de bar e cozinha. 13 horas sorteio de brindes para os participantes da carreata. 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E logo depois, muita música com o conjunto Fogo de Chão. Na carreata, os tratoristas concorrem a uma plataforma e a diversos prêmios. Os motoristas concorrem a R$ 1.000 em dinheiro e a outros brindes. São mais de 30 prêmios aos participantes. 41ª festa de São Cristóvão, dias 17, 18 e 19 de julho, é em Samambaia, em Buia. Realização CPC da Igreja Católica de Samambaia, organização Vico Eventos e JP Produções, patrocínio Daniel Equipamentos Agrícolas. E os ouvintes mandando mensagem, agradecendo a sua audiência. Nelly Oliveira, do bairro Gabiroba, tá participando. Obrigado aí. Boa tarde para você, Nelly de Oliveira, nosso ouvinte aí do bairro Gabiroba. Aqui os primos Avaíri, Roseli, Fábio, a Rosinei, Wagner, o Miguel, para Lorena de Souza, que está de aniversário hoje. A ela, tudo de bom, saúde, muitos anos de vida. Beijos de todos nós que te amamos muito, princesa linda. Aproveite o seu dia. Também a Inilda Bauer mandando aí para o André Andrade, que está de aniversário no dia de hoje. Para todos aqui da querida Rádio Sintonia também. Obrigado, Inilda. Boa tarde, Erlon. Edgar Creis, irmã Paulina Gabiroba, quero participar de todos os sorteios. A Luciana Franz de Chapadão, Rio do Meio, também mandou mensagem para o sorteio. Boa tarde. Kátia Krieger Werk, de Alto Águas Negras. Boa tarde. José Márcio Cal, de Ituporanga. Edneia Liz Neto, do bairro Boa Vista. Roseli Stipe, de Aurora, também ligada com a gente aí. Boa tarde. Boa tarde. Laís Rinkel Vieira, do centro de Chapadão Lajeado, quero participar dos sorteios. E também a Andressa Rossmann, de Rio do Norte. Muito bem, brigadão, galera aí. Manda mensagem 91920947, nome completo e o que você gostaria de concorrer, tá bom? Participe, boa sorte, viva a liberdade. Bailaço e Sandro Coelho, 2:17 agora.

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0: Marcos e Belucci. 2h26 agora.
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0: Contando aí com a sua audiência, a sua participação. Até às 5 da tarde nós estamos juntos. 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É no Salão 15 de novembro, em Rio Antinhas, Petrolândia. Você pode saborear no local ou levar a sua marmita para casa, tá bom? 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Depois do almoço ainda tem bingo com ótimos prêmios e às 2 da tarde vai ter a emocionante apresentação dos alunos do Centro Educacional Criança Esperança. Os cartões também poderão ser adquiridos no dia 18 de julho, conhecido como sábado então, tá? A partir das 11 horas da manhã, essa deliciosa feijoada, cardápio completo. 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Então, participe e colabore aí com o Centro Educacional Criança Esperança de Rio Antinhas, Petrolândia. E aqui os nossos ouvintes mandando mensagens e participando nessa tarde, agradecendo aí a audiência de todos, né? Manda aí, você tá concorrendo aos presentes, diga o que você gostaria de concorrer, tá bom? Vamos lá, a Adilene Props Reif, lá de Rio Antinhas, Petrolândia, tá aí ligada, mandou mensagem pro sorteio, obrigado amiga, boa sorte. José Francisco Steinbach, aí do bairro Jardim América, parabéns para minha esposa Josiane Weppers Ventura, feliz aniversário para melhor mãe, para melhor esposa do mundo, do seu marido Ismael e dos filhos Vinícius e Júlia, aí para você Josiane, parabéns e aproveite seu dia, querida. A Nádia de la Justina Xereda, de Dona Luísa Atalanta, quer participar dos sorteios. A Zilda Chula, de Chapadão Aurora, mandou mensagem também e dedica aqui para as filhas a Tainara e Tamires e Lenice, e quer participar aí do sorteio. Boa, tá concorrendo.
2: Boa tarde, sou Jussara Friedrich, da Vila Nova. Gostaria de participar do sorteio da sopa do CT.
0: Tá bom, valeu? Jussara. Valeu, Jussara. Obrigado.
2: Boa quinta-feira a todos nós.
0: Amém. Dalvino, Alessio Schreder, Dona Luísa Atalanta. Também participando o Altair Cipriani, lá de Florestal. Alô, Altair. Astério, é isso? Astério Celotes, Planalto Ariado, Agronômica, também tá aqui no bolo participando do sorteio, e o Rodrigo da Silva, do Rio Perimbó, tá? Chegando agora, ligou o rádio, hoje a gente tem ação entre amigos da festa da Capela Nossa Senhora do Carmo, de Chapadão Lajeado, para você concorrer aí a 25 prêmios, para ter uma ideia. 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No centro de Chapadão.

Lajeado, onde na segunda-feira à noite vai ter então esse baile com musical São Francisco. Ganhador, o nome fica na portaria. 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Tá legal? A vida que o velho mandou. Tchê, garotos, 2:30.

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0: Sonho de Amor, Zezé de Camargo e Luciano.
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0: 2h43 agora. Você vai conferir comigo as últimas dos signos para você aqui no nosso horóscopo do dia.
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2: Libra.
0: Alô, Libra, dê segunda chance a um projeto profissional que ficou parado. Ajuste a proposta e reapresente com confiança. Uma meta ganhará contorno mais realista e viável. Respostas serão positivas, mesmo que demorem a chegar. Amizades abrirão portas. Participe de um evento ou reunião e mostre as suas ideias com leveza e maestria. Muito sucesso para você na carreira, Libra.
2: Escorpião.
0: Retome um plano de viagem ou de estudo que ficou na espera. Revisar datas, valores e documentos destravará o caminho. Uma resposta aguardada poderá chegar de longe e orientar os próximos passos. Seu prestígio profissional continuará em evidência. Colhe os frutos da visibilidade recente e agende reuniões estratégicas. Reveja amigos, Escorpião.
2: Sagitário.
0: Uma parceria trará novidades estimulantes. O par, um sócio ou um cliente poderá surpreender com uma proposta diferente ou uma atitude que renovará a relação. Aposte no diálogo franco e se abra ao inesperado. Se estiver só, alguém fora da caixa poderá mudar os seus conceitos sobre o amor. Repense um acordo antigo.

0: Digo também, Sagitário.
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2: Capricórnio.
0: Reabra um diálogo com o par ou um sócio. Uma conversa retomada com calma esclarecerá expectativas e realinhará combinados que ficaram soltos. Ouça com atenção e fale com franqueza. O entendimento virá mais fácil do que você imagina. Sonhos e intuições trarão pistas certeiras. Anote, uma viagem recarregará as forças e clareará decisões.
2: Aquário.
0: Aquariano, reorganize a agenda e retome um hábito saudável que ficou pelo caminho. Pequenos ajustes devolverão a sua disposição e tempo livre. Uma tarefa revisada sairá melhor na segunda tentativa. Detalhes farão a diferença. A criatividade estará elétrica, ideias originais e decisões ousadas revelarão a sua genialidade, viu, Aquário? Aposte em atividades ao ar livre também.
2: Peixes.
0: Fechando aí com peixes, uma paixão que reacende, um reencontro, uma mensagem ou uma lembrança mexerá com o coração. No trabalho, a equipe colaborará e as demandas fluirão com leveza. Se estiver em busca de oportunidades, uma vaga ou proposta poderá surgir por indicação. Cuide do corpo e da saúde com carinho e durma melhor. Amor e associações estão em alta, peixe.
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0: Amanhã eu volto com mais horóscopo na sua tarde, agora 2:46. 2:46. Boa tarde. É Mara Roberta Machado Antunes de Tuporanga. Boa tarde, está participando aqui do sorteio. A Olinda Maier Schwambach de Petrolândia. O Maurício Figueiredo do bairro Vila Nova. Helenita Nascimento do bairro Jardim América. Alô Valdeci Schmidt, Rio do Norte. É, alô para a turma que estão plantando cebola na casa do Rodinei. Um abraço para vocês aí, obrigado, meus queridos. É, Raine, quem é da Samambaia Embuia? Raine Sofia Machado, quero participar aí do sorteio, obrigado. Também Camille Rank, tá ligado aí com a gente. E a Lígia Rolling Sebald de Chapadão do Lajeado, obrigado. Hoje a gente sorteia para você aí, tá? Tem rodízios de sopa do CT para hoje à noite, balanceamento e geometria no seu carro, no Concorde Auto Center, aquele serviço caprichado lá. Temos ingresso pro baile com musical São Francisco em Chapadão Lajeado, segunda-feira, o nome do ganhador na portaria, e uma ação entre amigos da festa da Capela Nossa Senhora do Carmo de Chapadão Lajeado, para você concorrer a 25 prêmios, tá bom? Manda aí o que você gostaria de ganhar e boa sorte! 2:47:30, tem Jorge Matheus.

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3: 5 faltando aí para as 3 horas, já tem no seu rádio o nosso, as nossas notícias, o repórter Sintonia. Daqui a pouquinho também Charles Bow com mais uma edição do Versões da Sintonia, tá bom? 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Eu trago música com Victor e Léo, chegando aí com Sexy Iemanjá. Na sequência, então, as notícias do Repórter Sintonia pra gente. Vem com tudo, 4 horas e 57 minutos.

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1: A Câmara de Vereadores de Aurora aprovou por unanimidade dois projetos durante a sessão realizada na terça-feira, dia 14. As matérias tratam de ajustes no orçamento do Legislativo e da autorização para o município receber um imóvel. Além disso, a Câmara articula uma parceria com a Prefeitura para instalar pisos térmicos em escolas das comunidades de Santa Teresa e São Martinho. A contratação depende da apresentação de um terceiro orçamento. Com o recesso parlamentar, as sessões ordinárias serão retomadas no dia 4 de agosto.
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1: Legal, 15 horas e 5 minutos agora, 15:05. Já pra você aí, o Versões da Sintonia, mas antes, deixa eu trazer o recadão do Dimas aí, da Viva Mais Produtos Naturais. 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
1: 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Charles, é você com mais uma edição do Versões da Sintonia.
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3: Qualquer pessoa acima dos 40 anos de idade vai sentir o tempo voltando ao ouvir esta introdução. Entre a Serpente e a Estrela foi lançada pelo paraibano José Ramalho Neto em 1992. E o país que naquele tempo não perdia uma novela conheceu a canção em Pedra sobre Pedra.
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3: Os poderosos vocais de Zé Ramalho eternizaram esta linda música que fala sobre um amor intenso e doloroso marcado pela paixão, representado pela estrela, e a traição, pela serpente.
4: Não

0: sempre a serpente, né? Entre a Serpente e a Estrela veio 9 anos após o lançamento da versão original lançada pelo texano George Strait em 1983, batizada de Amarillo by Morning.
1: É,

Que surpresa, hein? Regravações de Amarillo by Morning não faltam, mas em 2024, uma dupla brasileira foi até a capital mundial da country music, Nashville, para gravar um projeto em áudio e vídeo, cantando músicas norte-americanas que emplacaram nas paradas country do planeta. E esta música foi uma das escolhidas para o repertório. Quem foi a dupla? Fernando Zorzanello Bonifácio e Fernando Facre de Assis. Seria Fernando e Fernando? Não, Fernando e Sorocaba, que nem de Sorocaba é, como diria Alexandre Pires. Vai entender.

24, outra dupla cantou Entre a Serpente e a Estrela, mas agora na versão de Zé Ramalho, César Menotti da Silva e Fabiano José da Silva. E é com os Pavarotes da música sertaneja que vamos ouvir agora César Menotti e Fabiano, Entre a Serpente e a Estrela.

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1: E ele já está aqui para falar de esporte às 15 horas e 12 minutos, Eronil de Oliveira, já na sequência com apoio da Marmac Máquinas e Equipamentos, que é referência em fornalhas metálicas, canos para estufas de fumo. 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E a nossa Copa do Mundo, né, Eru? Ontem a gente parece que falava, ó, mais uma Copa, vai começar e tal, e agora temos só mais dois jogos, rapaz. Se foi mais uma Copa, hein? É, domingo acaba.
2: Boa tarde, meu amigo Erro Carlos, boa tarde, ouvintes aí da Sintonia, Comando de Sintonia. E é verdade, né? Nós dois, até o transmimento de pensação, que eu tava mesmo imaginando que numa quinta-feira começou a Copa do Mundo, 11 de junho. E agora, hoje, dia 16, não tem jogo, amanhã também não.
1: Um mês e cinco dias.
2: Por exemplo, os jogos passaram tão rápido, isso que foram 48 seleções, né, que disputaram a Copa do Mundo esse ano, e a próxima, inclusive, já cogita de 64. Então, quer dizer, vai aumentar mais 16 equipes. Isso vai ser praticamente dois meses, quase também, né?
1: Para
2: nós que gostamos aí, até o pessoal que não gosta, porque tem gente que é só de 4 em 4 anos que entende de futebol, né? Tanto que às vezes acompanham a seleção que tem um uniforme tipo igual do Brasil, diz: ô, esse ali é o Brasil? Não, não é o Brasil. É a África do Sul, que o uniforme é amarelo e verde, Colômbia, Equador. Então, quer dizer, fica, né? Pessoal.

0: acompanha a Copa do Mundo, né? E nós dois aqui em off, no, dentro do jornal da Sintonia, quando estava terminando, conversando como a Argentina não gosta, não quer e não deseja perder, né? É coisa incrível.
1: Não aceita derrota.

0: E
1: 10 anos.
0: 10 anos de idade. Então, por isso que ele é até diferenciado dos. É. Que ele cresceu na Espanha, praticamente, na vida dele. Ele está com 39 anos, ele foi com 10 anos para a Espanha.
1: Poxa.
0: E daí, com 12 anos, ele jogou lá, alguém gravou numa fita cassete das antigas, daquela que tu coleciona.
1: Uhum.
0: E daí mostraram pro Bielsi, que era treinador da categoria de base da Argentina. Ó, tem um moleque argentino lá, que joga no Barcelona, tal, tal, tal. E ele mostrou, disse assim: oh, dá para te botar em. Rotação normal, disse, não tá normal, que ele pegava a bola e passava com uma facilidade que ele continuou fazendo
1: ele
0: com 39.
1: É incrível como a bola cola no pé
0: dele, é coisa incrível, tanto entendi. Com a esquerda quanto que a direita, claro que o quesito de bondade e habilidade dele é na esquerda, mas ontem o segundo gol cruzou de perna cega, se fosse cega a perna direita dele, todo o time, e ele queria, jogou lá, deu o cara disse, nós temos que marcar dois amistosos aí com o Messi, que senão ele vai se naturalizar espanhol e ele vai ser o camisa 10 da Espanha, em vez de ser da Argentina. Mostraram pro treinador, ele gostou, arrumaram um tipo hoje, amanhã, um amistoso para a Argentina fazer, que ele tinha que fazer dois amistosos com a camisa da Argentina, que daí não poderia mais se naturalizar argentino, espanhol.
1: Uhum.
0: E ainda o presidente da Espanha, da Confederação Espanhola, disse: quer jogar, irmão? Oferecer uns caminhões de dinheiro pro pai dele, para ele se. Ele disse: não, o Messi, não, eu quero ir para a Argentina.
1: Uhum.
0: E ele tá até hoje, tem tudo que tem e joga muito. E porque se o Messi não está, pode ter certeza que no primeiro jogo já a Argentina não estaria ali, porque todos os jogos, tanto que a música cantada no vestiário enaltece de conquistar mais um título pro Léo Messi, que é o Messi chamado pelos jogadores da Argentina, e ele carregou nas costas mais uma vez ontem, 41 de segundo tempo, quando a equipe da Argentina empatou numa jogada dele pela direita. Abriu, deu espaço, o goleirão contribuiu, mas ele não tem nada a ver com isso, ele tem que, só faz gol quem chuta, né?
1: E
0: o cara arriscou do meio da rua lá, uma hora o goleiro ia falhar, porque ele tava pegando tudo.
1: Pegando tudo, já era pra ter dado o gol da Argentina.
0: Já era pra ter virado uns 3-1 ali, porque a Inglaterra abdicou de jogar, né? Então, chamou a Argentina pra dentro, e não chamando já é perigoso, imagina. Uhum. Com os jogadores, tanto que só fizeram o gol e depois não passaram, só bateram o centro, que a Argentina fez dois gols, né?
1: O técnico me trocou lá.
0: Pra começar.
1: Pra botar a defesa, cara.
0: Seis zagueiros, eu jamais tinha visto isso, cara. E outra, né? Ele já foi. Pra Copa não era 100% de aproveitamento, porque ele deixou alguns jogadores bons da Inglaterra
1: fora
0: sem
1: da
0: convocar.
1: Relação.
0: E daí sai do jeito que saiu ontem, rapaz. Eu não sei se é mais um desempregado, porque nessa Copa do Mundo, 14 seleções
1: já trocaram
0: de, treinador. A nossa ainda não.
1: O nosso não trocou porque já fizeram,
0: já tinha renovado, né? Antes de começar a Copa, já os assessores do Ancelotti já garantiu mais uma guaiaca cheia de dinheiro, porque
1: quase
0: senão
1: 300 milhões de reais vai dar se ele ficar até o final do contrato.
0: Então,
1: vamos ver, tomara que ele com o tempo possa fazer, mas não é a questão.
0: Se ele jogar o que jogou contra a Noruega, se jogar daquele jeito, porque foi mais ou menos igual a Inglaterra jogou ontem contra a Argentina, né? Abdicando de ganhar o jogo, né? Jogando por uma bola.
1: Brasil
0: e eles ainda fizeram o gol, e nós ainda tivemos a chance, né?
1: Isso.
0: A gente não cansa de chorar o leite derramado, mas se tivesse feito o gol, mas o Si não joga, né? Ele trabalha na autoescola, então. E hoje começa a nossa tortura de novo, ela recomeça, né? Brasileirão, 7:30 da noite tem Vitória e Vasco da Gama, o Vasco estreando seu treinador português, não sei se ele já fará no comando a estreia, se ficará acompanhando aí. E teremos Botafogo, que trocou mais da metade do time aí, inclusive alguns guris vão entrar hoje nesse jogo contra o Santos lá no Rio de Janeiro, no Tapetinho. Botafogo e Santos às 7:30 da noite. Abrem, tem uma redundância aqui, eles abrem a última rodada.
1: Uhum.
0: O início da última rodada hoje. Então, 19ª rodada começa hoje com esses dois jogos: Vitória e Vasco, Botafogo e Santos. E amanhã tem mais jogos, mas amanhã nós falaremos desses jogos. Mas daqui a pouco nós voltamos para falar que ontem teve jogo lá no Henrique e hoje tem também, Erlon Carlos.
1: Valeu, querido. Obrigado, Eronildo, pelas informações do esporte. Herô de Oliveira falou. 15:20. 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

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E eu estou sorteando hoje aí o presente da Concorde Auto Center, balanceamento e geometria completa no seu carro. Manda pra cá teu nome completo, diga que você quer participar do sorteio e boa sorte. 3:21, direto ao assunto, modelo e paixão bandida.

0: Comunicado Celesc, desligamento programado. 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

0: abalo emocional, você ouviu Luan Santana.
1: Erlon Carlos.
0: 3:29, 3:29. 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
0: Muito bem, Gold Car Multimarcas, onde qualidade e confiança se encontram. Vou trazer já para você na sequência as características aí dos aniversariantes do dia. Deixa eu só mandar aqui uma alusão antes.

0: galera aqui participando com a gente, Evelyn Cristine de Moraes, do bairro Gabiroba, obrigado pela participação, a Larissa Varmelin de Imbuia, a Linda Silva Montebello Horst de Alto Rio Novo, boa tarde. É, manda um alô pro meu pai, quero mandar um alô pro meu pai que está na obra, sua Ana Júlia Werck, tá ligada, tá mandado o recado aí pro pai. É, Milena Ramos, tá curtindo aí a programação, a Dayana Nunes de Rio Engano, mandando música ao esposo Jaison Nunes e dizer que eu amo muito, ele está ligadinho com vocês sempre aí, obrigado. É, Dayana, o Vigan Zunino da Bela Vista também participando, Vilma Batista Pitts de Barro Branco. Boa tarde também, Fabiana Karen Sebold Coelho, obrigado pela audiência. Diego Marian aí do bairro Vila Nova, alô Iria Sebold lá em Rio Bonito, Ituporanga, oferecendo aos filhos e para todos da rádio, está participando também do sorteio, a Dulce Franz de Rio Lajeado, Chapadão do Lajeado, a Natalina do Amaral, mandando música aí para a irmã Aparecida do Amaral, que está de aniversário hoje, é o meu neto João, está fazendo um sonho de vida, e é o meu neto João, está fazendo um ano de vida, deve ser, tá sonho de vida, deve ser um ano de vida, né? Então tá, ô Natalina, acho que o corretor aqui pregou uma pra ti, né? Mas tá bom. A Suzete Schneider, Rio dos Bugres e Tuporanga, também ligada com a gente participando aí, tá bom? Nós vamos agora pras características dos aniversariantes de hoje.
1: As características dos aniversariantes de hoje.
0: A pessoa que nasce no dia 16 de julho não gosta muito de arriscar com a sorte. Seu sucesso costuma chegar devagar, mas geralmente chega e é seguro. Tem gosto refinado em relação a roupas e objetos e tudo que, de alguma forma, se relacione com a beleza faz parte do seu temperamento. Não é de alardear os seus sentimentos, a menos que confie muito na pessoa. Embora os ambientes mais requintados atraiam, é mais comum que goste de um estilo de vida mais calmo, mais discreto, em que possa ter garantida a sua privacidade. Seu círculo afetivo tem importância fundamental, até mesmo no seu desenvolvimento profissional. Nada para ela é mais importante do que as pessoas que ama, e por elas é capaz de enfrentar qualquer perigo e passar qualquer sacrifício. Embora não seja egoísta ou mesquinha, sabe valorizar o dinheiro e é muito apegado às suas coisas. No amor, só é feliz quando encontra alguém capaz de entender o seu temperamento sensível e sempre carente de atenção e interesse. Hoje, lembramos o saudoso apresentador de TV, o Bolinha, né? Grande Bolinha, fez sucesso na TV Bandeirantes. Juarez Soares, também já se foi comentarista esportivo, cantor Elisete Cardoso, ator Paulo Gracindo e atriz Ana Paula Arósio. São alguns conhecidos que nasceram em um dia 16 de julho, como hoje. Tem. É isso aí, não tem mais ninguém aqui que eu tô dando umas piadinhas. É por aí mesmo, tá? Lembrando que hoje é feriado lá em Chapadão do Lajeado. Abraço aí pra galera, os munícipes aí de Chapadão do Lajeado. Hoje é dia de Nossa Senhora do Carmo, que é a padroeira do município, né? E amanhã também é ponto facultativo nas repartições públicas lá em Chapadão do Lajeado. Abraço aí a esse querido município. A todos aniversariantes do dia, nessa quinta-feira, os nossos.

0: Parabéns, Marronei. Só Jesus, né?
1: Parabéns aí, aniversariantes do dia 3:34. Deus é caipira.

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1: É isso, só não embaça meu forró.
0: Erlon Carlos.
1: Você viu aí Humberto e Ronaldo, Geninho e Mariana Fagundes junto nessa música, né? Tudo bem, são 15 horas e 46 minutos, 3h46. 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
1: 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E aqui é o seguinte, participações dos nossos ouvintes nessa tarde agradável de quinta-feira, né? Vamos lá. É, Zuma Rode Klettenberg, da comunidade Santana Itporanga, quero participar do sorteio. Ela aqui só dá sintonia todos os dias. Obrigado, querida, pela companhia, pela audiência. Juliette Klettenberg da Costa, nos ouve aí no bairro Vila Nova. Obrigado.
3: Boa tarde.
1: Boa tarde.
3: Sou Marlene Schmidt Cousani, moro em Vidal Ramos, Praça Stoltenberg.
1: Diga, Marlene.
3: Estou ligada na Rádio Sintonia e gostaria de participar do sorteio.
1: Muito bem, tá participando também Valdete Schistel, Rio Antinhas, participando a Catarina Schmidt de Lorena, de Alto Rio Novo. Manda aqui a Ana Clara Schork Hensen, do bairro Santo Antônio também, para participar do sorteio. O Marciano Kempner, de Santa Teresa Aurora, mandando música para a esposa Simone, para a filha Ana Lívia. Estamos aqui ensacando Silueno e ouvindo a sintonia. Obrigado. Obrigado aí, Marciano. Alô, Tainá Yara Leite, do bairro Vila Nova e de Tuporanga, e também a Sandra Regina dos Santos Batista, de Chapadão do Lajeado. Aquele abraço. Obrigado, galera. João Bosco e Vinícius, falando sério agora, 11 minutos e meio nos separam das 16h.

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4: É isso aí, o Comando Sintonia no seu rádio, abraço Lucélia Reif Coqueiral, Rose Vaz, Alfredo Wagner e Gilmar de Souza de Imbuia. Todos ligados aqui com a gente nessa tarde de quinta-feira, muito obrigado, vai mandando a tua mensagem, participe, coloca o nome completo de onde está falando e o que você gostaria de ganhar aqui no Comando Sintonia. Imagina com as amigas Bruninho e Davi, na sequência tem Repórter Sintonia, tem as informações para você.

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1: A Prefeitura de Chapadão do Lajeado finaliza a construção de uma ponte de concreto na comunidade de Figueiredo. A estrutura recebeu investimento de cerca de R$100 mil e aguarda a instalação dos kits de transposição fornecidos pela Defesa Civil. O município também retomou a pavimentação em concreto na Tifa do Soteli, na Serra do Figueiredo e na Tifa dos Aires. Após cobranças pelos atrasos, a empresa responsável garantiu a normalização das entregas de concreto. E hoje é feriado municipal em Chapadão do Lajeado em homenagem à padroeira Nossa Senhora do Carmo. Na sexta-feira, dia 17, haverá ponto facultativo.
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1: Momento de reflexão. Agora 4:05. Hoje uma mensagem bem legal chamada A Lição do Trigal. O trigal maduro parecia um mar imenso a ondular ao sabor do vento que brincava com as hastes. Logo mais seria a época da colheita e, desejando mostrar ao filho a beleza natural, o lavrador o chamou para percorrer os campos. O rapazinho foi se extasiando com a paisagem sempre mais bela e mais rica. Observador atento, de vez em quando se detinham tanto mais a alguns locais. Após algum tempo de caminhada, perguntou ao pai: meu pai, por que que algumas espigas de trigo estão inclinadas para o chão, enquanto outras estão de cabeça erguida? O lavrador se abaixou e colheu uma espiga, justamente uma das que se encontrava curvada, mostrando-a ao filho e explicou: repara, meu filho, essa espiga que estava inclinada, quase encostando no chão, está perfeita. Ela está cheia de grãos. Observa aquela outra que se levanta com tanto orgulho do trigal? Pois é, ela está seca e imprestável. Na nossa vida, isso também acontece às vezes. Os que apresentamos orgulho excessivo somos ocos, nulos, enquanto os humildes são valorosos e úteis. O orgulho é um mal que habitualmente gera ambição, que é o desejo imoderado de cargos, honrarias, poder, destaque. Eis uma grande lição, meu filho. Não se permita jamais o orgulho. É um grande mal e precisa ser combatido. Mas existem algumas regras que podem nos auxiliar a contermos nosso orgulho, reconhecendo o que somos, valorizando-nos, mas jamais nos acreditando melhores ou superiores aos demais. Primeiro item é buscarmos o autoconhecimento. É impossível nos examinarmos sinceramente e não reconhecer as próprias falhas. O segundo, pensarmos na insignificância e na transição de todas as coisas que constituem motivo de orgulho na Terra. As riquezas, por exemplo, não são eternas e transitam com rapidez de determinadas mãos para outras. Famílias abastadas sofrem derrocadas financeiras, enquanto criaturas que pareciam quase nada possuir se destacam alcançando tópicos não imaginados. Sem se falar que, com a morte, todos os bens, títulos, haveres permanecem na terra. Seguem com o espírito somente as virtudes e paixões, isso é, o bem que construímos e o mal que para nós mesmos criamos. Terceiro, recomendarmos o exemplo de Jesus, perfeito modelo da humanidade. Ele, o Rei Solar, nosso governador planetário, veio até nós, viveu conosco, entregando-se ao trabalho de carpinteiro. E para sua missão de amor, se identificou como o pastor que cuida das ovelhas. Maior de todos nós, apresentou-se como o servidor. E finalmente, aceitar posições modestas para o desempenho de tarefas anônimas que a muitos beneficiam. Sigamos nosso modelo e guia. Nossa passagem pela Terra é transitória, como todas as coisas do mundo. Basta que grandes ventos se apresentem para destruir o que demoramos anos para edificar. Os temporais, as enxurradas, o inverno impiedoso ou a estiagem demorada são agentes do tempo sobre os quais não temos poder. Lembremos da fragilidade humana e de que, para viver a cada dia, dependemos totalmente da providência e da misericórdia divinas. Pensemos nisso e sejamos menos orgulhosos. O tempo não espera ninguém, não é isso? Michel Teló.

tenho a paz. Tem uma paz que a gente só encontra quando a gente busca lá no fundo do coração. Lá no fundo do coração.

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2: Estamos de volta, 4h15. O Herô já tá aqui para falar de esporte na sequência. Deixa eu antes falar dessa promoção aqui, ó. 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

0: 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Informações, ele volta com o Esporte Herô.
1: Vamos falar que a equipe da Areme estará jogando no próximo sábado lá na cidade de Indaial. O busão, o ônibus, a delegação sairá meio-dia aqui de Tuporanga. O jogo é 13:30 PM contra o Santa Esmeralda lá na cidade de Indaial. Boa sorte para a rapaziada da Areme. Quem informa para nós aqui sempre é o assessor de imprensa, jogador, roupeiro, massagista, ele é tudo. Uhum. Cara eclético. Leandro, grande Leandro. E ontem tivemos lá no Ginásio Esportes Henrique Rolets acompanhando mais um bom jogo, um bom público. E ontem até conversando com o presidente do Moitas e o Daniel, ele disse, esse Moitas faz coisa, né? O adágio é do Avaí, né? Esse Avaí faz coisa, dizia o saudoso Miguel Livramento. E o Daniel disse que o bom público ontem, na quarta-feira, galera.
0: Pois é, né?
1: O pessoal prestigiou o jogo lá e hoje à noite, bom, convocado, convidado, é às 8 horas da noite, entrada franca pra galera prestigiar a equipe do Moitas nos Jogos Abertos de Santa Catarina, o JASC, mas na fase micro-regional. Aqui em Tuporanga, então, hoje à noite, 8 horas, lá no Henrique Rolets, teremos Ituporanga e Presidente Getúlio. A capital da cebola contra a capital do leite, PG, Presidente Getúlio. E ontem, 3-2, um jogão de bola com os nossos vizinhos do Chapadão do Lajado. Pensa no jogão. Dá de ver só no placar, ouvir, né? Porque eu tô falando, você não tá vendo que eu anotei aqui essa garrancheira, ainda bem que eu.
0: Que essa minha letra aqui, né?
1: O Erlo tá vendo. Quer dizer, Erlo e eu já fomos companheiros de sala e agora já de estúdio, então quer dizer, a nossa caligrafia só nós entendemos, né? E naquela época ainda tinha caderno de caligrafia. Sim. Nós não melhoramos a letra, né? Eu, pelo menos, né? O Erlo. Aí o Diogo vai ver nas anotações das transmissões dos jogos. Ele disse, Oiro, me empresta a tua colinha ainda. Ele disse, Oiro, mas o que é isso aqui, rapaz? Que, é que letra aí, é isso aqui? Rapaz. Isso aqui é um 8, um 2, um 5? Ele disse, não, é um S. Rapaz, que fase! Então, a equipe de Ituporanga venceu por 3-2. E um bom jogo, bem disputado. Chapadão do Lajado aí, a galera veio. E agora, hoje, a última partida para a definição aí da semifinalista. Tivemos apenas 5 equipes disputando essa fase micro-regional, Erlon. Que a equipe de Taió acabou desistindo aí aos 44 do segundo tempo. Aí o pessoal não veio, que era 3 equipes em cada chave. Na chave A, Chapadão do Lajado tem 1 ponto. A equipe de Presidente Getúlio tem 1 ponto, que eles empataram na primeira partida em 2-2. E a equipe do Moitas, que é Ituporanga, representando Ituporanga, o cara já tá habituado a dizer Moitas, né? Mas é Ituporanga, agora jogando para ir para os Jogos Abertos. Depois de mais de 20 anos, inclusive, de não ter micro-regionais aqui em Ituporanga e também de um bom tempo sem Ituporanga ir para os Jogos Abertos, tentando vaga que não vai ser fácil, que é lá em Videira, fase regional. Lá em Videira já tem um time da casa, Videira. Ainda tem daí Caçador, que Joaçaba, pessoal lá que joga uma barbaridade, então, e só classificam 3 também para ir para Rio do Sul em novembro, que serão os Jogos Abertos. Então, reforço o convite para fechar a participação aqui para hoje à noite no Henrique Rolets, 8 horas da noite. Hoje aparentemente não vai estar tão frio de novo, né? Que agora já tá 22 graus aí. Estamos no inverno ainda, mas segundo essa previsão aí de uns dias mais quente aí, semana que vem de volta mais um bocadinho de esfriar, mas hoje então tá agradável para você dar uma volta aí já para espairecer, esquecer que nós não estamos mais na Copa do Mundo, que a Argentina tá bem uma barbaridade. tá na final das últimas 4 Copas, eles chegaram em 3. Olha. Então, quer dizer, isso aí parece o Brasil em 70, 82, que nós estávamos
0: ali sempre, na década de final de 90, de 90 até 2002, o Brasil em 3 Copas chegou a 3 a fio consecutivo. Isso. 94, 98, 2002, viu?
1: Repetindo o que a Argentina está fazendo depois.
0: Em 4 Copas,
1: de lá para cá
0: tá
1: só para trás, né?
0: É. Só na 2018.
1: Que nós
0: foi na Rússia,
1: fomos eliminados pela Bélgica.
0: E que a Argentina não chegou na final.
1: E nós fomos um pouquinho mais pra frente.
0: Chegou aqui no Brasil, na nossa casa, e perdeu de 1-0 pra Alemanha.
1: Que foi pra final.
0: Foi pra final, perdeu. E o Messi conseguiu levar a Argentina para 3 finais. Então, fantástico, né? Poucos jogadores fizeram isso na história.
1: Pra te ver que de Pelé, né? Lembramos assim que. Porque fora isso, jogando uma barbaridade, né? 3 prorrogações.
0: Acho que o Cafu foi um, né? Que chegou a ser bicampeão, né? O Cafu. Que jogou na.

0: três Copas ali. São poucos jogadores.
1: Poucos jogadores contaram, não dá uma mão cheia.
0: E o Messi hoje, ele conseguiu estar na história.
1: E do jeito que ele tá, bobear, se ele quisesse mesmo, a de 30 ainda ele brincava.
0: Pois é.
1: Então não para, assim que aquele vato vai correr. Ele já, o time corre por ele, né?
0: Não, se quisesse botar, ele vai jogar 15 minutos ali pra bater uma falta, um escanteio.
1: Só pra esse jogo.
0: Se ele continuar se cuidando, nada é impossível.
1: Porque
0: né?
1: O restante da seleção continua, porque são caras que vão estar com 31, 32 anos.
0: Sim, sim.
1: E ele tá com 39, então, meu querido. É. Isso aí dá tempo, uma barbaridade.
0: Pois é.
1: Mas, afinal, é domingo, nós não estamos.
0: Só vamos assistir de camarote secar de novo, porque pelo visto não adianta secar, não funciona.
1: Tem que acabar com o estoque de secadores nas lojas, mas não adianta. Não adianta, que ali já tá predestinado.
0: Eu digo pra ti, ou a Espanha vai
1: atropelar,
0: tá?
1: Isso.
0: Que nem fez com a França.
1: Que nem fez com a França, porque a França não viu a bola.
0: Eu penso assim, ou realmente vai ser se a Argentina
1: conquistar esse êxito.
0: Não vai ser nenhuma.
1: Além de ela quebrar a invencibilidade da Espanha, que tá 37 jogos sem perder.
0: E tomaram só um gol na Copa.
1: Um gol na Copa.
0: Apenas.
1: Então, quer dizer, vai ter que.
0: É que a defesa argentina
1: foi
0: tomou
1: que nós
0: muito
1: falamos,
0: gol.
1: Né?
0: Sofreu pressão de todo o time.
1: É a defesa boa que tem a Espanha contra um ataque que todo jogo perdendo virou.
0: Pois é.
1: Ali um perdia por 2-0, virou para 3-2, outra maioria.
0: O técnico da Espanha conseguiu fazer um esquema de jogo que anulou o Mbappé.
1: Sim.
0: E o Mbappé, se eles conseguirem fazer um jogo para não deixar o Messi criar, sabe que é um bom caminho já para
1: meio caminho andado,
0: né?
1: E hoje eu ouvindo os comentaristas, o Cucurella, que é o cabeludo lá,
0: sim.
1: Ele que anulou o Mbappé.
0: Pois é.
1: Ele disse, será que ele vai conseguir parar o Messi? Porque ele também corre, Michael, notícia
0: corre,
1: ruim,
0: não,
1: parece
0: cara,
1: um papalégua, não
0: é
1: tem?
0: É verdade.
1: Que ele tá no ataque, na defesa, tanto que o Real Madrid já contratou ele, cara, corre uma barbaridade. E o Messi ali, ele anulou.
0: Técnico, os dois vão poder xingar, que se entende,
1: eles
0: né?
1: Se entende,
0: eles
1: né?
0: falam que o espanhol arrasta para aquele lugar e tu vai primeiro.
1: Vou te pegar no final do jogo. Até amanhã, Lucas.
0: Um abraço, é um baita jogo, sem dúvida nenhuma. Deixa eu mandar aqui um alô pro Ricardo Plotecker, conhece o Plotecker?
2: Tá ligado aí. Tô ligadinho na rádio sintonia. Sua melhor companhia. Valeu, forte abraço, Egon.
0: Valeu, meu querido, mandou mais cedo o áudio, agora foi pro ar aí. A gente fez amor. Gustavo Lima chegando 4:23 e meia.

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7: Pode parar, pai. Vou fazer uma melhor pro senhor.
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0: top, Léo e Rafael. Barrimar, Léo e Rafael.
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0: 4h32, alô Evandira de Souza, Chapadão Rio do Meio, mandando música para a netinha Lorena de Souza, está de aniversário hoje, né? Parabéns para ela, felicidades, tudo de bom aí para a netinha. A Marli de Rio Demoras, mandando música para o filho Andrei, que também está de aniversário hoje. Abraço ao Flávio Becker de Bela Vista, o Matheus da Silva, mandando um alô para a turma da LM Lavação de Imbuia. Pessoal pedindo aqui a mensagem de hoje, reflexão, já estamos encaminhando aí, passei para, né, para Renatinha, ela distribui aí, beleza? Cassiano parabenizando o Maicon Borges de Santa Teresa, começou a plantar o fumo hoje, né? Rapaziada, estão com a força toda, coisa boa então, abração para eles aí, obrigado pela sintonia. 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Vamos trazer para você ouvir na sequência a música do Kaique Felipe, com Creito e Romário, Cachaça.

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0: 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A empresa oferece moradia após um ano de trabalho, seguro de vida, vale alimentação e adicional por tempo de serviço. Interessados, comparecer na empresa próximo ao portal da cidade ou mandar mensagem para o WhatsApp 47-3533-8007.
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6: Já já pra você, chegando aí os classificados. Antes tem um recado, um convite especial. Atenção comunidade, dia 18 de julho, a partir das 11 horas da manhã, próximo sábado, né? Tem a deliciosa feijoada do Centro Educacional Criança Esperança, no Salão 15 de Novembro, em Rio Antinhas, Petrolândia. Você pode saborear no local ou pode levar marmita para casa. 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Depois do almoço tem bingo com ótimos prêmios e às 14h, uma emocionante apresentação dos alunos do Centro Educacional Criança Esperança. Os cartões também poderão ser adquiridos no dia. Prestigia aí a feijoada do Centro Educacional Criança Esperança de Rio Antinhas, Petrolândia.
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0: contato.
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2: Então tá aí, pra você anunciar, entre em contato 3533-8310, mande o WhatsApp 91920947 e fale com as nossas secretárias. Começando com quem procura serviço. Eu tô procurando aí serviço de cuidadora de idosos ou acompanhante hospitalar, viu? Tenho ótimas referências. Procuro serviço de diarista para trabalhar aí na limpeza em lojas. Outra, procuro serviço de faxineira, procuro emprego de ajudante de carga ou descarga, ou motorista AB, procuro serviço de diarista meio período ou dia todo, procuro serviço de diarista para trabalhar meio período. Tem gente com 30 camaradas procurando serviço por plantio de cebola, tá precisando então, tá? Tem cebola aí para plantar, 30 camaradas estão prontos aí. Procuro serviço na limpeza meio período, casal procura sítio para cuidar que ofereça moradia, procuro serviço comum, fretes e carregamentos de madeira, serviço de diarista, tem casal procurando sítio ou chácara para cuidar, que ofereça moradia, né? Serviço de diarista, outro procurando serviço de pedreiro ou serviço de carpinteiro. Temos aqui, procuro serviço de costura overlock para costurar em casa, tá? Para costurar com overlock em casa. Procuro serviço de roçadas, corte de lenha com motosserra, pulverização e aplicação de defensivos e serviços gerais, com enxada, foice, ferramentas manuais, trabalho em toda a região, né? Tem experiência aí para trabalhar com motosserra, enfim, né? Precisou, é comigo, rapaz. Cara, não é fraco aqui, quer trabalhar, né? Muito bem. Oportunidade de emprego. Delta Ativa contrata técnico instalador de internet. Contrato manual e costureira de overlock com experiência. Contrata-se servente que tenha carro e moto para ir para o serviço. Contrato auxiliar de produção e carpinteiro. Contrata-se pessoas para o plantio de cebola na região. Contrato pintor com experiência. Tem vaga aqui de vendedor externo com experiência no ramo agrícola. E tem vaga aqui, ó. Contrata-se assistente de PPCP, mecânico de máquina industrial, assistente de produção, tecelão e operador de máquina industrial. Procura-se alguém que faça frente para transportar tábuas. Pode ser com micro trator ou mesmo com a caminhoneta, tá? Pedido aqui de roupas para uma menina entre 1 e 2 anos. Pode ser roupinha usada, não tem problema. Mesmo que tenha um rasgãozinho, ou tá, esse conserto, né? Tem uma máquina de costura em casa. Então, para um casal que precisa aí, tá precisando. E se você tem, pode deixar aqui na rádio para doação roupas para uma menina, tá? De um pouquinho menos de 2 anos. Pede-se por doação sapatos para uma criança, tamanho 30. Doação de cobertores, colchões e roupas masculinas, calça e tênis 42, camisa e casaco G. Doação de uma televisão também. Compra-se cachorro peludo. Ah, tem. Compra-se cachorro peludo e filhote de calopsita. Doa-se filhotes de gato. Então, olha, filhotes de gato, tem 3 filhotes de gato e 3 filhotes de cachorro macho também, tá? 12 filhotes de cachorro de porte médio, machos e fêmeas já comendo ração, tá? Então tá isso que tem pra hoje. Completo os classificados no site sintonia.fm.br. Vai lá!
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0: Anuncia aí que minha sogra sumiu.
2: E agora, rapidinho, os ganhadores dos presentes de hoje, agradecendo você que mandou a sua mensagem. Valeu, Bloco da Ação entre Amigos da Festa da Capela Nossa Senhora do Carmo, de Chapadão Lajeado, lá do centro de Chapadão. Estaremos lá domingo, hein, com bandinhas em sintonia. Vai concorrer aos prêmios Kátia Krieger Wernke, Alto Águas Negras, Kátia Krieger Wernke, de Alto Águas Negras. O ingresso para o baile com o musical São Francisco na segunda-feira na festa da Capela de Nossa Senhora do Carmo Chapadão Lajeado, nome na portaria, apresente a identidade lá, Laís Rinkel Vieira, do centro de Chapadão do Lajeado, chegue lá com uma identidade e dance, tá? 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

baixo, pega o Vale Brinde aqui na rádio e leva o carro para fazer o serviço em Rio do Sul. A Ivone da Rosa Mon, de Rio Saltinho. Valeu, Ivone. E aqui o rodízio de sopas hoje no CT. Super rodízio, né? Todo mundo convidado. Começa já às 18 horas. E o ganhador tem até às 19 horas para pegar o Vale Brinde aqui na sintonia. Depois não tem mais gente para atender. Então até às 19 horas, tá? A gente avisa aí para você não perder. É José Francisco Steinbach, Mara Roberta Machado Antunes, Camille Hanke e Zuma Rode Klettenberg são os ganhadores dos rodízios de sopa para hoje à noite. Vale só para hoje, dia 16, no CT, tá? Pega o Vale Brinde na rádio, José Francisco Steinbach, a Mara Roberta Machado Antunes, a Camille Hanke e a Zuma Rode Klettenberg. Obrigado a todos, amanhã tem mais. Às 4h47, agora tem Submisso a Você, César Brasini e Banda Enigma.

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2: 4:52.
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2: 4:52.
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4: A Guerra das Malvinas volta a ser pauta no confronto entre Argentina e Inglaterra. Essa guerra é uma polêmica, é uma grande rivalidade entre os dois países. E a Argentina não perdeu tempo. A comemoração pela vaga na finalíssima pode acabar custando caro para a seleção sul-americana, porque logo após o apito final, os jogadores estenderam uma faixa fazendo alusão às Ilhas Malvinas, o que é um assunto estritamente proibido pela FIFA devido às manifestações políticas. A comemoração pode sim trazer uma punição tanto para a seleção argentina quanto para os jogadores que estavam comemorando com a bandeira, inclusive o próprio Messi. Eu sou Melina Calduro, de Atlanta, a caminho de Nova York, para o Acaerte em Campo.
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3: 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Hoje é dia de TBT, quinta-feira, Milton Pinto e Tom Carvalho chegam na piada do dia.
4: O português fez aniversário de casamento, levou a Maria num restaurante chique, né? Sei. Pra comemorar. Ah. Rapaz, só que chegou lá e queria falar umas frases românticas, bonitas pra ela, mas não sabia. Aí ficou observando o que os casais conversavam, né? Viu quando um casal, um rapaz pegou uma colher de mel e levou na boca da namorada, falou, mel, minha belinha. Ele achou bonita aquela frase, olhou do outro lado e viu um caboclo levando um açúcar na boca da namorada, falou, açúcar, meu torrãozinho.

0: Eu falou, beleza. Nisso, rapaz, quando chegou às entradas, ele pegou um pedaço de presunto e falou, presunto, minha porca. Compadre.
1: Fala, compadre.
0: Mais uma de português.
1: Ah.
0: Crise econômica em Portugal, Manuel decidiu vir pro Brasil pra tentar a sorte, né?
1: Sei.
0: Fez sozinho, montou uma pensão modesta, só, bem no centro de São Paulo, só que com o tempo foi crescendo. Aí ele escreveu pra Maria, todo eufórico, né? Falou, querida, montei um negócio aqui no Brasil que vai me deixar rico, com 25 camas, no primeiro mês já ganhei 10 mil reais. Algum dia ela escreveu pra ele, falou, Manuel, então eu acho que vou ficar milionária, porque com uma cama só, num mês já ganhei 20 mil euros. Véia chegou da festa e arrancou a dentadura, pôs dentro de um copo d'água ao lado do outro copo que tava com a dentadura da véia.
1: Aí
0: o papinho das dentaduras da véia falou, e aí, como é que foi a festa? Falou, nossa, comi leitoa frita, peixe assado.
1: Isso a dentadura falando?
0: Falando pra outra. Foi assim, de sobremesa eu comi pudim, doce de leite. A outra falou, para, tô me dando água na boca.
1: Olha ele aí, ó.
2: A tentadora tocou na boca já, rapaz. Muito bom. Esse Newton Pinto e Tom Carvalho. Volto amanhã no Vale a Pena Rir de Novo. Eu vou embora agradecendo aí a tua audiência, o carinho da tua companhia. Muito obrigado. Você que ficou comigo, participou, mandou mensagem. Vamos embora ao som de Romance Rosa, Ed Brito e Samuel. Na sequência, as notícias do repórter Sintonia e Estúdio S até às 7, com João Sérgio e Jean Carlos. Fique com Deus. Até amanhã. Amanhã é sexta-feira. Tchau.

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1: A Câmara de Vereadores de Bom Retiro aprovou uma moção de aplausos ao Centro Educacional Divino Saber, o SEDUC, durante a sessão de segunda-feira, dia 13. A homenagem reconhece os alunos e a professora Caroline Graciosa Guedes pelo resultado na Olimpíada Nacional de Educação Financeira Tangram 2026. Os vereadores também analisaram projetos que destinam créditos suplementares ao Fundo Municipal de Saúde, a cessão de um imóvel na localidade de Santa Clara e pedidos de melhorias em ruas e estradas. A sessão marcou o início do recesso parlamentar. As reuniões ordinárias serão retomadas no dia 3 de agosto.
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3: Alô, você! Boa tarde pra todo mundo, começando às 5:03. 5:03 com 3 minutos, mais um programa Estúdio S, ao vivo, aqui direto do estúdio jornalista Gervásio José Maciel. Vamos até às 7 da noite, meu querido Janzinho.
4: É nóis, João Sérgio.
3: E eu.
4: Tudo certinho?
3: Levando música, alegria, descontração, prestação de serviço, informação. Tudo isso para você aqui no rádio, claro, com a sua participação. Tudo tranquilo, tudo na paz, já não falta tudo para terminar a semana.
4: Verdade,
3: né?
4: Já estamos aí.
3: Vamos aproveitar, porque assim, até domingo, segunda, tem sol.
4: É, tempo bom, sol, apino.
3: Depois lascou, segundo Goldinho.
4: Vem um período aí de chuva.
3: Período que nós vamos virar sapo.
4: É, exatamente. Só. A galera aí da agricultura tá aproveitando essa semana pra plantar fumo, cebola, deixar tudo em ordem, porque semana que vem
3: pode tardear um pouco, né?
4: Exatamente. Fazer então, um serãozinho.
3: Bom trabalho pra todo mundo aí, tá bom? E desde já, muito obrigado pelo carinho, pela companhia. Que vocês nos dão aqui no rádio. Nós vamos ter já melhor de 3 para você.
4: Opa!
3: Nós no Conversa Aberta hoje vamos receber uma pequena grande mulher.
4: Sim.
3: Que é a Carla Fragas.
4: Isso.
3: Que é a secretária de assistência social de Ituporanga. Falar um pouquinho das ações sociais.
4: Querida.
3: Falar um período que nós recebemos muitas pessoas que vêm, principalmente da região Nordeste, pra cá, vêm pra trabalhar, e eles vêm pra cá de bermuda, meu.
4: Exatamente.
3: Filho. Que lá é quente,
4: não tem agasalho,
3: né? 30, 40 graus, cai
4: inclusive
3: aqui.
4: Inclusive no inverno, né?
3: Cai aqui num 5,

0: 3, 2, 1.
1: É, né? Exatamente.
0: E daí eles procuram muito, né, o serviço social,
1: uhum,
0: para pedir roupas.
1: Exatamente. Né,
0: pedir agasalhos.
1: Importante essa conscientização.
0: Será que tem lá? É, abastecer esse povo todo. Como é que tá? Nós vamos perguntar e vamos bater um papo bem legal com a secretária de assistência social do município de Ituporanga.
1: Top demais.
0: Meu querido Janzinho, já já eu apresento aqui melhor de três, falo da premiação bem legal, premiação de hoje, porque a gente começa assim, ó.
1: Eduardo Costa, solidão por perto.
0: Quero

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0: É, hoje voltamos com a melhor de três. Você já sabe como é que funciona, né? Você vai lá, escolhe uma das três músicas que a gente vai apresentar aqui no programa, vota em uma delas, a mais votada é a que toca inteirinha. Se tiver empate, nós tocamos duas para você.
1: Opa, sim.
0: Sem problema nenhum.
1: Top demais.
0: Tá? 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
0: Que bacana. 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
0: 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Vamos conhecer a melhor de três.
1: Bora lá.
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5: Ela está chorando.
0: E João Mineiro e Marciano. Viola está chorando.
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4: Segunda.
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0: É o Daniel.

0: É o Rick Renner com Olhando nos Teus Olhos.
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0: Ó, são três músicas top.
2: Não.
0: Rodaria as três.
2: Exatamente.
0: Aqui,
2: né? Uma melhor que a outra,
0: uma
2: João
0: melhor
2: Sérgio.
0: Que a
2: que
0: outra.
2: Que isso, tá difícil.
0: Número um,
2: hoje,
0: João Mineiro Marciano, Viola Está Chorando. A dois é Daniel Pra Falar a Verdade. E Rick Renner é a terceira, Olhando nos Teus Olhos. Nós vamos dar hoje aqui.
2: O quê?
0: Um bloco da ação entre amigos.
2: Opa.
0: É,

0: E também vamos dar uma pulseira pro baile de segunda-feira, lá da festa da Capela Nossa Senhora do Carmo, lá no centro de Chapadão do Lajeado.
1: Top demais.
0: Esse bloco da ação entre amigos, meu querido Jean, pensa

0: E tem vários prêmios em dinheiro. Tem prêmio de 3.000, tem prêmio de 1.800, de 1.500, de 1.200 e muito mais. E
1: um detalhe, rapaz.
0: Você não precisa nem vir aqui na rádio e nem lá na festa. Nós vamos mandar o seu nome com o seu telefone lá para a diretoria, que vai preencher o bloco da ação entre amigos para você. E vamos dar também uma pulseira pro baile de segunda-feira, dia 20, 20 horas.
1: Onde?
0: Sabe quem toca?
1: Quem?
0: São Francisco.
1: Bailão, pensa, hein?
0: Pensa numa banda.
1: Nossa.
0: Lá na comunidade Chapadão do Lajeado, lá no centro.
1: Que bacana, Chapadão
0: Nossa
1: segundo,
0: Nossa Senhora do Carmo, festão de segunda-feira.
1: Festão, rapaz, que
0: São
1: isso?
0: São Francisco.
1: Que isso, uma
0: é uma das maiores estruturas de banda que tem, né?
1: Realmente, eles são incríveis.
0: Bacana, mas não para por aí, não.
1: Tem mais?
0: Vamos dar também aqui, também.
1: Ah.
0: Duas feijoadas, dois cartões de feijoada.
1: Opa.
0: Pra feijoada da Obra Coping de Tuporanga.
1: Top demais.
0: Que acontece sábado, dia 18, no salão do bairro Vila Nova.
1: Isso aí.
0: Pegar o cartão aqui na rádio.
1: Isso aí.
0: Né?
1: Uhum.
0: Já entregou lá pra Renata?
1: Já, tá lá com
0: já
1: ela
0: tá
1: já.
0: Lá com a Renata. Isso aí. Então, o cartão da feijoada tem que pegar aqui na rádio. Agora, o ingresso do baile, né? A pulseira pro baile de São Francisco e também o bloco da ação entre amigos, não precisa vir aqui na rádio, que o nome de vocês vai estar lá.
1: Perfeito.
0: Tá bom?
1: Fechou.
0: Bacana?
1: Fechou.
0: Então, vai lá, 99920947, vote na melhor de três. João Mineiro Marciano, Viola Está Chorando é a 1. Daniel, Para Falar a Verdade é a 2. E o Rick Renner, Olhando nos Teus Olhos é a 3. Eu quero saber se já tem gente votando.
1: Já sim, a Maria Sarelli Santana da Gabiroba escolheu a número 2. Também Ana Laura Miller, de Barra Nova Petrolândia, escolheu a número 1. Também tem recadinho aqui.
2: Meu nome é Marcos de Lima, do Frei Jerônimo. A melhor de três é a 3. E quero participar dos sorteios.
1: Valeu, Marcos. Também Valsic Nalchait, do Rio Novo, escolheu a número 1. Também Aldomir Mor, mora na Gabiroba, escolheu a número 1. Também a Ana Clara Schorkheisen, do bairro Santo Antônio, escolheu a número 1. Também tem mais recadinho aqui no rádio. Vamos ouvir aqui, ó.
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0: Oi.
3: A melhor de três é a número 1.
1: Aê,
0: Viola Está Chorando. João, Sérgio e Jean. Chorando está meu coração. Credo. Que
4: Oi, boa
0: desgraça.
4: Tarde.
0: Boa tarde.
4: Eu voto na 2.
1: Opa.
4: E queria participar do sorteio do bloco de ação entre amigos.
0: Tá bom. Que participa.
4: Meu nome é Nadir Schlickman Brandes, de Rio Galego Petrolândia.
0: Tá bom. Vai participar de tudo aqui. Tá bom?
1: Tá participando de tudo.
0: É. Mas é legal quando diz o que quer, porque muitas vezes dá uma pulseira do baile,
1: isso,
0: mas não pode
1: não
0: no
1: vai,
0: baile.
1: Não consegue.
0: Aí
1: no baile.
0: Tira a oportunidade de quem tava louco
1: isso,
0: pra ir no baile,
1: exatamente,
0: né?
1: Exatamente.
0: De São Francisco, segunda-feira, lá no Chapadão.
1: E
0: do
1: eu
0: Lajado.
1: Vou pro Chapadão, João
0: Sérgio.
1: Hoje
0: vai pro Chapadão.
1: Eu vou pro Chapadão, quero saber.
0: Que a cabeça quer só maldade.
1: Abraço pro Luiz Carlos Santana da Gabiroba, escolheu a número 1. E também aqui mais um recadão no rádio. Brasil da Chula, de Chapadão, Chapadão Aurora, tá participando e escolheu também a número 1.
0: Bacana. E você pode continuar mandando seu WhatsApp 99920947. João Mineiro Marciano, Viola Está Chorando é a 1. Daniel, Para Falar a Verdade é a 2. E Rick Renner, Olhando nos Teus Olhos é a 3. Valendo, repito aqui, um bloco da Seu Entre Amigos com 25 prêmios. Tem uma bolada em dinheiro aqui que não tem tamanho.
1: Coisa boa.
0: Também ingresso pro baile com musical São Francisco na segunda-feira, dia 20, lá da festa da Capela Nossa Senhora do Carmo, do centro de Chapadão do Lajeado. E ainda tem dois cartões da feijoada do Obra Coping de Tuporanga para sábado, dia 18, ali no salão do bairro Vila Nova. Aí os cartões tem que pegar aqui o ingresso e também a ação entre amigos, o nomezinho vai lá pro pessoal da Capela Nossa Senhora do Carmo. Não precisa nem passar aqui no rádio.
1: Show de bola. Vamos de música, Jean?
0: Vamos lá.
1: Fred Gustavo, Ligação.
5: Cê tá

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1: Olha, gente, 5h com 27 minutos, final de semana chegando. 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
1: E a galera manda muito bem, hein?
0: Manda, eu tô nem político.
1: Tá precisando dar uma
0: visitada
1: lá.
0: Prometendo, né? Mas eu vou, acho que amanhã eu vou.
1: Né? Boa, sextou, né, João?
0: Sextou, né?
1: Claro.
0: Vai que segunda-feira eu vou lá pro Chapadão. 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
1: João, mandar uns abraços aqui pra quem
0: manda
1: tá com a gente.
0: Participando
1: da melhor de três hoje. Olha, o Anderson Câmeres, do bairro Boa Vista, aqui em Ituporanga, tá participando com a gente, escolheu a número 2. Também a Adelaide Padilha, do Alto Brás Pirimbó, escolheu a música número 3. Também o Jaison Longen, de Indaiá Petrolândia, escolheu a número 1. E a Caroline Machado Longen, de Indaiá, também escolheu a número 1. Tem recadinho aqui no rádio.
2: Boa tarde, sou Jussara Friedrich, da Vila Nova. Gostaria de participar do sorteio. Podia ser de todos, se possível. Menos o do baile. Show. E a melhor de três pra mim é número 3. Valeu,
0: tá feito negócio.
1: A Thaís da Rosa de Florestal, Chapadão do Lajeado, tá participando com a gente, escolheu a número 1. Também, quem mais aqui na programação? A Maria de Lourdes Coelho de Santa Teresa escolheu a número 1. Também tem mais um recadinho.
3: O Evanor de Souza, também da Fazenda Boa Vista em Buia, gostaria de ouvir a número 1 e concorrer à ação entre amigo.
1: Show de bola. A Vanessa Pedro de Ilha Grande Becker, tá participando com a gente, escolheu a número 2. Também, quem mais com a gente aqui, ó, é a Roseli Defrain, tá participando com a gente também, aquele abraço. A Leidiane de Souza da Vila Nova tá participando com a gente também. O Edivaldo Machado de Samambaia Embu escolheu a número 3. Também a Sandra Regina Moreira de Souza, Nossa Senhora de Fátima, também tá participando, escolheu a 1.
0: E você pode mandar o seu WhatsApp. João Mineiro e Marcelo Viola está chorando, é 1. Daniel, pra falar a verdade, é 2. A Rick Renner, olhando nos teus olhos, é a 3. Tem um bloco da ação entre amigos com 25 prêmios, tem muitos prêmios em dinheiro, 3 mil, 1.800, 1.500. Tem uma máquina de enfardar fumo, né?
1: Isso. 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
0: Vale R$3.500, faz parte do prêmio da ação entre amigos, lá da Capela Nossa Senhora do Carmo. Tem um ingresso para segunda-feira, gente. Segunda-feira, a banda São Francisco, que é a banda, vai top estar tocando lá em Chapadão do Lajeado, na festa da Capela Nossa Senhora do Carmo, que é do centro, né?
1: Isso.
0: Lá de Chapadão do Lajeado. A gente tá dando a pulseira aqui. É tanto a ação entre amigos, como a pulseira pro baile, não precisa nem vir aqui na rádio.
1: Opa!
0: Né? O pessoal da ação entre amigos, nós vamos mandar o nome, o telefone, eles vão preencher lá na comunidade. E a pulseira vai estar também na bilheteria, para você ir lá no baile. E também dois cartões da feijoada da Obra Coupe, aqui de Ituporanga, vai acontecer sábado agora, a partir de 11 horas da manhã, no salão do bairro Vila Nova, tá? O cartão ou os cartões, são dois, né?
1: Isso.
0: As pessoas que ganharem têm que pegar aqui na rádio, que já estão aqui, tá bom? Então continua votando, mandando essa mensagem 991209047. Participe com a gente do nosso Estúdio S de hoje, Jean.
1: Isso aí, João, vamos de música? Zezé de Camargo e Luciano, galera, felicidade, 5:35.

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1: Não tem como não saber, né, João Sérgio? É isso
0: não
1: aí.
0: Não tem errada.
1: É isso aí, ó. Manda um abraço aqui pra Eliane Heinz Grack, do Chapadão do Lajado. Escolheu a número 2, a melhor de 3 hoje. Também o Armando Kister, de Demoras, Alfredo Wagner, escolheu a número 1. Também o Givanir dos Santos também escolheu a 1. Abraço para Edla Deflein Hen de Serra Grande, mandando aqui para os amigos. Escolheu também a número 1. Edemar Luiz Santana da Gabiroba escolheu a número 2. E Ana Paula de Melo Pierre, o Pierre, né, de Rio Bonito e Tuporanga, tá participando com a gente. Escolheu também a número 1.
0: E o povo voltou. E qual foi a escolhida já?
1: Viola está chorando.
0: Chorando está meu coração.

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2: Horas 52 minutos. 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
1: Quem vai para Rio do Sul, passou a ponte lá pro centro de Aurora.
2: Isso aí.
1: À esquerda,
2: bem
1: 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Ah, eu vou bastante lá. 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
2: Aí sim.
1: Bacana,
2: chique,
1: né?
2: Demais. Chique no último. É da construção, é do fundamento ao acabamento, né, João Sérgio?
1: Que nem diz o gaúcho, o Carlos Moraes, é de fundamento. 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
1: 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Agrosolo, riqueza do agro, traz o Ronaldo Coutinho, direto de São Joaquim, direto da Climaterra, com a previsão do tempo. Ronaldo, boa noite.
9: Boa noite. O tempo segue bom na região. Vamos ter aí amanhã friozinho, talvez uns 10, 13, 11, 14 graus. E à tarde, provavelmente, na casa dos 24, 25 graus. No decorrer do sábado, domingo e segunda, de 25 a 28, um pouco mais, um pouco menos, tempo bom. E com condições aí favoráveis ao campo e atividade ao ar livre em geral. Hora nublado, hora ensolarado, aquele tempo bom do vale. Mas, no geral, tempo bom na região. Até segunda, dificilmente chove e fica quentinho à tarde. Na terça, começa a ter indicativo de chuva, provavelmente à tarde e noite. Daí para frente, o tempo vai ficando bem enjoado. Hoje tivemos 5,2 abaixo de zero em Bom Jardim. Da Climaterra, Ronaldo Coutinho.

0: Quase frio, né?
1: Tá fresquinho, né?
0: Quase frio. É bacana. São 17h56. O que que nós vai, fi?
1: Amor de primavera.
0: Ah, que é, já vê janeiro, inverno, verão, primavera. Tá aguentando.

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4: O Sistema CNA Faesc alerta os produtores rurais sobre a prorrogação para janeiro de 2027 do prazo para a obrigatoriedade de inscrição no CNPJ. Apesar de ser um CNPJ, produtores enquadrados como pessoa física serão inscritos automaticamente no cadastro para emitir documentos fiscais. A exigência foi prorrogada pela Receita Federal e pelo Comitê Gestor do Imposto sobre Bens e Serviços. O novo prazo traz segurança e previsibilidade para que produtores com receita anual igual ou inferior a R$3.600.000 se adaptem às exigências. O produtor pessoa física precisará ter CNPJ para emitir documento fiscal no novo modelo do IBS e da CBS. Minuto do Agro, uma produção do sistema CNA, Faesc, Senar e sindicatos rurais.
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6: Agora 6:03. Erlon Carlos traz agora os principais destaques de segurança pública, os B.O.s das últimas horas da região. Erlon, boa noite para você.
7: Muito bem, boa noite, meu querido amigo Jean Carlos. Abraço para os ouvintes ligados sempre aqui nesse horário no Deu B.O. do Estúdio S. Começamos com a informação que um homem com um mandado de prisão ativo acabou preso pela Polícia Militar. Lá na rodoviária de Rio do Sul, no bairro Cantagalo, ele já estava dentro de um ônibus com destino a Blumenau, mas a polícia recebeu denúncias de que contra esse homem havia um mandado de prisão expedido pela Justiça da Paraíba. E dentro do ônibus ele foi convidado a dar uma passeadinha no presídio regional de Rio do Sul, tá com mandado de prisão ativo, né? E ele estava vazando da rodoviária sentido Blumenau, mas não conseguiu embarcar. Já estava embarcado, mas não conseguiu viajar, né? Também uma tentativa de roubo de veículo foi registrada no bairro Canoas, em Rio do Sul. Segundo a Polícia Militar, um homem ameaçou a motorista, simulando estar armado, e aí ela tentou fugir com o veículo, só que não, ela não conseguia dirigir porque não tinha experiência, era só câmbio manual e o carro entendi. Era câmbio automático, né? E aí como é que faz aqui? Tem que botar no o que é esse
8: R? O que significa esse R?
7: Essas letras aí? Aí, ó, fugiu a pé, deitou o cabelo, tinha um outro suspeito com ele, mas os dois conseguiram fugir e para sorte da mulher o carro não foi levado. O caso agora segue sendo investigado pela Polícia Civil. Uma residência foi completamente destruída no incêndio na madrugada de hoje, lá na localidade de Rio Vilde, interior de Salete. Os bombeiros de Taió mobilizaram duas viaturas para combater a esse incêndio, as chamas que já haviam tomado toda a edificação. Quando as equipes chegaram, as chamas já estavam aí por toda a casa, por todo o imóvel. Isso era por volta dos 25 minutos de hoje. O fogo já consumia completamente o imóvel, de acordo com o relatório aqui dos bombeiros, que o imóvel com cerca de 150 metros quadrados. Mesmo assim, né, eles fizeram o combate ainda. Foi feito, o disjuntor foi desligado, eles iniciaram então, montaram uma linha de ataque com três lances de mangueira e o combate foi iniciado. Cerca de 40

0: Minutos depois, o fogo foi controlado e extinguido. Na sequência, as equipes fizeram rescaldo para eliminar possíveis focos remanescentes e evitar que o fogo voltasse a se propagar. Um caminhão-pipa da Prefeitura de Salete também apoiou nessa ocorrência. Então, cerca de 4 mil litros de água foram utilizados durante o combate e o rescaldo que destruiu essa residência com cerca de 150 metros quadrados. Um veículo colidiu contra uma árvore na madrugada de hoje. Isso foi na BR-470, às 4h50 da madrugada, no quilômetro 101, do bairro Ribeirão Basílio, em Apiúna. Bombeiros voluntários de Ascurra, Apiúna, Rodeio foram acionados e no local encontraram duas pessoas ainda no interior do automóvel, mas, segundo bombeiros, as vítimas não apresentavam ferimentos aparentes e recusaram atendimento. O veículo teve, então, apenas danos materiais de grande monta, né? Mas, felizmente, não houve feridos. A ocorrência contou também com o atendimento da guarnição da Polícia Militar de Apiúna. Uma mulher e um adolescente ficaram feridos após um capotamento registrado no início da tarde de hoje na Estrada Geral Rio Vil, de interior de Salete. O acidente mobilizou equipes do Corpo de Bombeiros Militar de Taió, que prestaram atendimento às vítimas e as encaminharam para o hospital. A ocorrência foi por volta do meio-dia e 55. Ao chegarem no local, bombeiros confirmaram que se tratava de um capotamento envolvendo um Fiat Siena. A condutora, uma mulher de 44 anos, já estava fora do veículo. Ela caminhava pelo local, estava consciente, orientada, tinha sinais vitais estáveis, porém tinha escoriações no braço esquerdo. O passageiro, um adolescente de 14 anos, também havia saído do automóvel antes da chegada das equipes de resgate. Ele foi encontrado também consciente, orientado, caminhando, com sinais vitais estáveis e tinha escoriações na perna direita. Após a avaliação e a realização dos procedimentos de atendimento pré-hospitalar, as duas vítimas foram levadas ao Hospital e Maternidade Santa Terezinha de Salete para uma avaliação médica. E após o atendimento, o veículo permaneceu no local sob os cuidados de amigos e dos ocupantes. Depois, claro, deram um jeito de levar o veículo para o conserto, será, enfim, né? Uhum. Já que houve esse capotamento aí. Então, no início da tarde, hoje, um pouquinho antes, 12h01, uhum, né? Uma ocorrência aqui na nossa região, no Alto Vale também. E é mais, é isso, meu querido. Felizmente, tivemos, assim, até agora, pelo relatório, um nada tão grave aqui na bem nossa região, que esperamos que continue assim. Tá
1: perfeito,
0: bom, meu irmão?
1: Meu querido.
0: Abraço e amanhã a gente se encontra, né?
1: Amanhã no sextou, estamos aí de volta.
0: Amanhã, sexta, amanhã tem música aqui ao vivo.
1: Tem música ao vivo.
0: Opa.
1: Isso. Boa. Eu só não lembro quem, mas vai ter música ao vivo. Isso aí.
0: Já estão os convidados aqui para conversa aberta já também, né?
1: Hoje a Carlinha da assistência social vai estar aí também, o seu Carlos Alexandre também. Alexandre. Vamos falar aí sobre assistência social no município, moradores de rua e também, né, e fazer uma campanha aí, pessoal.
0: E esse pai de santo aqui que vai entrevistar? Parece um pai de santo.
2: É os arreganhadores de porteira amanhã.
1: Boa. Fechadores de porteira amanhã, aqui no Estúdio S, ao vivo, tocando umas modas gaúchas pra nós. Boa. Coisa boa, isso aí. Pessoal aqui da região, Chapadão do Lajeado, pessoal aí aqui.
0: O João de branco, assim.
1: Deu, surgiu do nada aqui, né? Uma entidade.
0: Parece uma entidade branco, cabelo branco, assim, né? Ele, numa luz, lusco-fusco, ele dá um susto.
3: O pombo da paz.
0: Então tá, meu querido pombo da paz. Bom trabalho pra vocês aí.
1: Valeu, obrigado, Elo, pelas informações. 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Agora 6h10.
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4: Agora 6h14. 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

implantados pela Defesa Civil Municipal. Em muitos locais não há planos de redução de riscos. Em mais da metade dos municípios não existe cadastro de famílias vulneráveis. O alerta do TCE diante das ameaças do fenômeno El Niño

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2: Agora 18 horas com 17 minutos. 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E no Conversa Aberta de hoje, eu recebo aqui a minha querida amiga de longa data, a Carlinha, que é a secretária de Assistência Social, também o Alexandre, que é o coordenador do CRAS, e a Júlia, que é a coordenadora do CREAS, para nós falarmos um pouquinho sobre ações da Secretaria de Assistência Social. A gente, quando fala em assistência social, a primeira coisa que nos vem à cabeça é sacolão pro pobre, é sacolão para as pessoas carentes, é ajuda de passagem para não sei o quê. Mas não é. É uma gama de serviços que são prestados à nossa população, que é interessante que todos tenham conhecimento do que é feito, né, minha querida Carla? Boa noite, um prazer recebê-la aqui.
3: Boa noite a todos os ouvintes. Sim, a gente veio só dar uma esclarecida um pouquinho mais o que a gente faz na assistência social, né? Que a gente tem o CRAS, a gente tem o CREAS, né? Para quê? Para que que serve? É diferente um do outro e às vezes as pessoas não sabem para onde vai, isso, ou vai às vezes direto lá na secretaria, né? Então a gente encaminha e vai, mas tem hoje as normas, né? Que a gente tem que mandar ou no CRAS ou no CREAS, né? E nada melhor que os dois aqui para falar um pouquinho do que é CRAS e o que é CREAS, né?
2: Agora não quer dizer também, né, minha querida Carlinha? Eu falei aqui de sacolão, que ainda não continua sendo uma ação do serviço social, né? Para famílias carentes e como Sim. acontece muito, né? É principalmente a nossa região que ela vive aquela situação do plantio e da colheita de cebola. Muitas vezes as famílias acabam ficando por aqui, né? Até se estabelecerem de fato, precisa ter esse olhar assistencial também, isso, né, Carla?
3: Isso, a gente precisa ter um pouquinho de ar de humanidade, sabe? Porque as pessoas que elas procuram para fazer qualquer tipo de pedido, né? Elas querem ser ouvidas. A maioria das vezes elas vão lá porque elas precisam, de repente, trocar uma conversa com alguém. Já houve pessoas que foi no CRAS, ela só quis conversar e saiu de lá sem fazer um pedido nenhum.
2: Acaba se tornando um psicólogo.
3: Isso, mas teve alguém que a escutou ou que lhe deu um conselho, sabe? São pessoas que precisam bastante, às vezes, ser ouvidas.
2: Nós temos um outro ponto, secretária, que eu entendo importante.

0: importante do trabalho de vocês. Nós recebemos muitos trabalhadores da região nordeste do país. E quando eles saem de lá, saem com 35, 40 graus, chegam aqui e se deparam com 5 graus, ou até menos. E acabam não trazendo roupas quentes. É uma ação que o serviço social também faz, no qual recebe o apoio da população, que faz doações de agasalhos, isso, calçados, cobertas, cobertores, enfim, que são repassados a estas famílias, a estas pessoas que necessitam também, né, Carla?
1: Sim, sim. É o lar da solidariedade, né? A gente, na verdade, aqui na região, só Ituporanga tem, tá? O lar da solidariedade, onde que os ituporanguenses podem se dirigir lá e tá escolhendo uma roupa pra hora, né? Assim, essa gente que vem do lugar quente, eles realmente vêm despreparados e já sabem onde buscar. Inclusive, aonde eles vão trabalhar, o próprio patrão leva eles lá, sabe? Leva eles lá, eles escolhem o que eles precisam, né? O que tem lá. E de lá já saem, né? Pelo menos com a roupa do corpo já mais quentinha, né?
0: Da mesma forma que vocês têm para dar, vocês precisam que as pessoas doem lá, né, Carla?
1: Isso. A população, ela colabora bastante, João. Quanto a isso, a gente só tem a agradecer muito os nossos tuparanguenses, porque quando precisa de colocar uma roupa, né? Essa eu não quero mais, o filho não usa mais, eles já têm essa coisa na mente, vamos levar pro lar, né? E roupa de inverno é uma coisa mais difícil, né, gente? Tá sempre faltando, porque a gente não troca tanto, né? Não estraga tanto também. Roupa de verão a gente sempre tem muita coisa, muita coisa. E esse pessoal, às vezes, que tá na rua, né? Não tem onde lavar roupa e essas coisas. Então, uma vez na semana, eles podem ir lá buscar uma peça limpa, né? E trocar lá, é bem importante. Mas o nosso ituporanguense realmente colabora bastante com o nosso lar da solidariedade.
0: E pode continuar colaborando. Dá aquela olhadinha no guarda-roupa aí. Você vai dar aquela renovada no guarda-roupa, né, meu querido Zé? Já viu aquela peça lá? Agora, eu sempre falo um negócio. Dá aquilo que você gostaria de receber.
2: Uhum.
0: Pelo amor de Deus, não vai lá dar trapo, tudo rasgar, tudo virar de pé de trás. Porque tu também não ia querer ganhar.
2: E nem sujo também.
0: Nem sujo. Então já lava, vai lá, né? Leva passadinho, bonitinho. Uhum. Vamos colaborar.
2: E a demanda é grande, né, secretária? Mais de 80 pessoas, eu fui lá fazer uma reportagem esses dias, mais de 80 pessoas por dia passa lá.
1: Passa.
2: Então é muita gente, é um volume muito grande, né, de pessoas.
0: E por isso que tem que ter bastante para poder doar.
2: Exatamente.
0: Também, né? Alexandre, qual é o papel? O que que o CRAS faz? Boa noite, prazer recebê-lo.
3: Boa noite, meu amigo João, boa noite, ouvintes. Então, o CRAS é essa porta aberta para todos os serviços da assistência social, né? Então, assim, a Carlinha tão bem falou no início da fala dela que o cidadão, o ser humano, precisa ter empatia e, por si só, o brasileiro já é solidário, né? Então, assim, no CRAS, o CRAS ele esclarece, ele tá lá para fortalecer os vínculos, né? Ele é a prevenção para as vulnerabilidades da população. Então, o CRAS, ele vai prevenir que aconteça algo mais grave, alguma violência, algum direito seja lesado, seja tirado de qualquer cidadão.
0: Essa função de vocês, hoje tem, além de você, como coordenador, quem mais faz parte do CRAS?
3: Nós temos as equipes do PAIFES, né? Que são assistentes sociais, nós temos lá a Rafaela, a Stephanie, a Rose, que são assistentes sociais, e uma psicóloga que acompanha, que faz esses atendimentos e acompanhamento das famílias e indivíduos que por lá passam.
0: Um exemplo, o Ministério Público recebe uma denúncia de que tal família, as crianças não estão sendo bem cuidadas, não estão sendo bem tratadas, ou que o pai não está dando a atenção devida ao filho, a que o filho não está indo para a escola. Aí vocês entram em ação com um assistente social, com um psicólogo. Como é que funciona isso?
3: Também, quando a gente há algum sinal dessa vulnerabilidade, a gente faz esse primeiro acompanhamento para que não aconteça isso, justamente, né? Para que a gente possa prevenir. Quando há, a gente detecta através dos nossos técnicos em visitas domiciliares que já há esse vínculo rompido, aí

0: já é outro, já passa para outro departamento, para outro equipamento, que é o CREAS. Daí que eles começam a atender de maneira mais específica essas famílias que tiveram seus direitos, essas crianças que tiveram seus direitos vulneráveis, né, tirados.
1: Minha querida Júlia Hernandes, coordenadora do CREAS. CRAS e CREAS, as siglas, né? Os nomes são parecidos, mas as funções são diferentes. Boa noite.
2: Boa noite, João. Boa noite, ouvintes da Rádio Sintonia. Bom, primeiro a gente até agradece, né, a oportunidade, porque existe muito essa confusão entre CRAS e CREAS. Mas é justamente isso, como o Alexandre falou, né, pra gente. O CRAS trabalha com a prevenção. E já o CREAS trabalha após, quando os direitos já foram violados. Então, por exemplo, crianças que estão sendo negligenciados, idosos que estão sendo negligenciados, uma mulher que já sofreu, que está sofrendo, né, algum tipo de violência, violência doméstica, violência sexual. Então, nós trabalhamos quando
1: essas situações acontecem.
2: Isso, exatamente.
1: Depois de averiguado lá pelo CRAS, o papel do CREAS.
3: Exatamente. O CRAS envia pro CREAS.
2: Uhum. Isso. Nós trabalhamos muito também, né, com o Ministério Público, então a gente tem uma parceria bem grande, justamente pela questão de que muitos casos que são considerados crimes, né, a questão da violência é o principal. Então o CREAS, ele atua quando os direitos já foram violados.
1: A gente ouve alguns registros, por exemplo, de pais que acabam perdendo os filhos por esse tipo de situação, não é? Aí vocês fazem um encaminhamento?
3: Na verdade, não, João.
1: Não?
3: Não. Quem determina é o Ministério Público. A gente faz um relatório
1: daquela
3: situação e nós encaminhamos ao Ministério, né? E o Ministério Público nos devolve com alguma resposta daquilo que ele quer que a gente execute.
2: Inicia a investigação, né?
1: Outra situação, violência doméstica. Nossa, a gente noticia aqui praticamente todos os dias.
3: Meu Deus.
1: Nos fatos policiais. Vem numa crescente esses fatos ou vocês sentem que está diminuindo?
2: Vem numa crescente.
1: Uma crescente.
2: Não só a violência doméstica, mas a violência, o abuso, né, infantil também.
1: Abuso sexual.
2: Muito.
1: Muito. Eu vejo muito a gente. Até muitas vezes se surpreende de tantos mandados de prisão por estupro de vulnerável. Né? É algo assim impressionante aqui na nossa região. E não tem idade, não. É jovem e velho de 90 anos, safado, acabam sendo presos. Isso passa lá por vocês também.
2: Passa por nós também. E aí existem duas formas, né? Quando, por exemplo, a mulher, ela se sente confortável de ir até o CREAS pedir ajuda, pedir o nosso auxílio. Então, muitas vezes a gente até acaba auxiliando, indo até a delegacia junto com essa mulher para fazer corpo de delito, para fazer o BO, né? Então, a gente dá todo esse suporte. Muitas vezes a mulher não tem condições de conviver no mesmo ambiente, então o município acaba dando suporte também de, às vezes, com um aluguel social, até ela conseguir se restabelecer, né? Porque existe a questão de que muitas mulheres são dependentes financeira do homem. Então, o município acaba dando esse suporte dentro do que a lei nos permite, né? Às vezes é necessário a gente tirar de imediato de dentro de casa e aí a gente precisa, às vezes, auxiliar na questão de algum hotel para a mulher e para as crianças, até a gente conseguir encontrar um lugar seguro. Ou também, muitas vezes, acabam surgindo pra gente através do Ministério Público, né?
1: Eu acho que aí entra também um papel que cabe a vocês, Júlia, que é o pós, né? O psicológico da mulher, psicológico do filho, da filha, porque o abuso não significa que é somente contra meninas, mas são praticados também contra meninos. Aí vocês têm os psicólogos, essa equipe técnica especializada para tratar das vítimas após o que aconteceu, após os trâmites.
2: Sim. Lá na nossa equipe do CREAS, nós temos duas equipes, né, que a gente diz que é a média complexidade

0: alta complexidade, o nome por si só já explica, né? E aí nós temos as assistentes sociais e um psicólogo que faz todo esse atendimento. Então, a equipe da alta complexidade, não somente a questão de violências, mas as pessoas em situação de rua, nós também fazemos acompanhamento, né? Mas existe toda uma equipe preparada e capacitada para fazer o acompanhamento dessas pessoas.
1: Falo em situação de rua, diminuiu o número de moradores em situação de rua, que foi feita uma limpa, né, secretária?
2: Foi feita uma limpa, mas no sentido, tudo dentro da lei.
1: Claro, né? Cada um pro seu destino.
2: Isso, uhum. Isso. A gente oferece às vezes para eles, quando eles não são do município, né, se eles não gostariam de voltar para sua cidade, né, acompanhamento com as próprias famílias deles. E muitas vezes os laços familiares está no limite, né? E a gente liga para a família para ver como é que é e fala qual é a situação da pessoa, paga essas passagens para eles voltarem, né, para seu destino, no caso a cidade onde que da onde eles vieram, né? E a gente ajuda em tudo ali.
1: Eu vejo que me vem um fato à cabeça agora aqui. A Júlia, o Alexandre, acho que na época estava na educação. Eu não sei quanto tempo a Júlia está ali no CREAS, mas a Carla já era, se eu não me engano, a secretária de assistência social. Quando nós tivemos a enchente, que não era.
2: Não.
1: Que a legislação, ela determina que as pessoas que passam por dificuldades têm que receber apoio e assistência. E eu lembro que os moradores em situação de rua ganharam sacolão, colchão. Aí as pessoas não entendem, vão para as redes sociais baixar o cacete que estava incentivando os moradores em situação de rua a permanecerem na rua. Mas não é, a legislação determina ali, que dê esta atenção também, né, Carla?
2: Isso, ali eu era coordenadora do CREAS, tá? Uhum. Eu não era secretária. Uhum. O que que acontece? A Defesa Civil, ela quer saber quais são as pessoas que nós retiramos dos lugares que precisava, né? Beira de rio, botamos aonde? Uhum. Alojamos aonde? Servimos a comida certa? Eles precisam saber disso. Todos têm cobertor, tem, né? Então, tudo isso eles precisam saber. E a gente faz um questionário ali e manda para a Defesa Civil. Acontece que, tempos depois, a Defesa Civil manda uma ajuda. E a gente é obrigada a entregar ajuda para a pessoa que nós relatamos, ó, tal fulano estava no abrigo tal, no tal fulano. Aí eles mandam um kit desta situação aí, eles mandaram de kit de alimentação, roupas de cama, travesseiro, material de limpeza. Né, que no caso já passou 2 meses ali, mas nós tínhamos que comprovar para o Ministério Público e foi entregue. Né?
1: Independentemente se a pessoa é em situação de rua ou não.
2: Ou não, né? Isso. E daí o que aconteceu? Nós tinha entrado ali na equipe, eu acho que uma semana antes, uma assistente social. E ela não estava ainda tão preparada, sabe? E ela viu ali a lista de quem tudo tem que vamos entregar, né? Ela fez certo, ela fez correto, porque a lei determina isso, né? Mas às vezes o povo não quer entender sobre isso, né?
1: Eu lembro.
0: Na verdade, é um assunto bem polêmico.
1: É polêmico,
0: né? É como a gente sempre fala, né, Carla? Tem muitas pessoas que estão sempre em ligação. Olha, tem fulano dormindo em tal lugar. Como assim? Vocês não estão ajudando? Será que o município não vê? Será que o município não ajuda?
1: O município vê. Só que o município não pode lá pegar a pessoa pelo cangote e enfiar dentro de um carro e tirar de lá.
0: Em contrapartida, existem a outra metade que, nossa, mas é um absurdo ajudar essa população.
1: Eu lembro que eu acho que foi Balneário Camboriú, a Camboriú, com o apoio da Polícia Militar, foi feita uma limpa de uma cidade para outra, né? Deu uma confusão, os policiais estão respondendo até agora por isso. Então, não é assim. É, se fosse o desejo da administração, do serviço social como um todo, era de que não tivesse ninguém em situação de rua em Tuporanga, né? Uhum. Mas, infelizmente, tem. Infelizmente, não dá para pegar lá pelo cu da calça é jogada num carro e tirada da cidade.
2: Assim, como... João, opa, desculpa.
3: Não, desculpa interromper, como o prefeito sempre fala, nossa

0: sociedade tem crescido bastante, né? Uhum. E com ela vem muitos benefícios e também vem, né? Os contras
1: é
0: também.
1: O ônus, né? E o bônus.
0: Sempre é isso.
1: Isso é natural.
2: Inclusive, né? Essa semana, né? A gente tava fazendo as visitas, porque até é legal esclarecer que toda semana nós estamos em visita com essas pessoas para entender se elas não querem retornar para casa, se elas não querem fazer internação, né? Pra, porque, não generalizando, mas muitos são dependentes químicos, então a gente auxilia nessa questão também. Mas aí, inclusive, um veio de... Ah, veio de outro estado, né? E a gente perguntou por que que ele tinha... Estava aqui no nosso município. E aí a resposta... resposta foi porque o nosso município é um município muito bom de se viver, de se morar. Que as pessoas são muito receptivas, né? E aí é justamente o que o Alexandre falou, né?
1: Ele que volta pra Argentina, que a Argentina tá na final da Copa. Nós não, né, mano? Ô, minha querida Carla, eu deixo aqui tanto para você, Carla, também para Júlia e para o Alexandre, um espaço aí para vocês fazerem algumas considerações que a gente não tenha falado aqui, para que a população possa de fato saber o papel importante que o serviço social, com as suas extensões, né, faz para a nossa população.
3: Eu tenho um fato aqui que eu gostaria de relatar, para às vezes alertar um pouquinho a população. Uma pessoa em situação de rua, ela não é um bicho, ela não é, ela tem direito que nem nós, todos nós temos direito de ir e vir, e eles também. Aí você olha uma pessoa sentada lá na pracinha, por exemplo, né? Não tá bem vestida, ela tá em situação de rua, eles já vão julgando. E aconteceu um fato que não me sai da mente, assim, uma bela tarde aí me ligaram, umas 4 da tarde, que tinha uma pessoa deitada na pracinha e ficou ali o dia todo, deitado daquela forma. Eu disse, tá bom. Liguei pro pessoal do CRES, que faz esse atendimento, e eles estavam em visita, não poderia ir. Eu disse, não, mas eu vou lá. Eu fui na pracinha, cheguei lá, tu conversava com o cara, ele só mal virava a cabeça, assim. E nitidamente... Você via que ele não estava bem, era nítido. Quantas pessoas passaram o dia todo por ali e me chamaram somente final da tarde para dizer que tinha. Eu chamei os bombeiros levaram para o hospital. No hospital, essa pessoa foi atendida e passou a noite no hospital, e na manhã seguinte já deu alta para ele. Em torno de umas 8 horas por aí. Quando foi meio-dia, ele voltou para a pracinha. Quando foi meio-dia, acharam ele morto, sentado num banco. Então, gente, não dava de a gente, às vezes, estar passando, olhando, chamando alguém. Eles são pessoas, não é às vezes a escolha deles de estarem ali, né? E a gente também não tá aqui para passar a mão na cabeça. Mas numa situação dessa, né? Eu acho que se a gente conseguisse olhar mais pro próximo, eu acho que daria as coisas mais certo. Eu acredito.
1: Eu sempre falo que nós temos que sempre mostrar o nosso lado humano da coisa.
3: Uhum.
1: Né? Tem moradores em situação de rua que estão aí, que não incomodam ninguém? Tem.
3: Tem.
1: Agora nós temos também que ser bem franco, que tem uma sarna que enche o catuto de cachaça e droga e fica atazanando a vida de todo mundo. Então também tem os dois lados da situação, né? Eu entendo de que tem os bons que não incomodam, mas tem uma sarda que não tem cristão que aguenta, que muitas vezes as pessoas de bem nem na praça com seus familiares podem ir porque eles ficam o tempo
3: porque
1: todo incomodando.
3: Não, né?
1: Tem tudo isso. Minha querida, do CREAS.
2: Eu acho que para além do assistencialismo que as pessoas tanto falam, né, da assistência social, existe algo muito maior por trás. Eu acho que existe uma tendência de as pessoas vulneráveis não serem vistas, não serem acolhidas, e é exatamente esse o nosso papel, né? Ouvir, acolher, ter empatia, dar atenção, dar um abraço quando for necessário. Inclusive, hoje estava em visita com um assistente social e aí a pessoa falou: nossa, vocês chegaram exatamente na hora certa. Tô me sentindo sozinha, preciso de um abraço,

0: não tem ninguém para conversar. E é exatamente isso a nossa função, né? Para além do que as pessoas tanto falam de Bolsa Família, do assistencialismo mesmo, eu acho que essa é a nossa função, essa é a nossa essência, que talvez falta um pouquinho as pessoas perceberem.
1: Meu querido Alexandre.
2: Então, agradecer a oportunidade. Eu acho que a gente, esse sentimento de empatia, de se colocar no lugar do outro, de realmente entender o que é assistência social, que é algo além, né? É também essa questão de estar distribuindo sacolão, como tu falasse no início, mas além disso tem toda uma estrutura por trás que move isso tudo, né? Então, assim, é muito além disso. Então, essa questão do apoio, né, que a Júlia comentou, de ouvir, né? As pessoas às vezes precisam realmente ser ouvidas. Então, assim, e dizer que o CRAS continua com as portas abertas, que o serviço social de Tuporanga tá ali para prestar o melhor serviço possível. Então, assim, que nos procurem, né? Procure assistência social, que eu tenho certeza que a gente tá sempre de portas abertas para melhor atender a nossa população.
1: Bacana. Eu quero parabenizar o trabalho de vocês, como assistente social, como CREAS, como CRAS. A gente sabe que não é fácil, né? Muitas vezes tem muito mais gente pedindo do que gente ajudando, né? E isso é complicado, mas eu sei que vocês fazem tudo o que vocês podem. A legislação, ela, numa época passada, ela era bem mais flexível. Hoje existe uma burocracia que tem que ser cumprida para que vocês possam dar atenção, sabe? Principalmente quando se refere em dar alguma coisa, em dar comida, em dar remédio. Outras vezes, o cara vai lá, não ganha nada, eles não têm nenhum sacolão para dar, né? Mas de repente você que hoje pede o sacolão, vai lá que eles vão te ajudar a fazer os documentos para que você possa arrumar um emprego e não depender mais disso, né? Você ser autossustentável, porque a pior coisa que tem é a gente ficar dependendo das pessoas. Se a gente pode ser autossustentável, as coisas caminham de outra forma. Obrigado, minha querida Júlia, Alexandre, Carla. E voltem sempre que tiverem novidades. A sintonia sempre aqui com as portas abertas.
3: Obrigada, João. Obrigada.
1: Amanhã, conversa aberta. Como é que é o nome do conjunto?
4: Fechadores de Porteira.
1: Fechadores de Porteira.
4: Chapadão Lajado.
1: Amanhã ao vivo com a gente aqui no estúdio. Sexta-feira é música, final de semana chegando, meu.
3: Ihu.

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6: Sim, 6:49, João Sérgio, atenção, hein? 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
7: Agora, 6:50. Quem levou os prêmios do programa, meu querido Jean?
6: Bora lá, um bloco da ação entre amigos com 25 prêmios. Ó, tem prêmio pra caramba, hein? Uhum. A Zilda Chula de Chapadão Aurora.
7: Ela não precisa nem vir aqui no rádio e nem ir lá, mas se quiser ir na festa, ela é bem-vinda.
6: Com certeza. Um ingresso pro baile com o musical São Francisco, segunda-feira, dia 20, a partir das 8, lá no centro de Chapadão, foi a Eliane Aparecida Yanzen.
7: Pode ir direto lá.
6: Boa. E os dois cartões da feijoada da Obra Cup em Ituporanga, sabadão agora, dia 18, no bairro Vila Nova, foi a Leidiane de Souza, da Vila Nova, e a Josiane Ferreira Beirão, de Chapadão do Lajeado.
7: Tem que passar aqui na rádio para pegar os cartões.
6: O bolso.
7: É 11 horas da manhã.
6: Isso.
7: Começa a ser servida a feijoada da Obra Cup em sábado, ali na Vila Dó.
6: Inclusive vai ter marmita.
7: Pode.
6: Exatamente.
7: A malmita.
6: Exatamente. E vai ter musiquinha depois também.
7: Também.
6: É isso aí. Nem amanhã que nosso programa também, né?
7: Pra baixar o feijão.
6: É, pra comer mais.
7: Amanhã nós vamos abrir as porteiras.
6: Mas que barbaridade.
7: Amanhã, abridores de porteira.
6: Isso. É. Fechadores de porteira.
7: Fechador de porteira. Nós as abridor.

0: Isso, combinado.
1: Combinado? Amanhã, ao vivo, 18 horas aqui no nosso Estúdio West, que começa às 5. Valeu, boa quinta pra todo mundo, Janzinho.
0: Valeu, até amanhã. Abraço.

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1: Olá, hoje é quinta-feira, 16 de julho. Acompanhe nesta edição do Jornal da Amave informações sobre o concurso fotográfico Região Turística Caminhos do Alto Vale, lançado pela Amave nesta semana, e entrevista com a avaliadora educacional do MEC, Darli de Amorim Zunino, sobre o processo de elaboração dos planos municipais de educação.
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1: Fazendo parte das comemorações pelos 10 anos da região turística Caminhos do Alto Vale, a Amave lançou nesta semana o concurso fotográfico Caminhos do Alto Vale, 10 anos de histórias e experiências. O concurso é destinado a fotógrafos amadores e profissionais e deverá retratar imagens dos municípios que pertencem à região turística Caminhos do Alto Vale. Todas as informações e o edital completo estão disponíveis no endereço amave.org.br.

0: Na tarde de hoje foi realizada na AMAV uma oficina de capacitação sobre a elaboração dos planos municipais de educação. Planos estes que irão nortear os rumos da educação nos municípios, haja vista que o plano terá uma vigência de 10 anos. A avaliadora educacional local do MEC, coordenadora deste processo, Darli de Amorim Zunino, traz mais informações sobre o evento realizado hoje e de que forma a comunidade pode participar.
1: Bem, é importante a participação da comunidade na elaboração e no monitoramento e avaliação do plano, tá? E hoje a gente marca, é um momento histórico e a gente quer chamar toda a comunidade, todas as pessoas que moram nos 28 municípios, cada um dos nossos 28 municípios, a participar. Porque é a política maior da educação da região, do estado e do país. São a elaboração dos planos que tem vigência decenal, ou seja, 10 anos, perpassa várias gestões.
0: A elaboração dos planos municipais de educação prevê várias etapas, entre elas, a participação da comunidade. A avaliadora do MEC explica como se dará este processo.
1: Nós vamos dividir essas metas, esses objetivos, em grupos de trabalho. Olhe o que está acontecendo na sua escola, veja as reivindicações necessárias. Então, o que está acontecendo com seu filho, por exemplo? Qual a necessidade da escola? Quais são as necessidades da escola? Então, venha discutir. Nós vamos ter um dia D em setembro, aqui em Rio do Sul. Nós estamos organizando, porque a comissão gestora, eu faço parte também da comissão gestora estadual, está organizando, era para agosto. Nós vamos chamar o dia D da educação no estado de Santa Catarina. Então a gente vai fazer em setembro, não tem data ainda, mas vai ser aqui em Rio do Sul. Mas eu estou pensando, eu vinha para cá pensando, como é que nós vamos mobilizar nossas escolas. APP, Grêmio Estudantil, Grêmio Estudantil, APP, conselhos escolares, precisam participar. Então, o meu sonho é que a gente possa fazer roda de conversa dentro das nossas escolas, para a gente saber o que é necessário para melhorar a qualidade e garantir o acesso à educação para todos e todas, porque nós temos crianças, jovens e adolescentes e adultos fora da escola, tá, gente? E a gente não quer isso. Nós queremos a presença, porque nós sabemos que a educação é uma das possibilidades de desenvolvimento da cidadania.
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nome do Pai, do Filho e do Espírito Santo. 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

0: 19:03, 7:03. Alô, você, muito boa noite. Boa noite, cidade, boa noite, interior, boa noite, região, boa noite, meus amigos e minhas amigas. Estamos chegando e iniciando aqui pela sua Rádio Sintonia. Mais um programa Boa Noite Sintonia. A partir de agora, muita música, muita alegria, descontração pra você que tá ligadinho, curtindo o nosso programa. Cidade, interior e toda a nossa querida região. Você esteve até agora aí com o João Sérgio e o Jean Carlos, comunicando com vocês aí, né, no Estúdio S. E a partir de agora é comigo. Muita música, muita alegria pra você que tá aí ligado com
1: nós. Carlos Moraes.
0: Maravilha, manda o seu recadinho, participe aqui do nosso programa. É, participe aqui do nosso Boa Noite Sintonia, mandando a sua mensagem pro 991920947. Você também pode me ligar aí no 47 997417318. Participar aqui do nosso Boa Noite Sintonia desta quinta-feira. Quinta-feira hoje, 15 de julho 2026. Dia do Comerciante. Pra você que tá ligado conosco aí, então, obrigado pela companhia, obrigado pela audiência. Você que tá aí conosco, vamos trazendo música, vamos iniciando a parte musical do nosso programa. Estamos um pouquinho rouco aí, com uma tosse que nos atacou aí, né? É, aí é tanto tossir, tu acaba ficando meio rouco, com um pouco de roquidão, então vou trazer muita música aí pra vocês, pouca conversa hoje, né? Muito bem, iniciando então com Porca Véia. Porca Véia e os Tropeiritos, eles cantam pra nós aqui a música Lagoa Vermelha. Vamos ouvir, vamos ouvir aqui na sintonia na 94.7 FM, sempre agradecendo aí a sua companhia, a sua audiência, né? É, cidade, interior, toda a nossa querida região aí ligados em nosso programa. Ah, a gente agradece a sua companhia, a sua audiência, tá certo? Isto mesmo. Vamos ver aqui para trazer para vocês então aí as músicas que você também pode mandar o seu recadinho, participar aqui. Nós também temos sorteios, né? Isto mesmo, mas não é do programa aqui, é o sorteio lá da deixa eu ver aqui onde é que está. Uma caixa de ferramentas mais uma parafusadeira Bosch, promoção exclusiva lá no Instagram da Sintonia, tá certo? O sorteio é dia 7 de agosto. Isto mesmo. Então tá certo. Vamos lá, vamos trazendo música então aí pra vocês. Estão aí curtindo a nossa programação. Tá chegando o Porca Véia e os Tropeiritos e a Lagoa Vermelha. Boa noite.

0: Lima cantou pra nós a música Estouro de Tropa. 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A hora certa agora 7:15. 19:15. 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Nosso Boa Noite Sintonia. Com muita música, com uma alegria. Pra você que tá ligadinho, curtindo nosso programa aí, cidade, interior, região. Onde quer que você esteja, nosso carinho, nosso abraço. Obrigado pela sua companhia. Obrigado pela sua audiência. Isto aí, vamos em frente aqui. O nosso programa, atendendo aqui a participação do ouvinte, deixa eu ver quem tá mandando recadinho por aqui. A Maria Marlene Schip, São Martinho, tá pedindo música. Amar não é pecado, oferecendo pro esposo Dário pelo Dia do Homem também participar do sorteio da cerveja, mas já foi ontem, hoje não tem sorteio de cerveja, mas será que essa participação veio ontem, veio hoje, né? Veio agora, né? Veio agora. Então essa tava arquivada aqui, ah tá, então tá certo, então tá bom, né? Era ontem a promoção, hoje não tem sorteio, tá bom pessoal? Hoje não temos sorteio, mas pode mandar seu recadinho aí e pedir a sua música aí, tá bom? Boa noite, Carlos Moraes, o Vilibaldo Hang aí do Rio das Pedras, tá pedindo música e tá aí curtindo o programa. Abraço, Vili, obrigado pela audiência. Quem mais aqui? O meu amigo Honório Costa. Boa noite, meu amigo Honório.
1: Boa noite, meu Carlos Moraes, pediu uma música e mandar pra família Costa em Petrolândia.
0: Certo.
1: Sobrinho Josmar na Atalanta, amigo Barriga, amigo Caissara.
0: Certo. Mais alguém aí, meu amigo Honório?
1: Com o grupo Mateada Campeira e Acima de Peão. Grande abraço e uma ótima quinta-feira a todos aí.
0: Valeu, um abraço, meu amigo Honório. Obrigado pela audiência. Boa noite, Carlos Moraes. Aqui é o Roberto do Goiabal. Hoje estou

em Apiúna, acompanhando teu programa pelo aplicativo do celular. Mas que tal esse é o nosso ouvinte Roberto, pedindo uma música com os Filhos do Sul, oferecendo para todos que estão ouvindo.

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0: Luan Santana, amar não é pecado, Rádio Sintonia 94.7 FM. É o nosso Boa Noite Sintonia, muita música, alegria, descontração, pra você que tá ligadinho, curtindo o nosso programa, obrigado pela companhia de todos aí, vamos juntos até a meia-noite, né? Até a meia-noite a gente vai com vocês aqui. Amanhã é sexta-feira já, né? Pois é, passa rápido, né? Amanhã tem Jornal da Sintonia ao meio-dia e a Berta já traz pra vocês aí alguns dos destaques amanhã do jornal. É contigo, Berta. Boa noite.
1: Boa noite para você e para os nossos ouvintes. Amanhã é dia de Jornal da Sintonia e vai ser destaque por aqui. Dupla de Ituporanga conquista primeiro lugar em etapa estadual de tênis. Chapadão do Lajeado cria política de bem-estar animal após a apuração do Ministério Público. Tem também as informações do esporte, cotação agrícola, a previsão do tempo. Temos sempre aí, né, os nossos boletins informativos também das administrações aqui da região e muito mais. Fique ligado com a gente em 94.7, no sintonia.fm.br e também no nosso Facebook. Procura aí Rádio Sintonia FM ou bota facebook.com/sintonia.ituporanga que você vai encontrar o nosso Facebook, onde sempre tem live do jornal, tá bem? É isso aí, te espero amanhã a partir do meio-dia em mais uma edição do Jornal da Sintonia.
0: Falou, Berta, dado o recado, 19:27. 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

0: Meu nosso boa noite, cinturinha. Meu amigo Arno Alain tá aí curtindo o programa. Boa noite, Arno.
1: E participar de sorteio aí, valeu, garoto. Um abraço.
0: Opa, não tem sorteio. Tem outro áudio do. Ele mandou dois aqui, né?
1: Boa noite, camaradas. Arno Alain aqui de Santo Carlos. Eu quero oferecer a música aí pros netos Otávio Joaquim, pra filhota Lucilene, Adriana Eliane, pra todos os amigos e pra toda a equipe Santania. Um abraço, Deus, volta e meia.
0: Abraço, meu amigo Ardo, obrigado pela companhia. Também mais um áudio aqui, boa noite.
2: Boa noite, Carlos Moraes.
0: Boa queria noite.
2: Oferecer uma música para meu esposo, Moisés Branger, e meus filhos, Samuel e Sabrina Branger.
0: Certo.
2: E para todos que estão escutando a rádio.
0: Certo. Valeu, um abraço. É a Josiana, né? Obrigado, Josiana, pela sua participação aqui no nosso Boa Noite Centuria. Também a Terezinha em Presidente Nereu. Pedindo música, oferecendo pra alguém especial aí de Presidente Nereu, que tá curtindo a programação. Obrigado pela companhia. E quem canta a próxima agora é o Terceira Dimensão. 99 e alguma coisa. Boa noite.

0: Só não para, cara. Para aí. Se eu tivesse que dar um presente pra sogra, eu ia dar Amor à Cruzeira, o Diabo Loiro e outros tantos da Tropilha da Floresta.
1: Aí a música que você ouviu aqui com Enio Medeiros e os Golpes do Cavalo Cunhaque. 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É o nosso Boa Noite Sintonia com a boa música. E pra você que tá aí curtindo o nosso programa, Cidade Interior e toda a nossa região. 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

0: É a Rádio Sintonia 94.7 FM, o nosso Boa Noite Sintonia. Boa música aí pra vocês que estão curtindo o nosso programa. Tem áudio aqui, vamos ouvir. Boa noite.
1: Fala, meu amigo Carlos Moraes.
0: Rodrigo
1: Espetinho, tudo certo?
0: Como é que tá, meu amigo?
1: Passando
0: Rodrigo
1: só pra dar um Boa Noite Sintonia.
0: Certo.
1: Toca aquela música gaúcha pra nós aí.
0: Deixa.
1: Qualquer comigo. Hora a gente aparece de surpresa novamente. Valeu?
0: Tá, tá bom então, meu amigo Rodrigo do Espetinho de Ouro. Grande abraço. Obrigado pela companhia. Obrigado pela audiência. Um abraço também pra Carol. Pessoal, amigo Barbaridade. Aí do Espetinho de Ouro, sempre curtindo nossa programação. Um abraço. Deixa eu ver quem mais aqui. Boa noite. Manda uma música aqui pra nós na Encanto Móveis. Tamo agarrado nas horas extra, mas que tal? Careca, o galo cego e o bugio. Mas, ô, barbaridade! É, o pessoal só nos apelido aí, né? Tá certo, então, Careca, o galo cego e o bugio. Um abraço aí pra vocês, obrigado pela companhia, grudado numa hora extra, ouvindo nosso programa, grande abraço. Aí trabalhar fica mais fácil, né? Quando tem oportunidade de trabalhar escutando rádio, é uma maravilha, né? Então, um abraço aí pra vocês, obrigado mesmo pela companhia, obrigado pela audiência, e a próxima é pra vocês aí, tá certo?

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que dar valor para os amigos e como tem que dar valor para os amigos, é isto, dê valor para os seus amigos, ainda mais aqueles do tempo antigo. A música que você ouviu aqui com o Erlon Pericles e Elton Saldanha. 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E o nosso Boa Noite Sintonia, sempre com a boa música aí pra vocês que estão curtindo o nosso programa. Agora são 19 horas e 47 minutos. 19 com 47. 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

0: 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Vamos lá, vamos em frente com o nosso Boa Noite Sintonia, sempre com a boa música aí pra você que tá aí curtindo o nosso programa, cidade, interior, toda a nossa querida região. Obrigado pela companhia, obrigado pela audiência. Vamos em frente aqui, vamos atendendo mais algumas participações e trazendo mais música pra vocês aqui no nosso Boa Noite Sintonia. Deixa eu ver quem tá mandando recadinho por aqui. Tem áudio, vamos ouvir. Boa noite.
1: Boa noite, Carlos Moraes. Aqui é o Pedro Paulo da Silva do Braspem. Se tiver sorteio, gostaria de participar e ofereço a música para todos os ouvintes. Se possível, os quatro cantos da casa com Padre Ezequiel e Teodoro.
0: Valeu, um abraço, meu amigo Pedro Paulo, obrigado pela companhia. Antes de ter mais participações, eu trago aqui também o meu amigo, nosso colega aí, o Eronildo de Oliveira, que está lá no Henrique Holtz, trazendo informações pra você. É contigo, Eronildo, boa noite.
2: Boa noite, meu amigo Carlos Moraes, ouvintes do Boa Noite Sintonia. Já estamos aqui no ginásio de esportes Henrique Holtz, daqui a pouco a bola vai rolar, entrada franca, pode vir aí você que tá em casa. Hoje não tá tão frio, tá agradável a temperatura nesta quinta-feira. Convidando você para vir acompanhar um jogo entre a equipe de Ituporanga. A gente está acostumado, Carlos Moraes, falar Moitas. É o Moitas representando, mas é o município de Ituporanga que está em pauta, está em discussão, está em debate, a DME. Estamos aqui à frente do nosso amigo e secretário de esporte, meu amigo Edésio Bilski. Vai, Corinthians! Acabou a Copa do Mundo pra nós, né, Carlos Moraes? E agora, né, eu tenho que voltar à nossa realidade aí. Jovem Paranhos, o homem de mil gols. Secretário, a gente fica feliz e mais de 20 anos aí que não teve jogos micro-regionais aqui em Ituporanga, que Ituporanga não vai para os jogos abertos, vai para os joguinhos dia 28. Dia 28 joga, dia 27 a delegação irá. E presença aqui, a galera convidada para vir prestigiar o jogo essa noite aqui contra o presidente Getúlio. Boa noite.
3: Boa noite, Eru. Barbaridade, Carlos Moraes, lá na rádio agora. Boa noite, Carlos. Boa noite, ouvintes da Sintonia. Como a Eru falou, vem pro ginásio aí, quem quiser. Bom jogo hoje, né? Ituporanga conseguiu vencer ontem um jogo difícil, cara. O time do Chapadão Lajeado, um time que tem que ser respeitado sempre, tá jogando bem nas competições e 3-2 não foi fácil. E hoje o Moitas aí, né? O passou vai aqui agora perto de nós.
2: Craque, homem de meu gosto.
3: Nosso craque, com certeza, o craque aí, um dos nossos craques aí do time. Então vamos estar na torcida aí pra rapaziada. O Moitas é Ituporanga nos jogos abertos, né? E então aí, vamos com certeza, não só como secretário, mas como torcedor e como tu falou também. Mais de 20 anos aí que não tinha

0: etapa do micro em Tuporanga, nos jogos abertos também, joguinhos, enfim, graças a uma série de fatores aí, estamos trabalhando bastante, graças ao apoio da sintonia também, como sempre, né, Iro?
1: Outra lenda aqui.
0: Outra lenda, Fabão, nosso capita chegando aqui, e essa rapaziada toda, todo vapor aí, estão fazendo esporte acontecer em Tuporanga, não só futsal, mas todas as modalidades, e a gente tá bem contente também com todo o trabalho.
1: Outro dia eu vi a conversa ali, tu sabe que radialista ouvir diálogo, a gente não fofoca, a gente só relata, né? Já tá reservado então o nosso alojamento lá pros joguinhos lá em Blumenau, tudo certinho, tudo escolhido, tu disse, ó, Herô, eu quero ficar na casa da minha sogra porque eu não aguento, parece que tem um trator daqueles hidráulicos das antigas que faz um barulho que o cara dorme, vai dormir 2 horas da manhã, acorda 6, rapaz, que coisa, hein?
0: Um abraço pro Yamar Dry. É virar no Yamaha um tratorzinho, rapaz, Tobata. E daí, realmente, o bicho ronca que é, não tem condição, mano. O Dry ronca. O Ivan dorme de 5 da manhã, acorda às 6. Eu sou velho, né, cara?
1: É verdade.
0: Eu, 8, 9 horas da noite, tô dormindo com as galinhas já. Mas assim, fala Fred, chegando nosso, mais um atleta nosso aí. Então, assim, a sintonia, com certeza, já é presente, já tem vaga no alojamento, vamos lá com a gente lá. Hoje a gente já conhece a escola que a gente vai ficar lá em Blumenau com a nossa piazada aí. E a gente vai com uma delegação aí contando aí, não só futsal, né? A gente vai com o futsal, com o tênis de mesa e judô. Vai dar uns 30 atletas mais ou menos e tomara que a gente traga bom resultado. Já é uma vitória estar no estadual.
1: Isso é verdade.
0: É uma vitória, a gente sabe quanto é difícil.
1: Só os melhores, né?
0: Só os melhores. No futsal nós estamos nos melhores do estado, os 12 melhores do estado hoje, né? Porque toda a região teve a sua micro-região, depois teve regional, então a gente sabe, a gente tem muita fé nos nossos meninos aí que vão fazer mais uma vez uma baita campanha e vamos vir bem, tenho certeza.
1: Agradecer pela atenção e desejar boa sorte aí, então já fico feliz que o alojamento já tá resolvido, decidido, que eu disse, ó, vamos ter que arranjar um alojamento legal lá e coisa, que beleza. Boa sorte aí, bons jogos lá pra gurizada aqui na outra semana, né?
0: Outra semana aí, então dia 28 é o primeiro jogo contra São Ludgero, daí dia 29 a gente já pega o Jack. E daí depois,
1: coisa fácil,
0: depois no dia 30 a gente pega Tubarão. É uma chave difícil, mas nossa piazada tá com sangue nos olhos, como se fala, e com muita vontade de vencer.
1: Espero que baixe o espírito de Argentina e vocês, porque a Argentina não quer perder, né? Galera, vem aqui pro Henrique Rollet, entrada franca. Galera de, já vejo aqui o pessoal de Presidente Getúlio. Galera da equipe de Tuporanga tá chegando também e a gente está aqui acompanhando, vai acompanhar esse jogo aqui para relatar para os ouvintes amanhã nos informativos da sintonia. Por boa noite, sintonia, Euronil de Oliveira. Um abraço, meu amigo Carlos Moraes.
2: Falou, Euronildo. Obrigado pelas informações. E nós vamos em frente trazendo música para vocês que estão curtindo nosso programa Os Filhos do Sul. Amo só você. Vamos lá então, música Amo Só Você, Os Filhos do Sul.

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3: A reforma tributária já começou a provocar mudanças no ambiente econômico e fiscal do agronegócio brasileiro. Para esclarecer os impactos das novas regras da atividade rural, o Conselho Regional de Contabilidade de Santa Catarina promove, com o apoio do Sistema CNA, FAESC, Senar, o debate Reforma Tributária no Consumo para Produtores Rurais. 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A programação integra a Câmara Técnica Debate e contará com especialistas da CNA, do CRCSC e do Sistema FAESC-SENAR. A proposta é aproximar o debate técnico da realidade do campo e auxiliar produtores, contadores e lideranças neste período de transição. Minuto do Agro, uma produção do Sistema CNA, FAESC, Senar e Sindicatos Rurais.
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0: Machada Campeira e a música Sina de Peão. Olha a hora, minha gente. Agora são 20 horas e 5 minutos. 8 horas e 5 minutos. Nós vamos sair até às 9 horas, né? Na primeira parte do nosso Boa Noite Sintonia. Aí depois a gente tem a Voz do Brasil. Depois da Voz do Brasil, a gente volta pra ficar com vocês aí até a meia-noite. Agradecendo sempre a sua companhia, a sua audiência, cidade, interior, região, onde quer que você esteja. Nosso carinho, nosso abraço. Obrigado pela sua companhia, obrigado pela audiência. 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Pra você curtindo a nossa programação, obrigado pela companhia, obrigado pela audiência. Vamos juntos até a meia-noite. Daqui a pouco tem Voz do Brasil, tem participação do ouvinte aqui. Esse aqui é o meu amigo Grilo. Fala aí, Grilo, boa noite.
1: Olá, boa noite, Carlos Moraes. Quanto tempo, meu Deus.
0: Pois é, não me convidou
1: aqui
0: mais.
1: Quem tá
0: também,
1: falando,
0: né?
1: É o Grilo da Petrolândia. Como é que tu tá, homem de Deus?
0: Tamo bem, graças
1: Quando
0: a Deus.
1: Quando é que nós vamos ter a graça do amigo aqui pra comer uma carninha com nós de novo?
0: É só me convidar.
1: Escuta bem, eu quero uma música muito boa e oferecer para pessoal que gosta da noite.
0: É.
1: Pessoal que curte a noite da sintonia, tá bom?
0: Certo. Valeu, abraço então, nosso amigo Grilo. É o Grilo do canal do Grilo aí, sempre curtindo a nossa programação, né? É o Wilson Macedo, o popular Grilo. Abraço, meu amigo, obrigado pela companhia, pela audiência. É, a Lídia Popenga também tá aí curtindo a nossa programação, né? Um abraço aí pra Lídia.

Quero participar do sorteio Sorriso Premiado. Estou ouvindo o programa. Uma boa noite. Valeu, boa noite. Então, minha amiga Lídia Popenga tá participando aí da promoção do Sorriso Premiado. Lindomar Ramon Heinz, do bairro Salto Grande, também quer participar do sorteio Sorriso Premiado. Estou ouvindo o programa. Boa noite. Valeu, boa noite, meu amigo Lindomar Ramon Reis, obrigado pela audiência.

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O nosso Boa Noite Sintonia, Duduca e Dalvan. Pirâmide do Amor.

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0: Biriva, saudoso Rui Biriva, lá de Horizontina, Rio Grande do Sul. Ele interpretou para nós aí a música Canção do Amigo. A hora certinha para você que tá ligado, curtindo o nosso Boa Noite Sintonia. São 20:20, 8:20. Você está ouvindo a Rádio Sintonia no programa Boa Noite Sintonia, até a meia-noite com vocês. 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Tem recadinho do ouvinte, tem áudio. Boa noite.
1: Olá, boa noite, meu amigo Carlos Moraes. Obrigado pela tua visita aqui no Lanche da Maria.
0: Tá certo.
1: Sou eu, Gilberto Marques.
0: O Gilberto.
1: E queria pedir uma música aí, oferecer pra todo o pessoal aqui do Lanches da Maria.
0: Certo.
1: Valeu, meu amigo. Um abraço.
0: Abraço, abraço aí, meu amigo Gilberto. E mandar um abraço também para todo o pessoal lá do Lanches da Maria, o meu amigo o Elvio, né? Grande Elvio. Um abraço também para Nélia, para Vitória e para Maria Eloá, né? Pessoal querido aí que estão sempre curtindo a nossa programação. Um grande abraço, obrigado pela companhia. Né? Dia 15 de agosto tem a formatura da minha filha, né? A Franciele. Vai se formar aí, tem a formatura dela e o jantar para os amigos convidados, né? Vai ser lá no Lanches da Maria, né? Então tá certo, grande abraço aí para o pessoal todo aí, obrigado pela companhia, obrigado pela audiência e tudo de bom para vocês aí, tá certo? Um abraço também pro nosso amigo o Gilberto. Deixa eu ver quem mais aqui mandando recadinho. Boa noite, Carlos Moraes, quero participar do sorteio Sorriso Premiado.

é a Nelly Oliveira, né? A Nelly P. Oliveira, irmã Paulina na Gabiroba. Valeu, Nelly, tá participando. Boa sorte, né? A Nelly, Nelly Oliveira, aí da irmã Paulina. Um abraço e obrigado pela companhia, tá participando aí, né? Da promoção Sorriso Premiado, R$5.000 para você fazer o que você quiser aí nos seus dentes, né? Boa noite, aqui é Nilda Bauer oferecendo música para o André Andrade, que tá de aniversário hoje, também para você, Carlos, um abraço, e quer participar do sorteio da Odonto Aminá. Tá certo, tá participando, minha amiga Enilda. Obrigado pela companhia também, obrigado pela audiência, sempre ligadinha aqui no nosso Boa Noite Sintonia.

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a tal de Moura Cruzeira do Enio Medeiros, que você ouviu aqui no nosso Boa Noite Sintonia. Sempre agradecendo aí a sua companhia, a sua audiência, cidade, interior, toda a nossa querida região aí. Obrigado pela companhia, obrigado pela audiência de todos. Tamo juntos até a meia-noite, né? Mas a primeira parte até as 9, né? Isso aí, deixa eu atender mais participações aqui. Vamos ver quem mais tá mandando um recadinho aqui pro nosso Boa Noite Sintonia. Boa noite, Carlos Moraes. O Rudy aqui de Atalanta manda um alô, tô ligado no melhor programa, obrigado, na melhor programação, bom trabalho, boa noite, valeu, um abraço, Rudy, tudo de bom, obrigado pela companhia. Olá, Carlos Moraes, aqui é o Antônio Ademar Arruda, do bairro Santo Antônio, gostaria de ouvir uma música. Tordilho Negro, gostei de participar também dos sorteios. Nós temos uma participação aqui no sorteio hoje pra Aminá, né? Isto aí, que é os 5.000 reais, aí você tem que mandar que quer participar da promoção da Aminá e o sorteio vai ser dia 25 de julho, tá certo? Beleza? Então tá. Vamos ver quem mais aqui mandando recado pro nosso Boa Noite Sintonia. Boa noite, Carlos Moraes, estou ligado na sintonia. Valeu, um abraço. O Júlio Hilsheim, é isto. Um abraço, Júlio. Julito, não é o Júlio, é Julito, meu amigo Julito. Hilsheim tá aí, tá curtindo a nossa programação também. Obrigado pela companhia, obrigado pela audiência, tudo de bom, Julito. A Gisele Marian de

Autogarrafão Embuia, sou fã número um da melhor, da nossa sintonia, melhor companhia de todos os dias, amo de coração e quero participar do sorteio. Hoje nós não temos sorteio, só para deixar esclarecido pro pessoal que hoje nós não temos sorteio. Tem a promoção aí, mas daí você tem que dizer que quer participar da promoção do sorteio dos R$5.000 da Animá, né? Que é Aminá, né? Aminá. Que é da odontologia, R$5.000 para você fazer o que você quiser aí nos dentes, dar uma ajeitada, dar uma clareada, enfim. Se tiver algum dente aí que você precisa fazer uma bituração, ou se quiser fazer qualquer procedimento que você quiser fazer nos seus dentes, R$5.000 por conta da sintonia e da Aminá. Mas aí você tem que colocar lá na sua promoção, no áudio ou na mensagem que você quer participar da promoção da Aminá, que é o Sorriso Premiado. Boa noite, Carlos Moraes, sou o Luiz Carlos Engen, do Ribeirão Matilde, Atalanta, pedindo uma música do Niro Saldanha e também concorrer ao Sorriso Premiado. Valeu, é isso aí. Um abraço então, meu amigo, como é que é o nome do amigo aqui? O Luiz Carlos Engen. Abraço, Luiz Carlos. Tudo de bom, obrigado pela companhia, obrigado pela audiência. É a Sintonia 94.7 FM. É o nosso Boa Noite Sintonia, sempre com a boa música aí pra vocês que estão acompanhando a nossa programação.

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muito amargos fazendeiros. Você ouviu aqui na nossa sintonia 94.7 FM. É o nosso Boa Noite Sintonia. A hora certinha, 8 horas 51 minutos agora, 8:51. Abraço pro seu Raul Forlan Pereira, tá aí se recuperando, né, do acidente aí, né? Graças a Deus ele tá se recuperando muito bem, né? Já tá até trabalhando, já tá até descascando aipim aí, né? Tá certo, então. Quem quiser comprar aipim do seu Raul é só chegar lá no Chapadão, lá na propriedade dele, que ele tem aipim descascadinho pra venda lá, né, meu amigo Raul? Um abraço e obrigado pela companhia, obrigado pela audiência e tudo de bom pro senhor.

Muito bem, minha gente, Rádio Sintonia 94.7 FM, deixa eu ver quem mais tá mandando um recadinho por aqui. Boa noite, Carlos Moraes, meu nome é Luciano Roberto Câmer, sou aqui do bairro Salto Grande, gostaria de participar do sorteio Sorriso Premiado da Aminá, estou aqui ouvindo a sintonia junto com a minha mãe Lídia. Valeu, um abraço então, meu amigo o Luciano e a Lídia, e obrigado pela companhia de vocês, tudo de bom. Boa noite, Carlos Moraes, sou o Wilson Reis, moro no centro, ao lado da Clique, muito obrigado por ter falado que estava acontecendo aqui, hoje está tudo normal, estamos com energia em casa também, e nos postes, muito bem, tudo resolvido então, um abraço, meu amigo Wilson. Sempre curtindo a nossa programação, mandando música para todos os amigos e familiares. Valeu, Wilson. O Jaison de Souza, do Rio dos Bugres e Tuporanga.

0: também quer participar do sorteio. É, sorriso premiado, valeu, um abraço, Jaison, obrigado pela companhia também, tá participando aí, obrigado pela companhia, obrigado pela audiência. É, muito bem, vamos em frente, vamos trazendo mais música aí pra vocês que estão curtindo a nossa programação aí, cidade interior e toda a região. Muito bem, vou trazendo música, música aí pra vocês que estão ouvindo o nosso Boa Noite Sintonia aqui. Deixa eu só ver aqui o seu Raul Forlan aí, que pediu aí a música do milagre da Santa Rita de Cássia, né? A Santa Rita, mas não tô encontrando aqui, né? Não tô encontrando. Mas vamos na próxima, então. Um abraço aí, seu Raul, tudo de bom. Vamos ouvir a música Pilares, que é uma música muito linda também, aqui no nosso Boa Noite Sintonia. Já tem a voz do Brasil, né? Para vocês aí que estão ouvindo, curtindo o nosso programa. Vamos ouvir, então, o Miro Saldanha cantando para nós a música Pilares. Boa noite.
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Saldanha e a linda música Pilares. Agradecemos a sua companhia. Depois da Voz do Brasil, eu tô de volta, né, para dar sequência aqui ao nosso Boa Noite Sintonia. Até daqui a pouco, então.

0: Está no ar a Voz do Brasil. As notícias do governo federal que movimentaram o país no dia de hoje.
1: Olá, boa noite.
2: Boa noite para você que nos acompanha em todo o país.
1: Quinta-feira, 16 de julho de 2026.
2: Vamos ao destaque do dia, aos destaques do dia na Voz do Brasil.
1: O governo brasileiro repudia a decisão dos Estados Unidos em impor tarifa de 25% sobre produtos nacionais.
2: O plano estabelece medidas para empresas atingidas pela taxação. Graziele Bezerra.
3: Ministro da Fazenda Dario Durigan explicou que o plano Brasil Soberano, criado durante o primeiro tarifaço anunciado pelos Estados Unidos, será ampliado.
1: Produtores rurais e cooperativas afetados por eventos climáticos poderão renegociar dívidas.
2: É o que estabelece medida provisória publicada no Diário Oficial da União. Thaís de Araújo.
4: De acordo com a medida, produtores que registraram perdas de ao menos 30% em duas ou mais safras poderão renegociar débitos com prazo de 8 anos.
1: Controle do diabetes. SUS começa a oferecer insulina glargina, um medicamento de ação prolongada.
2: O público-alvo são pacientes de 2 a 18 anos e idosos com mais de 70 anos. Natália Koslick.
5: A insulina glargina ofertada pelo SUS permite um controle mais estável da glicemia.
1: Hoje na apresentação da Voz do Brasil, Mariana Jungmann e Luciano Seixas.
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1: O governo federal reagiu após a divulgação de nova taxação imposta pelos Estados Unidos aos produtos brasileiros.
2: A nova tarifa de 25% será cobrada a partir da próxima semana a produtos que são importados pelos Estados Unidos do Brasil, como açúcar, etanol, tabaco, madeira e calçados.
1: A medida foi tomada após investigação feita pelo escritório do representante do comércio dos Estados Unidos.
2: Para o Brasil, as justificativas para um novo tarifaço não têm embasamento.
1: A repórter Graziele Bezerra acompanhou os desdobramentos e tem mais informações. Boa noite, Graziele.
3: Boa noite para você também, Luciano. Boa noite para Mariana e boa noite para o ouvinte da Voz do Brasil. A primeira reação do governo brasileiro foi uma nota da Secretaria de Comunicação Social da Presidência da República. E nela o governo diz que segundo estatísticas do próprio governo norte-americano, os Estados Unidos acumularam nos últimos 15 anos mais de 424 bilhões de dólares em superávit de bens e serviços com o Brasil. E essa nota diz ainda que todas as alegações dos Estados Unidos foram refutadas pelo Brasil e que vai levar o caso à Organização Mundial do Comércio.
2: Agora, Grazi, o que os Estados Unidos alegaram para impor essas tarifas?
3: Bom, eles fizeram uma investigação que foi iniciada em julho de 2025 pelo escritório do representante